Ofertório. Neste momento do ofertório, apresentamos ao Senhor a nossa vida, nossas famílias, nossas alegrias e desafios. Coloquemos no altar tudo aquilo que somos e vivemos em nossos lares, o amor que nos une e as dificuldades que enfrentamos. Que o Espírito Santo transforme nossas famílias em verdadeiras igrejas domésticas, onde o Evangelho é vivido e anunciado a cada dia. Com fé e confiança, façamos a nossa oferta.

neste momento de encontro com o Pai, que coloquemo-nos diante dele, apresentemos a ele todas as nossas famílias, todas as nossas necessidades familiares, também coloquemos diante dele todas aquelas graças que gostaríamos de alcançar nesta noite. Que a presença de Jesus nos conduza, nos ilumine, nos fortaleça para viver a nossa fé. Que a presença dele seja para nós também sinal profundo do seu amor, sinal de que não estamos sozinhos, mas que ele mesmo se faz morada entre nós. Que a presença de Jesus Eucarístico nos motive também a viver plenamente a nossa vocação, a viver plenamente o nosso chamado. Que a sua presença nos fortaleça, que a sua presença nos ilumine a viver bem a vocação que nós escolhermos. Que nossas famílias sejam sempre mais agraciadas com a sua presença. Uma presença deste que vem para fazer morada entre nós, morada definitiva. Porque nós, sempre que pedimos a sua presença, ele atende o nosso desejo e quer habitar entre nós. Habita, Jesus, nossa vida, nossa casa, nossas famílias, nossos corações. Permaneça conosco, Senhor, diante das dificuldades, diante das fragilidades. Ajude-nos sempre mais a segui-lo, a estar próximo a ti, todos os momentos de nossas vidas.

Cantemos nesse momento tão sublime sacramento, colocando-nos inteiramente disponíveis a viver este caminho de fé com a presença do

Oremos. Senhor Jesus Cristo, neste admirável sacramento, nos deixaste o memorial da vossa paixão. Dai-nos venerar com tão grande amor o mistério do vosso corpo e do vosso sangue, que possamos colher continuamente os frutos de vossa redenção. Vós que sois Deus, com o Pai, na unidade do Espírito Santo. Amém. Amém.

0: Bendito seja Deus.
1: Bendito seja Deus.
0: Bendito seja seu santo nome.
1: Bendito seja seu santo nome.
0: Bendito seja Jesus Cristo, verdadeiro Deus e verdadeiro homem.
1: Bendito seja Jesus Cristo, verdadeiro Deus e verdadeiro homem.
0: Bendito seja o nome de Jesus.
1: Bendito seja o nome de Jesus.
0: Bendito seja o seu sacratíssimo coração.
1: Bendito seja seu sacratíssimo coração.
0: Bendito seja seu preciosíssimo sangue.
1: Bendito seja seu preciosíssimo sangue.
0: Bendito seja Jesus no Santíssimo Sacramento do altar.
1: Bendito seja Jesus Cristo no Santíssimo Sacramento do altar.
0: Bendito seja o Espírito Santo Paráclito.
1: Bendito seja o Espírito Santo Paráclito.
0: Bendita seja a grande Mãe de Deus, Maria Santíssima.
1: Bendita seja a grande Mãe de Deus, Maria Santíssima.
0: Bendita seja a sua Santa Imaculada Conceição.
1: Bendita seja a sua Santa Imaculada Conceição.
0: Bendito seja a sua gloriosa Assunção.
1: Bendita seja a sua gloriosa Assunção.
0: Bendito seja o nome de Maria, Virgem e Mãe.
1: Bendito seja o nome de Maria, Virgem e Mãe.
0: Bendito seja São José, seu castíssimo esposo.
1: Bendito seja São José, seu castíssimo esposo.
0: Bendito seja Deus nos seus anjos e nos seus santos.
1: Bendito seja Deus nos seus anjos e nos seus santos.
0: Deus e Senhor nosso, protegei a vossa Igreja. Dá-lhe santos pastores e dignos ministros. Derramai as vossas bênçãos sobre o nosso santo padre, o Papa, sobre o nosso bispo, sobre o nosso pároco e todo o clero, sobre o chefe da nação e do Estado, sobre todas as pessoas constituídas em dignidade, para que governem com justiça. Dai ao povo brasileiro paz constante, prosperidade completa. Favorecei com os efeitos contínuos de vossa bondade o Brasil, este bispado, a paróquia em que habitamos, a cada um de nós em particular, e todas as pessoas por quem somos obrigados a orar ou que se recomendaram às nossas orações. Tende misericórdia das almas dos fiéis que padecem no purgatório. Dá-lhe, Senhor, o descanso e a luz eterna. Pai nosso, que estais nos céus,
2: santificado seja o vosso nome. Venha a nós o vosso reino. Seja feita a vossa vontade, assim na terra como no céu. O pão nosso de cada dia nos dai hoje. Perdoai as nossas ofensas, assim como nós perdoamos a quem nos tem ofendido. E não nos deixeis cair em tentação, mas livrai-nos do mal. Amém.
0: Ave Maria, cheia de graça, o Senhor é convosco.
2: Bendita sois vós entre as mulheres, e bendito é o fruto do vosso ventre, Jesus. Santa Maria, Mãe de Deus, rogai por nós, pecadores, agora e na hora da nossa morte. Amém.
0: Glória ao Pai, e ao Filho, e ao Espírito Santo. Graças e louvores se deem a cada momento. Graças e louvores se deem a cada momento.
2: Ao Santíssimo e Diviníssimo Sacramento.
0: Graças e louvores se deem a cada momento.
2: Ao Santíssimo e Diviníssimo Sacramento.

0: Chegamos ao final da sétima noite de novena, mas a festa ainda continua. Convidamos a todos para o oitavo dia de novena, amanhã, às 19h30, na Catedral de Senhora Santana, com o tema O Desafio das Crises, Angústias e Dificuldades na Família. Os colaboradores da noite são os moradores da Praça da Catedral e Avenida Santana, ex-festeiros 2022 e 2023, catequese, batismo, crisma e primeira eucaristia, Ministério Público, DIRES, Unidade de Saúde, CAE3, Associação das Senhoras de Caridade, Unidade de Educação Infantil, Celcina Teixeira Ladeia, as escolas Mundo Colorido, Arco-Íris e COPEC, os bancos do Brasil, Caixa Econômica Federal e Bradesco, e a área pastoral de Pajeú dos Ventos e o Terço dos Homens. O casal festeiro da noite de amanhã, Lucas e Daniela. A saída do cortejo será na Praça da Catedral 483, na residência do casal. O presidente da celebração de amanhã será o padre Rony Elson. Gostaríamos também, né, de avisar a todos que temos o sorteio, né, de um smartphone, o bilhetinho no valor de R$5,00. iPhone, melhor ainda, né? No valor de R$5,00. Então, compram, colaborem com a festa e ainda pode ter a sorte de ganhar, não é? Isso. É, avisamos também que nós temos os livrinhos, né, da novena. Apesar de já estarmos terminando a sétima, mas ainda tem mais duas e também serve como reflexão dos temas, né, que foram trabalhados em todas as noites. O livrinho custa R$10. E temos também agora uma pequena homenagem ao casal festeiro da noite de hoje.
1: Boa noite. Hoje queremos falar de duas pessoas que para nós são exemplos de pai e mãe. Aos nossos pais, que sempre foram a base da nossa família e que nos ensinaram desde pequenos que lá não é apenas uma casa. Lá é presença, fé, cuidado e amor. Tudo que somos hoje carrega um pouco daquilo que aprendemos observando vocês e com o nosso professor, nome que recebeu com carinho entre os casais festeiros. Que aprendemos algo que ele sempre repetiu à luz dos versículos que compartilhava conosco. Amar ao próximo como a si mesmo. Vocês nos ensinaram que família se constrói todos os dias. No gesto simples, no trabalho honesto, na palavra dada, no respeito ao próximo, na humildade de servir e na dedicação silenciosa que muitas vezes ninguém vê. Nunca mediram esforços para cuidar de nós, para nos educar e nos mostrar que caminhar com Deus sempre será o melhor caminho. Em cada escolha, em cada renúncia, em cada oração, em cada conselho, sempre existiu amor. E hoje, vendo vocês viver esse momento tão bonito como festeiros do Divino Espírito Santo, entendemos ainda mais o significado da missão que carrego. Porque ser festeiro vai muito além da organização de uma festa. É testemunhar a fé através da vida. E isso vocês fazem há muito tempo. Dentro de casa, na forma como nos criaram, nos valores que nos ensinaram e no exemplo que diariamente nos inspira. Temos muito orgulho da família que construíram. Que o Divino Espírito Santo continue abençoando cada passo de vocês e que possamos sempre honrar tudo aquilo que recebemos. Nós amamos vocês. Obrigado por escolherem todos os dias construir uma família baseada no amor, na fé e no bem. Vocês são e sempre serão nosso maior exemplo de amor, de família e de vida.

Senhor, que eu diminua e tu cresças. Essa música, a primeira vez que eu a ouvi, que eu a ouvi foi no velório de minha bisavó, a mãe de meu avô, Olavo. Quem me levou, começou a me levar para a igreja na... todas as primeiras sexta-feiras no Sagrado Coração de Jesus. E aí, eu não esperava por essa homenagem, mas quem tem filhos, né, Nilson? Aí, Nilson, eu volto a palavra hoje para você. Da forma que você conduziu o tema, de uma forma tão carismática, eu me sinto confortável em te tratar de forma tão simples, como um amigo. Porque como um amigo? Eu vou te explicar. O Espírito Santo age, viu, gente? Esse tema é o tema da noite da qual eu faço parte. Anunciar hoje o Evangelho da família. Nilson, eu confesso a você e a toda a Assembleia aqui reunida que quando eu vim para aqui, ou melhor, no início, na primeira reunião que tivemos, Monsenhor Alex, juntamente com Daniel, apresentou os temas. E eu fui o último a escolher. Dizendo melhor, eu não escolhi o tema, me escolheu. E eu até hoje não o compreendi. Se você me perguntasse no início, antes da celebração, eu não saberia te dizer o que significava anunciar hoje o Evangelho da família. E por que eu te digo que eu te trato agora como um amigo? Porque amigo é todo aquele que fala a verdade. E disseste tanta verdade para mim, com suas palavras, que minha orelha estava quente até ainda há pouco, com tantas puxadas com as suas indagações, foi puxando a minha orelha, sabe? Em relação à família. Porque eu dizia à minha esposa, deitado no banco da praça ali, se eu tinha duas vocações, ou ser padre, ou pai de família. E ela ganhou meu coração, acabei construindo a família ao lado dela. E aí, Nilson, hoje eu sei, após as suas palavras, o que anunciar hoje o Evangelho da família. Não é nada mais, nada menos do que, você me corrija se eu estiver errado, eu te dou a liberdade, porque eu te trato como amigo, apesar de tão pouco tempo o conhecer. Mas anunciar hoje o Evangelho da família é para todo aquele pai que testemunha em sua casa Jesus Cristo, da forma que ele estiver testemunhando. Se ele estiver testemunhando bem, ele está testemunhando Jesus Cristo. Se ele não dá lugar à esposa a falar, se ele não coloca o celular e tem um tempo para poder ouvir e ver, será por que a esposa

porque a mulher está naquela situação e não procura saber, ele não está anunciando o evangelho à família. Se ele não para para ouvir os filhos, ele não está anunciando o evangelho à família. Então, conforme a vida, o cotidiano, as coisas vão levando, vai surgindo o mundo, essas coisas às vezes acabam nos ofuscando as nossas obrigações. Mas, mediante as suas palavras, a sua boa reflexão, elas nos trazem a condição de refletir o que estamos fazendo em casa, nós pais, pais de família, esposo, se estamos verdadeiramente anunciando hoje o evangelho da família. E sairei daqui outra pessoa. Porque quando eu aceitei, quando aceitei essa missão, eu pedi a Cristo, ao Divino Espírito Santo, que, viu, Danilo, que eu conseguisse sair daqui uma nova criatura. E hoje eu sou feliz, Nilson, porque um pouquinho sairei melhor. E sei que a caminhada é longa. A caminhada é longa, eu tenho muito a caminhar. Viu, Daniel? Quando eu fui convidado, Nilson, e disse o sim, eu passo todos os dias aqui em frente a essa igreja, na Rua Barão. E a partir do momento em que eu fui convidado e disse o sim, eu olhava para aqui e pedia ao Divino Espírito Santo e a São Benedito que me desse força para poder conduzir essa missão. E hoje não há espaço em meu coração, não há outro sentimento a não ser gratidão. Gratidão por tudo. Gratidão pelo Espírito Santo. Hoje eu testemunho que o Espírito Santo age. Eu, toda a vida, Nilson, gostei de falar o que eu sinto. E tudo isso que eu estou te falando, e estou falando para a Assembleia aqui, eu não ia falar, eu não sabia que eu ia falar. Mas o Espírito Santo providenciou. Providenciou. E meus filhos me motivou ainda mais. Então, com o coração agradecido, eu vou agora para os agradecimentos. Não tinha jeito, era um testemunho, eu tinha que falar. Agradecemos de maneira, eu e minha esposa, viu, gente? Não dá vez para ela, eu sério. Eu e minha esposa agradecemos de maneira muito especial à comunidade São Benedito, à comunidade São João. Peraí, tá fora de ordem aqui. Ser humano erra. Queridos irmãos em Cristo, queridos padres, boa noite. Está um pouco fora de ordem, mas nesta noite especial, reunidos em oração e comunhão, refletimos sobre o tema, anunciar hoje o evangelho da família. Fomos convidados a renovar a nossa fé e a compreender que o Espírito Santo, quem fortalece os lares, sustenta os casamentos, consola os corações aflitos e mantém viva a esperança das famílias cristãs. Neste momento, queremos elevar nossa gratidão em primeiro lugar, agradecendo a Deus pelo dom da vida, pela oportunidade de estarmos aqui e pela força que nos concedeu para vivermos mais uma noite deste novenário. Eu, minha esposa e nossos filhos, nos sentimos profundamente honrados por sermos o primeiro casal festeiro da festa do Divino nesta comunidade São Benedito. Uma comunidade tão importante, tradicional e querida de nossa paróquia. Agradecemos com muito carinho ao CPP desta comunidade pelo convite tão especial e pela confiança em nós depositada para vivermos esta missão tão bonita de fé e serviço. Levaremos para sempre em nossos corações a alegria, o acolhimento e a experiência de caminhar junto desta comunidade tão abençoada. Que São Benedito interceda por todos nós

que o Divino Espírito Santo continue fortalecendo nossas famílias e nossa caminhada cristã. Agradecemos as nossas famílias, minha mãe, meu pai, meus cunhados e minha sogra que não pôde estar aqui. Agradecemos pela compreensão e carinho e presença constante e também pelos nossos filhos. Que o Espírito Santo continue sendo luz e proteção em cada lar aqui representado. Nosso agradecimento especial ao pároco Monsenhor Alex, ao padre Nilson, que nesse momento peço que meus filhos tragam uma lembrança para o Senhor.

0: Obrigado, Padre Nilson, pela presidência dessa noite. Obrigado aos padres Elber, ao Padre Danilo, por nos acompanhar nessa caminhada e nos ajudar nos momentos. Eu muito obrigado. E ao querido Monsenhor Ademar. Obrigado, Ademar. A todos pelo carinho e companhia durante esta caminhada. A todos os ministros, leitores, equipes de canto. Obrigado ao coral. Obrigado, Neuza. E a toda a sua equipe. E a liturgia e a todas as crianças, enfim, a todos que colaboraram para que esta celebração acontecesse com tanto amor, dedicação e o espírito de serviço, é o nosso obrigado. Agradecemos de maneira muito especial à comunidade São Benedito, à comunidade São João, ao Terço das Mulheres, meu muito obrigado. À Pastoral Familiar, à Associação dos Moradores da Feira Velha, à APAI, ao Anjo Azul, à Escola Carrossel, ao Colégio Leonardo da Vinci, à Escola Monsenhor Bastos, Valdir Cardoso e Ovídio Teixeira, e também aos ex-festeiros dos anos 2020 e 2021, pelo apoio, presença, carinho e colaboração nesta caminhada de fé. Aos casais festeiros, meu muito obrigado, meus amigos. Amigos que ganhamos nesta caminhada, o nosso carinho, gratidão e afeto sincero. Foi uma alegria partilhar com vocês momentos tão especiais de fé, serviço, dedicação e fraternidade. Levaremos para sempre em nossos corações cada gesto construído durante esta missão. Que o Divino Espírito Santo continue abençoando cada casal, fortalecendo suas famílias e renovando diariamente o amor, a união e a caminhada de fé de todos vocês. Queremos agradecer às famílias que participaram conosco desta caminhada e que hoje se fazem presentes. Recebam o nosso carinho, gratidão e abraço fraterno. Neste ano dedicado às famílias, pedimos que o Espírito Santo de Deus derrame abundantes bênçãos sobre cada lar aqui representado. Que nunca faltem amor, união, diálogo, saúde, fé e esperança em suas vidas. Que o Divino Espírito Santo desça sobre todas as famílias, trazendo união, diálogo, paz, saúde e amor. Que em nossos lares nunca faltem fé, perdão, esperança e a presença viva de Deus. Muito obrigado a todos pela presença, pelo carinho, pelas orações e a todos que contribuíram para que esta noite acontecesse de forma tão especial. Que Deus recompense abundantemente cada gesto de amor, dedicação e generosidade. Que o Espírito Santo continue conduzindo os nossos passos.
1: E viva o Divino Espírito Santo!
2: Viva!
3: Muito bem, então estamos encerrando a nossa sétima noite, né? Olha, minha gente, o Espírito Santo traz muitas graças, muitas bênçãos, né? E para essa noite trouxe um título de professor Wagner. Que coisa boa, né? O Espírito Santo sempre nos surpreende. Então, parabéns ao casal. Que Deus abençoe, obrigado em nome do Monsenhor Alex, em nome dessa comunidade, pelo sim de vocês, e que Deus continue conduzindo a vida e a família de vocês. Então, com muita alegria, com muita fé e com devoção, passe a bandeira agora do Divino no meio de todos nós.

Padre Nilson, muitíssimo obrigado pela presença. Saiba que é uma alegria imensa poder concelebrar este momento de fé na presença do Senhor. Padre Nilson é meu amigo pessoal. Então, uma grande alegria, muitíssimo obrigado, tá? Obrigado por ter aceitado a vir celebrar conosco. Vamos dar a ele uma salva de palmas. Então, para amanhã, em nossa oitava noite do nosso novenário, convidamos o casal Lucas e Daniela para receber a bandeira.

Muito bem, meus irmãos, obrigado pela paciência em escutar, né, e viver esse momento conosco. Agradeço sim também a oportunidade de estar aqui. Eu sou rogacionista do Coração de Jesus, vivo numa comunidade religiosa. Lá nós somos eu, Padre Nilson, o Padre Vicente, que é um italiano, e o Padre José Luiz, três religiosos. E temos também dois estudantes, eles se preparam, né, para o estágio pastoral, um que é da Nigéria e se prepara para ser ordenado diácono, e um outro que é da Paraíba, que está fazendo estágio, se preparando para a teologia. Vivemos na cidade de Presidente Jânio Quadros e também atendemos a Maetinga. E sou aqui também da diocese, sou filho da diocese. Nascido lá em Tremedal, né? Tremedal, lá no finalzinho da diocese. Por muito tempo vivi aqui, estudei fora e hoje estou também aqui trabalhando lá em Jânio Quadros. Agradeço a oportunidade, o convite, espero que nos encontremos nos nossos momentos. Quem desejar ver um pouquinho mais sobre a história da congregação rogacionista, pode colocar lá na internet, né? Temos o site, Instagrams e páginas nossas oficiais. Nossa congregação tem presença nos cinco continentes, né, do mundo, e uma das casas nossas aqui na nossa diocese. Então, obrigado a todos pela presença, que vocês possam estar festejando bem esse momento e também continuemos, né, firmes na oração, na partilha, na comunhão, na condivisão da vida. Vamos em paz e o Senhor sempre vos acompanhe.

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1: 22 horas e 4 minutos.

Carísimos amigos e amigas, teño unha recordación entrañavelmente grata. Iniciaba unha cerimonia de crisma e de repente unha voz vibrante, belísima, cantaba unha melodía. Espírito Santo, vem. Vem ficar neste lugar, vem preencher o vazio em mim. Era Aline Venturi que cantava. Lembrei então tantas coisas e senti a paz e o júbilo do Divino Consolador que descia serenamente pouco a pouco até o âmago do meu ser. Faça você a mesma experiência do Espírito Santo escutando esta música maravilhosa.

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7: 22:36.
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3 e 12. 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
1: 5:43.
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0: 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Aí, aí, aí. Ah, oh, seu menino, arrocha o foso sanfoneiro. Os pessoais do meu sertão vão acordando cedo. E os pessoais do meu sertão vão acordando cedo, já vai torcendo, já vai torcendo, já vai torcendo as orelhas do rádio pra assuntar o velho. Bom dia vocês que tá nas roças, bom dia vocês que tá na cidade, vizinhança toda, bom dia vocês que vai acordando cedo, já vai assuntando o velho, já vai assuntando o velho, já vai assuntando o velho. Seu menino.
1: Bom dia, Dionísio. Aqui é Zezão. Quero que você dê um alô aí pra todos meus amigos sumidouros. Todos meus amigos em geral. Pra você, com sua família. Fique com Deus. Um abraço, Dionísio. Sextou, Dionísio. Sextou.
0: Sextou. 6:00 já é 6:00, 6:00.
2: Roda o hino do Flamengo pra mim, velho Dionísio.
0: Roda
2: o hino do Flamengo aí pra Marcolino e na minha sua. Tô na escuta aqui, moço.
0: Marcolino já acordou cedo, caçando confusão com o negócio de Flamengo. É difícil, é difícil. E arrocha o foso, sanfoneiro, arrocha o foso, sanfoneiro. Muita gente já vai acordando cedo. Hoje é que dia? Hoje é quarta? Não. Hoje é segunda, terça, quarta, quinta. Onde foi que dia? Hoje. Moço, hoje é sexta. Já é sexta passada hoje. Hoje é sexta passada. Tempo passa voando, né, menino? Já tá na metade do ano. Parece que tem 2 meses que o ano entrou. Já tá na metade do ano. O tempo passa voando. Deus abençoe nós todos. Deus nos dá virtude, saúde, paz, alegria, amor e prosperidade. Em nome de Jesus, amém.

6 horas mais 16 real, centavo, minutos. 6 horas mais 16 minutos. 6:16, deixa eu ver o que é isso aqui. Muita gente vai acordando cedo, né? Muita gente vai acordando cedo, já vai trouxendo as orelhas do rádio, passo.

0: compadre, Binho de Ena já acordou. Vem, manda alôzinho pra Zé da Mata. Aí, compadre, Zé da Mata, até já acordou, foi chegar juntado pro programa do velho. Véi, bom dia, já tô juntado o senhor aqui na fazenda Veredinha, município de Tanque Novo. Um abraço, e pessoal de Tanque Novo que vai acordando cedo. Pessoais do Tanque Novo que vai acordando cedo e vai juntando o velho, bom dia. Muita gente vai acordando, compadre, seu Nelson do Derpa também já acordou cedo, né, meu compadre?
1: Esse, vai agarrar pra Zé Maria aí do tanquinho, mano. Oh. A Maria, essa friagem, tá gripado, rupiado. Rupiado. Tá feio, o cabelo já caiu até rima dos olhos. Reza ele aí. Reza ele aí, meu senhor.
0: Ai, deve ser constipação, seu Nelson, viu? Deve estar inconstipado, coitado. O padre Zé Maria do Tanquinho deve estar com constipação. E quando começa a rupiar assim é mais difícil. Quando começa a rupiar assim é mais difícil. Seis horas mais 19 minutos. 6:19, meu filho. 6:19, minha filha. Muita gente vai acordando cedo já.
1: Ô, oh, véi, bom dia, véi. Como é que tá você, meu querido? Ah, beleza? Sim, ah, sim. O frio agora chegou, né, véi? Ah, oh, então, véi, que tava aqui é pedido a Cajazeira, quer mandar música pra todos meus amigos que tá na escuta, viu? E é isso aí, meu querido. Fica com Deus aí. Valeu.
0: Amém, meu filho. Compadre Pedinha da Cajazeira. Compadre Pedinha. Pedinha da Cajazeira. Já acordou cedo, já tá assuntando, velho. Muita gente vai acordando cedo.
2: Bom dia, Dionísio. Dona Maria da Fazenda Cito Tanquinho. Mandar um bom dia lá para o Eira, minhas irmãs, minha sobrinha, minhas cunhadas, todas minhas amigas, vai para meus filhos, meu genro, minha nora, meus netos, minha família no Vitória da Conquista, vai para meu irmão Mané Pereira, minha cunhada Ana, minha sobrinha aí na Barrinha do Caetité. Ô Dionísio, passa aí. Guilherme Silva, meu cavalo, sabe. Eu vou oferecer para todas minhas amigas, toda minha família, para você, Dionísio. Sextou, né, Dionísio? Sextou, boa sexta-feira, abençoado por Deus, para nós. Tudo de bom para você, bom trabalho. Amém, educadora sempre presente nos corações.
0: Amém, minha filha. Tudo de bom para a senhora também, viu? Deus que dá virtude. Deus dá virtude, saúde, alegria e paz para todo mundo, os pessoais que vai acordando.
3: Bom dia, tudo bem com você, velho? Manda uma música aí pra mim, só pra curtir com o Rodrigo Silva.
0: Aí, ó, o Madre Maria lá da Fazenda Mata também já acordou cedo, já tá assuntando, já

0: assustando os pessoais. Os pessoais vão acordando cedo e vai dando notícia, gente. Vai acordando cedo, vai dando notícia. Privê, que o sol tá meio-dia. Deixa eu ver quem acordou, deixa eu ver quem mais já acordou. Arô, bom dia.
1: Bom dia, velho. Como é que tá o senhor, velho?
0: Ah, sim, pelejando.
1: Manda uma hamburguinha pra nós, velho. Aqui é o Jardim do Assentamento Serra Grande, velho. 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
0: Ei!
1: Viu, velho? 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
2: velho?
1: Um bom dia a todos nós.
0: Bom dia, meu filho.
1: Um dia maravilhoso. Uma grande sexta-feira.
0: Amém, meu filho.
1: Vamos aproveitar a oportunidade que Deus deu nós, velho.
0: É verdade, meu filho. Vamos aproveitar a oportunidade que Deus deu nós. É isso aí, garoto. Compadre lá de assentamentos Serra Grande, né? Na região de Coribe. Grande abraço, pessoal aí dessa região, tá escutando o velho, bom dia. Pessoal de Coribe, pessoal que escuta o velho lá na cidade de Cocos, grande abraço pra vocês também. Pessoal de Santa Maria da Vitória, pessoal de Bom Jesus da Lapa, Riacho Santana, todas redondezas, onde a raia pega, pessoal vai soltando o velho. Pessoal de Mato Verde, Minas Gerais, Monte Azul, né? Pessoal de Espinosa, grande abraço a vocês. Pessoal de Urambi, toda as redondezas tá assuntando o programa do véi. Bom dia. 6:23, meu filho. 6:23. Forceresteiro da noite. 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

0: 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Deixa eu ver se eu sei cantar. Sou seresteiro das noites. Cantei vendo alma. É difícil. Já fui cantor, já cantei. Já gravei dois CD, que foi um cantando e outro pedindo desculpa pro povo. Já cantei já. 6h28, 6h28, meu filho. 6h28, minha filha. Muita gente vai acordando cedo, vai dando notícia. Deixa eu mandar um abraço aqui pra meu compadre Pio do Oimbo e todos os seus passageiros, né, Pio? Tá vindo pra Catité, meu filho? Deus que abençoe a viagem de vocês, tanto na vinda como na volta. Deus que abençoe, gente, a viagem dos pessoais que vem pra Catité, pra feira, né? Deus abençoe a viagem dos motoristas, dos passageiros, dos pais de família, das donas de casa, das crianças. Tanto na vinda como na volta, pra onde vocês andar, nessas estradas das roças, nos asfaltos, nas rodovias. Deus que ajuda vocês. 6h29, 6h29 já, 6h29, meu filho. 6h29, minha filha. Muita gente vai acordando cedo e vai dando notícia. Muita gente. Oi, compadre Júnior Carreteiro já acordou, né, Júnior? Já tá na escuta. Véi, bom dia, já tô na escuta do programa do senhor. O melhor programa da Amanhecer o Dia. Amém, meu filho. Deus que ajuda. Deixa eu ver quem mais já acordou. Muita gente vai acordando, vai dando notícia.
1: Ó, frio.
0: Ó, frio.
1: Sextou, hein?
0: Que
1: Almeida com o Gato Sambaíba de Arte. Os alunos vão pra levantar, agora já levanta gemendo.
0: É frio, moço.
1: Tá frio, né?
0: É frio.
1: Feliz sexta-feira pro senhor ali pra nós todos, viu?
0: Amém, meu filho.
1: Valeu, tenha um bom dia, um bom final de semana.
0: Amém, compadre Almeida, transportador das crianças, né? Transporta as crianças, estudante, lá da região de Sambaíba, já tá escutando o véi, bom dia. Muita gente vai acordando cedo. Véi, avisa aí que dia 22 de agosto vai ter uma reza com leilão lá na comunidade do Angico da Formosa. Dia 22 de agosto e vai ter forró, viu, com a banda Forró Chamego. Dia 22 de agosto. 6h31, muita gente vai acordando e vai dando notícia. Muita gente vai acordando e vai dando notícia. Deixa o véio prosseguir, meu filho. Deixa o véio prosseguir, meu filho. Véio, bom dia. Já acordei cedo para assuntar seu programa. Mande um alô pro pessoal de Ubiraçaba, município de Brumado. Um abraço aí, gente, pessoal de Brumado. Pessoal lá do município de Brumado que vai acordando cedo para assuntar o véio. Deixa o véio.
2: Bota um cafezinho pra esquentar a friagem, mas tá frio esses dias, não tá? 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

Eu acho que eu tô caducando, viu, gente? Eu acho que a minha idade já tá avançada, porque fui fazer um cafezinho. Foi que dia, moço? Estou um dia ali em casa na roça, fui fazer café, ponhei sal no café, achando que tava adoçando o café. Eu falei, não, e agora já passou dos limites. Eu não acertei onde é que tava o açúcar, ponhei sal no café.

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0: barbearia. Biscoito Fracila, que o velho tá falando pra vocês. Ah, potência.
1: O velho também já prossegue, meu filho. O velho também já prossegue, minha filha. 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

0: hora, mais 42 minutos. Já tá quase vencendo a hora do velho. Já tá quase vencendo. Deixa eu ver quem quer falar com o velho. Arô, bombia.
1: Bom dia, Dionísio. Tudo bem com o senhor? Aqui é Zilene da Maiada das Flores. Passa aí a música Jantar com Jesus. O pessoal na Maiada das Flores ouvir. Zilene, Claudio Anô, Lucinha, minha filha, Gabriel, meu netinho, Adair, meu genro, para todo o pessoal na Maiada das Flores. Ou Jantar com Jesus, ou Os Quatro Cantos da Casa. Os Quatro Cantos da Casa, viu? E um bom dia, fique com Deus. Bom programa pro senhor, seu Dionísio. Boa sexta-feira.
0: Bom dia.
1: Um bom dia, fique com Deus.
0: Bom dia pra senhora também, comadre Zilene, lá da Maiada das Flores. Um abraço pra você, minha filha. Deus ajuda. Você vai acordando cedo e vai dando notícia, vai acordando.
2: Bom dia, meu rei, tô aqui na escuta, como é que tá o senhor, tá bom?
0: Ah.
2: É pau de creu, meu rei, tô aqui chegando em Gaporã, indo pro parque eólico aqui. Valeu, meu rei, tô na escuta, desde a madrugada. Desde 4 horas da manhã, meu rei, na labuta. Manda um alô aí pra... Ah, Caixa d'Água, lá no comercial TL e a Denil, porque ele é flamenguista.
0: Vixe.
2: Os flamenguistas nós, é.
0: Mestre, que louco,
2: viu, véi? Manda um alô aí pra eles aí. Lá de Flamenguista da TL, comercial da TL, lá em Caixa d'Água.
0: Aí.
2: Falou, meu velho, um abraço e um bom programa.
0: Um abraço pra você também, meu filho. Deus dá virtude. Já acorda cedo, já vai pra labuta do dia a dia, né, menino? Já acorda cedo, já vai pra labuta do dia a dia. Véi, bom dia com Jesus. Bom dia com Jesus. Aqui quem fala é Elismar da Parapeca, município de Maiada. Passo a música, meu velho. Uma excelente sexta-feira pro senhor. Amém, meu filho. Bom dia pra você também, compadre Elismar, lá da Parapeca, município de Maiada. Tá escutando, velho? Bom dia. Velho, avisa aí que dia 23, portanto, amanhã vai ter. É um forró com Antes do Piseiro lá na comunidade do Santo Antônio do Tamburi, viu? Amanhã, dia 23, lá no Tamburi, lá na, em frente à igreja locais. Deixa eu ver quem mais acordou. Véi, bom dia. Faz uma garrafada pra culpar Lourinho do Bode, que tá meio devagar. Vivo, topei com ele estes dias mesmo. Topei com o palourinho do bode estes dias, tá meio devagar, tá meio rupiado. O velho vai caprichar na mesinha, fazer a mesinha mais forte. Véi, bom dia. Mande um alôzinho pra meu filho, Cauã Henrique, e passa o hino do Flamengo. Ô, meu senhor, bom Jesus. Quem fala que é Roseli Maria, de Oi d'Água, de Maniaçu. Um abraço, pessoal dos Oi d'Água. De Maniaçu, tá escutando o véi, bom dia. Deixa eu ver quem mais já acordou. Véi, bom dia, tudo bem com o senhor? Aqui é Branca, esposa de Zé das Melancia. Mande um alôzinho pra nós. Ah, com mais Branca, mais com o padre Zé das Melancia. Um abraço pra vocês. Véi, bom dia. Mande um alôzinho pra mim e pra minha mãe Dalva, que todos os dias cedo nós tá escutando seu programa. Ah, com o padre Bilumas. Bilu Pedeiro, lá da escadinha, já acordou cedo. Deixa eu ver quem mais já tá assuntando. Véi, bom dia, quem fala que é Célio de Lagoa Azul. Gostaria de parabenizar meu pai Altino pelos seus 91 anos de idade. Roda os parabéns pra ele, meu véi. Assinado Célio, dá os parabéns. O pai daqui tá fazendo no versário. 91 anos de vida. Deus ajuda com saúde, paz e alegria. Saúde, paz e alegria. Deixa eu ver quem mais já acordou. Muita gente vai acordando, menino. Vai dar notícia com o padre Jorge da Barraca. Já acordou cedo, né, Jorge? Lá do mercado de utilidades. Tem um rebanho de coisa, né, Jorge, aí? É currião, chapéu de fogueira de São João, de paia. Tem, Jorge, chapéu de paia? É boné, artigo pra presente. O padre Jorge da barraca. Deixa eu ver que mais já acordou, que o véio já vai-se embora. Deixa o véio embora, gente. Deixa o véio embora, gente. Véi, bom dia. Quem fala aqui é Neguinho Lagoa do Mato. Quero que o senhor mande um bom dia para meu amigo, seu Mané da Ambulância. De tanque novo, um abraço para Mané da Ambulância. Mané da Ambulância, lá de tanque novo, bom dia. Comadre Lúcia Alves de Urandi também já acordou cedo, bom dia. Véi, bom dia. Mande um alôzinho para eu, Regina do bairro Santo Antônio. Adoro seu programa, véi. Obrigado, minha filha. Você está assustando, véi. Bom dia. Deixa o véi embora, deixa o véi embora, gente. Sossega, gente.

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1: São José.
0: 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O povo não quer que nós vá embora, não, moço. Deixar o povo quer que o véio fica até meio-dia. Deixar o povo quer que o véio fica até meio-dia. O véio já vai-se embora já, mas amanhã, se amanhã é que dia? É quinta, hoje é que dia? Quarta. Hoje é sexta-feira já, menino. Moço do céu, louvado nosso Senhor Jesus Cristo. O tempo está voando, gente. O tempo está voando na ligeireza, na rapidez. Parece que tem 2 meses que entrou o ano, já está na metade do ano. Você está percebendo isso? Você está percebendo um negócio desse? Parece que tem 2 meses que o ano entrou e já está na metade do ano. Amanhã cedo, velho, no voto. Amanhã cedo tem meu neto com programa nos calor da vaquejada. Viu? Um abraço pra vocês aí, meu filho, pra minha filha. Com a bênção de Deus, com as graças divinas. Deus abençoe todos nós. Deus abençoe todos nós. Ilumine nosso caminho. Pra onde nós passar. E hoje começa, né? Hoje começa o Forró do Grotão, 13º Forró do Grotão. É dia 22 e 23. Viu? Isso mesmo que o velho tá falando pra vocês. Vai ter muita festança. Meu filho, seu menino. É hoje e amanhã. Tá todo mundo convidado pro Forró do Grotão. E o Padre Marcão convida vocês pra participar. Viu, gente? Vai ter quadrinha, moço. Vai ter quadrinha, vai ter forró. Vai ser uma festança boa. Amanhã cedo tem meu neto com o programa No Calor da Vaquejada.

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2: Livino Alves Teixeira e falecidos da família. Maria Carneiro de Araújo e falecidos da família. Otília Maria de Jesus, Silvina Maria de Jesus, José Pereira da Silva, Almir Santana, José Pereira Filho, Rita Silva Teixeira, 7 anos, Sebastião Luiz de Souza, 7 anos, Jardivino da Silva Guedes, Joaquim Alves Teixeira, Leone Públio, Antônio Costa, Ademar Ramos. Irmãos e irmãs, o Senhor Jesus Cristo, ao realizar a sua Páscoa, manifestou um amor incondicional por cada um de nós, libertou-nos do pecado e abriu-nos as portas da salvação. Reunidos como povo de Deus, celebremos com alegria, confiança e entusiasmo. Preside o Padre Elber. Iniciemos aí com o canto de entrada.

0: Pai, e do Filho, e do Espírito Santo.
1: Amém.
0: A graça e a paz de Deus, nosso Pai, e de Jesus Cristo, nosso Senhor, estejam convosco.
1: Bendito seja Deus que nos reuniu no amor de Cristo.
0: Queridos irmãos, queridas irmãs, sejamos todos bem-vindos e bem-vindas a esta celebração da sexta-feira da sétima semana do tempo pascal. Meus irmãos e minhas irmãs, o Senhor Jesus, que nos convida à mesa da palavra e da Eucaristia, nos chama a segui-lo fielmente. Reconheçamos ser pecadores e invoquemos com confiança a misericórdia do Pai. Confessemos nossos pecados. Confesso a Deus Todo-Poderoso e a vós, irmãos e irmãs, que pequei muitas vezes por pensamentos e palavras, atos e omissões, por minha tão grande culpa. E peço a Virgem Maria, aos anjos e santos, e a vós, irmãos e irmãs, que rogueis por mim a Deus, nosso Senhor. Deus Todo-Poderoso, tenha compaixão de nós, perdoe os nossos pecados e nos conduz à vida eterna.
1: Amém.
0: Senhor, tende piedade de nós. Cristo, tende piedade de nós. Senhor, tende piedade de nós. Oremos. Além das intenções que trazemos no silêncio do nosso coração, rezemos em ação de graças por Ana Cardoso de Almeida, pela sua saúde, também pela saúde de Ivanilda Mendes, Ilza Mendes, Nelly Alves Lobo, pelos aniversários de Cristina e Reinaldo e pelos falecidos Jetro Vieira, Joventina Ribeiro, Maria Leopoldina, 7 dias de falecido. Também por Janilson de Brito, Abelardo Teixeira, Aparício Antônio, Etelvina Maria de Jesus, Fidelcino Rodrigues, Ibelmo Silveira, Jaime, João Pereira dos Santos, José Luiz Brito, Felipe Cardoso dos Santos, Durvalina Pereira, Livino Alves Teixeira, Maria Carneiro de Araújo, Otília Maria de Jesus, Silvana Maria, José Pereira, Almi, José Pereira da Silva, Rita Silva, Sebastião Luiz, Jorge Vino, Joaquim, Leone, Antônio e Ademar. E por todos os falecidos que nós trazemos no silêncio do nosso coração. Ó Deus, pela glorificação do vosso Filho Jesus Cristo e pela iluminação do Espírito Santo, nos abristes as portas da eternidade. Concedei, nós vos pedimos, que a participação em tão grande dom aumente o nosso fervor e faça crescer nossa fé. Por nosso Senhor Jesus Cristo, vosso Filho, que é Deus, e convosco vive e reina, na unidade do Espírito Santo, por todos os séculos dos séculos.
1: Amém.
2: Leitura dos Atos dos Apóstolos. Naqueles dias, o rei Agripa e Berenice chegaram a Cesareia e foram cumprimentar Festo. E como ficasse alguns dias aí, Festo expôs ao rei o caso de Paulo, dizendo: está aqui um homem que Félix deixou como prisioneiro. Quando eu estive em Jerusalém, o sumo sacerdote e os anciãos dos judeus apresentaram acusações contra ele e pediram-me que o condenasse. Mas eu lhes respondi: que os romanos não costumam entregar um homem antes que o acusado tenha sido confrontado com os acusadores e possa defender-se da acusação. Eles vieram para cá e no dia seguinte, sem demora, sentei-me no tribunal e mandei trazer o homem. Seus acusadores compareceram diante dele, mas não trouxeram nenhuma acusação de crimes de que pudesse suspeitar. Tinham somente certas questões sobre a sua própria religião e a respeito de um certo Jesus que já morreu, mas que Paulo afirma estar vivo. Eu não sabia o que fazer para averiguar o assunto. Perguntei então a Paulo, e se ele preferia ir a Jerusalém para ser julgado lá? Mas Paulo fez uma apelação para que a causa fosse reservada ao juízo do Augusto imperador. Então, ordenei que ficasse preso até que eu pudesse enviá-lo a César. Palavra do Senhor.
3: Graças a Deus.

Bendize, ó minha alma, ao Senhor e todo o seu ser, seu santo nome. Bendize, minha alma, ao Senhor, que de ti não te esqueçam de nenhum dos seus favores.

quanto aos céus, por sobre a terra se elevam, tanto é grande o seu amor aos que o temem. Quanto distam nascente do poente, tanto afasta para longe os nossos crimes.

o Senhor pôs o seu trono lá nos céus e abrange o mundo inteiro seu reinado. Bendizei ao Senhor Deus, seus anjos todos, valorosos que cumpris as suas ordens.

0: O Senhor esteja convosco.
1: Ele está no meio de nós.
0: Proclamação do Evangelho de Jesus Cristo segundo João.
1: Glória a vós, Senhor.
0: Jesus manifestou-se aos seus discípulos e, depois de comerem, perguntou a Simão Pedro: Simão, filho de João, tu me amas mais do que estes? Pedro respondeu: Sim, Senhor, tu sabes que eu te amo. Jesus disse: Apascenta os meus cordeiros. E disse de novo a Pedro: Simão, filho de João, tu me amas? Pedro disse: Sim, Senhor, tu sabes que eu te amo. Jesus disse-lhe: Apascenta as minhas ovelhas. Pela terceira vez, Jesus perguntou a Pedro: Simão, filho de João, tu me amas? Pedro ficou triste porque Jesus perguntou três vezes se ele o amava. Respondeu: Senhor, tu sabes tudo. Tu sabes que eu te amo. Jesus disse-lhe: Apascenta as minhas ovelhas. Em verdade te digo, quando eras jovem, tu te cingias e ias para onde querias. Quando fores velho, estenderás as mãos e o outro te cingirá e te levará para onde não queres ir. Jesus disse isso, significando com que morte Pedro iria glorificar a Deus, e acrescentou: Segue-me. Palavra da salvação.
1: Graças a vós, Senhor.
0: Queridos irmãos, queridas irmãs, chegando à conclusão desse tempo pascal, nós também vamos nos encaminhando para a conclusão do livro dos Atos dos Apóstolos e também para a conclusão do Evangelho de João. Nos Atos dos Apóstolos, nós vimos que Paulo preferiu continuar e aguardar o julgamento do império a voltar a Jerusalém e ser julgado pelo poder religioso. Nós bem sabemos o que já havia acontecido com Estevão e como o poder religioso havia agido com Estevão, e pelo que nos narra as Sagradas Escrituras, Estevão não teve muito tempo de se defender, como parece que estava sendo dada a oportunidade.

Cristo. Mas, por enquanto, essa perseguição era muito mais para satisfazer ainda alguns do poder religioso que estavam perseguindo os apóstolos do que mesmo por medo da religião que estava crescendo, da religião que estava nascendo. Fato é que Paulo hoje se sai bem diante dos seus adversários e nele não é encontrado nada que pudesse levá-lo à condenação. Como também não havia sido encontrado nada em Jesus Cristo, mas mesmo assim acabou sendo condenado. Queridos irmãos, queridas irmãs, muitas vezes, ao anunciar o Evangelho de Jesus, o Evangelho do amor, também nós seremos denunciados e até mesmo injustamente condenados. E quando eu digo nós, eu estou dizendo nós todos mesmos, todos batizados e batizadas. Anunciar o Evangelho de Jesus com verdade, anunciar o Evangelho de Jesus sendo fiel ao que ele mesmo disse, sem querer deturpar para agradar Cicrano, Beltrano, Fulano, vai também ser para nós causa de perseguição e muitas vezes de julgamento. Não querer mudar a letra do Evangelho ou da Sagrada Escritura para agradar quem quer que seja, vai também ser para nós causa de julgamento e de perseguição. Mas sejamos felizes e gratos por isso, porque aconteceu também isso a nosso Senhor Jesus Cristo. O diálogo entre Jesus e Pedro tem diversas nuances, mas penso que, por ora, basta a gente ficar naquela que é a principal. Assim como Jesus pergunta a Pedro, ele também pergunta a nós, hoje e em todos os dias: tu me amas? Esta é uma pergunta que nós precisamos fazer todas as vezes que nós olharmos para a cruz de Jesus Cristo e contemplar o amor tão grandioso com que ele nos amou. E diante desse amor de nosso Senhor Jesus Cristo por nós, perguntarmos-nos se nós o amamos. E o amamos não de qualquer modo, mas deste modo, do modo que ele nos amou, a ponto de se entregar por nós. De fato, nós nos entregamos por Jesus Cristo todos os dias, todas as vezes que dizemos não para as nossas vontades e sim para aquilo que ele nos ensinou, todas as vezes que nos colocamos a serviço dele e de sua igreja. Quando renunciamos a nós mesmos, nós estamos nos entregando por Cristo. Mas talvez ainda não tenhamos chegado à altura do amor que o verdadeiro discípulo, que o discípulo amado de Cristo, que somos todos nós, deve chegar. E isso não nos deve entristecer, mas apenas nos fazer tomar consciência e perceber de que talvez nós precisamos caminhar para que esse amor por Jesus Cristo cresça cada dia, até o dia em que nós, ao olharmos para nós mesmos, possamos dizer que chegamos à altura do amor do verdadeiro discípulo, do discípulo amado que deve ser a sua igreja. Que o Senhor nos ajude a ter coragem de testemunhar o seu evangelho com fidelidade, independentemente de qualquer coisa, e que o Senhor nos dê o dom e a graça de crescer em seu amor a cada dia, até o ponto de doar tudo, sem exceção e sem reserva. É uma tarefa árdua e é uma tarefa para a vida toda. Que ele nos ajude e que ele nos oriente. Que assim seja.

0: Queridos irmãos, queridas irmãs, guiados pela voz do ressuscitado, que confirma Pedro na missão de apacentar o rebanho, supliquemos ao Pai que sustenta a igreja e nos chama a segui-lo com amor fiel, rezando: confirmai-nos no vosso amor, ó Pai.
1: Confirmai-nos no vosso amor, ó Pai.
2: Pelo Papa, os bispos e todos os pastores da igreja, para que sejam fortalecidos em sua missão de servir com amor, rezemos ao Senhor.
1: Confirmai-nos no vosso amor, ó Pai.
2: Pelos missionários, pelos consagrados e pelos vocacionados, para que entreguem a vida com alegria, rezemos ao Senhor.
1: Confirmai-nos no vosso amor, ó Pai.
2: Pelos que sofrem, os que se sentem dignos e os que buscam recomeçar, no amor de Cristo, rezemos ao Senhor.
1: Confirmai-nos no vosso amor, ó Pai.
2: Por nossos irmãos falecidos, que o Senhor conceda o descanso eterno, rezemos ao Senhor.
1: Confirmai-nos no vosso amor, ó Pai.
2: Que nesta hora da passagem dos nossos irmãos, que o Senhor conforte o coração dos seus familiares, rezemos ao Senhor.
1: Confirmai-nos no vosso amor, ó Pai.
0: Ouvi, ó Pai, as preces do vosso povo e ensinai-nos, como ensinastes a Pedro, a responder com verdade ao vosso chamado. Por Cristo, vosso Filho, nosso Senhor.
1: Amém.
0: A Deus, o que temos e somos, com o canto.

0: Orai, irmãos e irmãs, para que o meu e o vosso sacrifício seja aceito por Deus Pai Todo-Poderoso.
1: Receba, ó Senhor, por tuas mãos este sacrifício para a glória do seu nome, para o nosso bem e de toda a sua santa igreja.
0: Senhor, olhai compassivo as oferendas do vosso povo e, para que elas vos sejam agradáveis, a vinda do Espírito Santo purifique as nossas consciências. Por Cristo nosso Senhor.
1: Amém.
0: O Senhor esteja convosco.
1: Ele está no meio de nós.
0: Corações ao alto.
1: O nosso coração está em Deus.
0: Demos graças ao Senhor nosso Deus.
1: É nosso dever e nossa salvação.
0: Na verdade, é digno e justo. É nosso dever e salvação dar-vos graças sempre e em todo lugar, Senhor Pai Santo, Deus Eterno e Todo-Poderoso, por Cristo Senhor nosso. Ele, nosso único mediador, entrou uma vez por todas no santuário dos céus e intercede por nós, garantindo-nos a perene efusão do Espírito Santo. Pastor e guardião de nossas vidas, ele nos chama à unânime oração, a exemplo de Maria e dos apóstolos, na espera de um novo Pentecostes. Por este mistério de santificação e amor, transbordando de alegria pascal, exulta a criação por toda a terra, também as virtudes celestes e as potestades angélicas proclamam um hino à vossa glória, dizendo a uma só voz: Santo, Santo, Santo, Santo, Santo Senhor Deus do Universo, o céu e a terra proclamam a vossa glória. Hosana nas alturas, bendito o que vem em nome do Senhor. Hosana nas alturas. Na verdade, ó Pai, vós sois santo, fonte de toda santidade. Santificai, pois, estes dons, derramando sobre eles o vosso Espírito, a fim de que se tornem para nós o corpo e o sangue de nosso Senhor Jesus Cristo.
1: Enviai o vosso Espírito Santo.
0: Estando para ser entregue e abraçando livremente a paixão, Jesus tomou o pão, pronunciou a bênção de ação de graças, partiu e o deu a seus discípulos, dizendo: Tomai todos e comei. Isto é o meu corpo que será entregue por vós.

Do mesmo modo, no fim da ceia, ele tomou o cálice em suas mãos e, dando graças novamente, o entregou a seus discípulos, dizendo: tomai todos e bebei. Este é o cálice do meu sangue, o sangue da nova e eterna aliança, que será derramado por vós e por todos para a remissão dos pecados. Fazei isto em memória de

0: Mistério da fé.
1: Anunciamos, Senhor, a vossa morte. Proclamamos a vossa ressurreição. Vinde, Senhor Jesus.
0: Celebrando, pois, o memorial da morte e ressurreição do vosso Filho, nós vos oferecemos, ó Pai, o pão da vida e o cálice da salvação, e vos agradecemos porque nos tornastes dignos de estar aqui na vossa presença e vos servir.
1: Aceitai, ó Senhor, a nossa oferta.
0: Suplicantes vos pedimos que, participando do corpo e sangue de Cristo, sejamos reunidos pelo Espírito Santo num só corpo.
1: O Espírito nos una num só corpo.
0: Lembrai-vos, ó Pai, da vossa Igreja, que se faz presente pelo mundo inteiro. Que ela cresça na caridade em comunhão com o Papa Leão, com o nosso Bispo José Roberto, os bispos do mundo inteiro, os presbíteros, os diáconos e todos os ministros do vosso povo.
1: Lembrai-vos, ó Pai, da vossa Igreja.
0: Lembrai-vos dos vossos filhos, Jetro Vieira, Joventina Ribeiro, Maria Leopoldina, que há 7 dias chamastes deste mundo à vossa presença. Tendo sido sepultados com Cristo em sua morte e no batismo, participem igualmente da sua ressurreição. Lembrai-vos também na vossa misericórdia dos outros nossos irmãos e irmãs que adormeceram na esperança da ressurreição e de todos os que partiram desta vida. Acolhei-os junto a vós, na luz da vossa face.
1: Concedei-lhes, ó Senhor, a luz eterna.
0: Enfim, nós vos pedimos, tende piedade de todos nós e dai-nos participar da vida eterna com a Virgem Maria, Mãe de Deus, São José, seu esposo, os apóstolos, Senhora Santana e São Joaquim, Santa Rita de Cássia, e todos os santos que neste mundo viveram na vossa amizade, a fim de vos louvarmos e glorificarmos por Jesus Cristo, vosso Filho. Por Cristo, com Cristo e em Cristo, a vós, Deus Pai Todo-Poderoso, na unidade do Espírito Santo,

0: guiados pelo Espírito de Jesus e iluminados pela sabedoria do Evangelho, ousamos dizer: Pai nosso que estais nos céus, santificado seja o vosso nome, venha a nós o vosso reino, seja feita a vossa vontade, assim na terra como no céu. O pão nosso de cada dia nos dai hoje, perdoai-nos as nossas ofensas, assim como nós perdoamos a quem nos tem ofendido. E não nos deixeis cair em tentação, mas livrai-nos do mal. Livrai-nos de todos os males, ó Pai, e dai-nos hoje a vossa paz. Ajudados pela vossa misericórdia, sejamos sempre livres do pecado e protegidos de todos os perigos, enquanto aguardamos a feliz esperança e a vinda do nosso Salvador, Jesus Cristo.
1: Vosso é o reino, o poder e a glória para sempre.
0: Senhor Jesus Cristo, dissestes aos vossos apóstolos: Eu vos deixo a paz, eu vos dou a minha paz. Não olheis os nossos pecados, mas a fé que anima a vossa igreja. Dai-lhe, segundo o vosso desejo, a paz e a unidade. Vós que sois Deus com o Pai e o Espírito Santo.
2: Amém.
0: A paz de nosso Senhor Jesus Cristo esteja com todos vocês.
1: O amor de Cristo nos uniu. Cordeiro de Deus, que tirais o pecado do mundo, tende piedade de nós. Cordeiro de Deus, que tirais o pecado do mundo, tende piedade de nós. Cordeiro de Deus, que tirais o pecado do mundo, dai-nos a paz.

0: Meus irmãos e minhas irmãs, felizes os convidados para o banquete nupcial do Cordeiro. Eis Jesus Cristo, o Cordeiro de Deus, aquele que tira o pecado do mundo.
1: Senhor, eu não sou digno de que entreis em minha morada, mas dizei uma palavra e serei salvo.

0: Oremos. Ó Deus, que nos purificais e alimentais com vossos mistérios, concedei, nós vos pedimos, que a força desta refeição nos conduza à vida eterna. Por Cristo nosso Senhor.
1: Amém.
0: Ave Maria, cheia de graça, o Senhor é convosco. Bendita sois vós entre as mulheres. Bendito é o fruto do vosso ventre, Jesus. Santa Maria, Mãe de Deus, rogai por nós, pecadores, agora e na hora de nossa morte. Amém. Rogai por nós, Santa Mãe de Deus,
2: para que sejamos dignos das promessas de Cristo. Amém.
0: Amém.
2: Hoje, celebração festiva em louvor a Santa Rita de Cássia. Hoje, dia 22, é dia de Santa Rita. A missa será às 17 horas na igreja de Santa Rita. Também hoje já estamos na antivéspera da festa do Divino Espírito Santo, oitava noite, em preparação ao grande dia. Hoje o tema é o desafio das crises, angústias e dificuldades na família. O casal responsável hoje é o casal Lucas e Daniela. O cortejo sairá da praça da Catedral da residência do casal. Preside hoje o padre Rony Elson. A celebração será aqui na Catedral de Senhora Santana.
0: Pronto. Como vocês já devem ter percebido, né? Nem o Monsenhor Alex, nem eu estamos participando nesses últimos dias, porque nós estávamos adoentados. Ainda estamos um pouco, mas graças a Deus já estamos melhores. E agradecemos a vocês as orações, as preces, também o carinho e o cuidado de todos. Deus vos pague por tudo. E continue rezando para que possa ficar firme logo, né? Pois bem. O Senhor esteja convosco.
2: Ele está no meio de nós.
0: Por intercessão de Santa Rita de Cássia, abençoe-vos o Deus Todo-Poderoso. Pai e Filho e Espírito Santo.
2: Amém.
0: Meus irmãos e minhas irmãs, ide em paz e que o Senhor vos acompanhe.
2: Graças a Deus.
0: Um forte fraterno abraço, um bom e santo dia para todos e até mais breve.
2: Bem, nós vamos continuar a reza do texto daqui a pouquinho. Quem puder pode ficar aqui na catedral. Voltamos aos nossos estúdios com a nossa programação normal. Desejamos a todos um bom dia. Foi Luiz Benefício da Catedral de Senhora Santana e Paulo Souza em nossos estúdios. Bom dia.
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7: 7:45.
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1: São 7:59, 7:59. Muito obrigado pela sua audiência. Sejam todos bem-vindos ao nosso Jornal da Manhã, que está começando na manhã desta sexta-feira, 22 de maio do ano 2026. Bom dia a todos e a todas. Bom dia, Silvano Silva.
2: Bom dia, Paulão. Bom dia, ouvintes do Jornal da Manhã.
1: E vamos às manchetes do dia.
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1: 7:59. Olha, a Caixa inicia nesta sexta-feira, 22, o pagamento do Bolsa Família referente ao mês de maio para os beneficiários com número de identificação social, NIS, terminado em 5.
2: Ministério da Educação divulga edital do Sisu Mais com inscrições a partir de 15 de junho.
1: Ministério Público Federal recomenda que IBAMA não renove licença de operação com a unidade nuclear de Caetité.
2: Aberta seleção de municípios para execução do PAA em 2026.
1: Lula lidera a disputa presidencial na Bahia com 48,6%, aponta pesquisa.
2: No nosso Jornal da Manhã, estaremos num bate-papo com a equipe da Fundação Hospitalar e Maternidade Senhora Santana de Caetité. Roberto Laranjeira, presidente do Conselho Diretor, Nayane Soares, primeira secretária do Conselho Administrativo, eles estarão falando a respeito de algo importante aqui para a nossa fundação, que é filantrópica e conseguindo mais um êxito na filantropia com unidade de saúde aqui do nosso município.
1: Divergência entre membros do PSD, Otto Filho aciona Charles Fernandes e STJ trava mais de 40 milhões em emendas. Essas e outras notícias a partir de agora no nosso Jornal da Manhã.
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1: 8:01, muito obrigado você que se liga na gente, você que está em casa, no carro, no trabalho, ouvindo, claro, a nossa potente Educador FM 100,7, Caetité, Bahia, Brasil. Você está ouvindo o nosso Jornal da Manhã e, claro, deixando você muito bem informado até às 9 no oferecimento da Cicatriclin. 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
1: E assim vamos nós, deixando claro, você muito bem informado, muito obrigado pela sua audiência, você que se liga na gente, ouvindo a nossa potente Educador FM, 100,7, Caetité, Bahia, Brasil. Olha, a Caixa inicia nesta sexta-feira, 22, o pagamento do Bolsa Família, referente ao mês de maio, para os beneficiários com número de identificação social NIS, terminado em 5. Os pagamentos são realizados preferencialmente na poupança Caixa ou conta Caixa Tem. Com a conta Caixa Tem, os beneficiários podem pagar contas e fazer transferências diretamente pelo aplicativo no celular. O benefício também pode ser movimentado com o cartão de débito da conta em comércios, unidades lotéricas, correspondentes Caixa Aqui, terminais de autoatendimento e agências da Caixa. Além disso, é possível realizar saques sem cartão nos terminais de autoatendimento e unidades lotéricas, utilizando assim a identificação biométrica previamente cadastrada em uma agência da Caixa. No aplicativo Bolsa Família, é possível acompanhar as informações dos benefícios, além de receber atualizações e novidades sobre o programa. Para baixar o aplicativo Caixa Tem e Bolsa Família, basta acessar a loja de aplicativos no seu smartphone, que é gratuito. 8 horas e 8 minutos, 8 e 8, dá só um tempo, daqui a pouco de volta com outras informações no nosso Jornal da Manhã. Bom dia!

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6: Nota de falecimento: Oswaldo Xavier dos Santos, a esposa Maria Júlia Gomes dos Santos, os filhos Vinícius Xavier, Ronaldo Xavier, José Carlos, Rubens Xavier, Moacir José, Maria Aparecida, Andréia Gomes e Oswaldo Filho, genros, noras, netos e demais familiares comunicam com pesar o falecimento de Oswaldo Xavier dos Santos. 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
1: São 8:23, 8:23. Este é o nosso Jornal da Manhã, da nossa Educador FM 100,7 em Caetité, Bahia. Renovação do SEBAS, da Fundação Hospitalar e Maternidade Senhora Santana de Caetité. SEBAS, que é o Certificado de Entidade Beneficente de Assistência Social, e a nossa fundação já fazendo parte desse processo. Algo importante para Caetité, nossa região. E, nesse sentido, nós, hoje, ouvintes da nossa Rádio Educadora, teremos um bate-papo importante. Toda a nossa região, hoje o assunto é de extrema importância para a saúde pública, para os pacientes do SUS e para toda a população que depende dos serviços da Fundação Hospitalar e Maternidade Senhora Santana de Caetité. A Fundação conquistou a renovação do SEBAS, do Certificado de Entidade Beneficente de Assistência Social, uma certificação fundamental para a continuidade dos atendimentos e para o fornecimento da saúde em nosso município, e por meio de algo importante, da portaria da Secretaria de Atenção e Especializada à Saúde do Ministério da Saúde, 4.111, de 11 de maio de 2026, com validade de 1º de janeiro de 2026 até 31 de dezembro de 2028. E, portanto, algo necessário aí para a nossa comunidade.
2: E para falar sobre essa grande conquista, colega Silvano Silva, nós estamos recebendo aqui no nosso Jornal da Manhã, né, o presidente do Conselho Diretor da Fundação Hospitalar e Maternidade, Senhora Santana, Roberto Laranjeira. Né? Roberto, seja bem-vindo à nossa Rádio Educadora aqui no nosso Jornal da Manhã. Bom dia.
3: Bom dia, Paulo. Bom dia, Silvano. Bom dia a todos os ouvintes da Educadora. É uma alegria muito grande estar aqui hoje para compartilhar essa importante vitória da nossa fundação e toda a população caetitense. Essa conquista não pertence apenas à instituição. Ela pertence ao povo, pertence a cada paciente atendido, a cada família acolhida e a todos que acreditam na importância de uma saúde pública humanizada, acessível e de qualidade.
1: Vamos cumprimentar também Daiane Soares, secretária do Conselho Diretor da Fundação Hospitalar e Maternidade Senhora Santana de Caetité. Nayane Soares, bom dia.
4: Bom dia, Silvano. Bom dia, Paulo. Bom dia a todos os ouvintes da Rádio Educadora.
1: Voltando aqui a Roberto Laranjeira. Roberto, muita gente ouve falar aí do SEBAS, mas não entendendo assim exatamente a dimensão dessa certificação. O que representa essa renovação para a Fundação e para a população?
3: Silvano, essa renovação, a renovação do SEBAS, representa segurança, continuidade e fortalecimento da assistência hospitalar prestada à população. Esse certificado é concedido pelo governo federal às instituições filantrópicas que comprovam prestar serviços relevantes à sociedade, principalmente por meio do SUS. Na prática, Silvano, essa renovação confirma que a Fundação continua cumprindo sua missão com responsabilidade, transparência e compromisso social. Mas é importante que a população entenda uma situação, uma coisa, né? O SEBAS não é apenas um documento.

0: é fundamental para a sobrevivência financeira da instituição. Sem essa certificação, Silvano, muitos benefícios importantes deixam de existir, comprometendo diretamente a manutenção dos atendimentos, dos profissionais, da estrutura hospitalar e da assistência oferecida à população. Por isso, essa conquista representa a garantia de continuidade do serviço prestado pelo hospital ao povo de Caeté e toda a região.
1: Perfeitamente. E Roberto, então nós podemos dizer que essa renovação, ela impacta diretamente na vida das pessoas?
0: Sem dúvidas, Paulo. Quando a fundação conquista a renovação da filantropia, quem ganha é a população. Isso significa mais condições para manter os atendimentos SUS, investir em melhorias, adquirir medicamentos, insumos e equipamentos, fortalecer as equipes, ampliar a capacidade de atendimento, Paulo, e manter contratos essenciais, né, para o funcionamento hospitalar e continuar oferecendo assistência com dignidade, qualidade e humanização. Então, Paulo, a Fundação Senhora Sustana atende milhares de pessoas e desempenha um papel essencial na saúde regional. Todos sabem disso, né? Atendemos mais 40 municípios, né? De toda a nossa região aqui, circunvizinhas. Por isso, essa renovação é uma vitória coletiva. Uma vitória coletiva, né? E um reconhecimento do trabalho sério, transparente e comprometido realizado pela instituição. É isso, né, que a gente demonstra aqui, né, com essa renovação, né? Uma luta de todos.
2: Estamos falando com Roberto Laranjeira, ele é presidente do Conselho Diretor da Fundação Hospitalar e Maternidade Senhora Santana de Caetité. E também a participação de Nayane Soares, secretária do Conselho Diretor da referida fundação. Roberto, e o processo para conseguir essa renovação é simples?
0: Não, Silvano. Assim, eu quero compartilhar com todos vocês aqui, todos os ouvintes da 107,FM, nossa educadora que chega a distância longínquas, né? Bem distante mesmo, chega bem longe, para todos entenderem qual a importância, né? A dificuldade que a gente teve, né? Como é que, para conseguir esse processo que não é tão fácil, né? Todo o atendimento do hospital que é registrado, tanto ele, SUS, quanto particular, convênios, tudo tem que ser registrado e informado ao Ministério da Saúde. Então, é um processo extremamente rigoroso, técnico e criterioso, realizado conforme as exigências previstas na nova Lei Complementar 187 de 2021, que regulamenta a certificação das entidades beneficentes de assistência social na área da saúde. A instituição precisa, comprovar uma série de exigências legais, Silvana, administrativas, financeiras e assistenciais. Foi necessário, inclusive, atualizar o Estatuto Social. Silvano faz parte do Conselho Curador, ele nos apoiou também, né, nessa situação, junto com todos os membros, né? Tivemos que adequar a instituição, né, às exigências legais e às normativas previstas para a manutenção da certificação filantrópica. Também tivemos que apresentar toda a documentação contábil da instituição, relatórios da auditoria externa independente, né, demonstrativos de resultado social e financeiro, balanços financeiros dos últimos anos, além de relatórios circunstanciados detalhando todas as atividades desenvolvidas pela Fundação, Silvano. Isso é a duras custas, né? Tivemos que fazer levantamento de dados, tanto do período que a gente tem que apresentar ao SEBAS, né? Tanto também aos outros períodos que não existia documentação, para a gente ter que levantar essa documentação todinha. Silvana, que é testemunha ocular, faz parte como membro do Conselho Curador, viu essa nossa luta, né? Essa dificuldade toda nossa. Além disso, né, foi necessária a comprovação documental de toda a assistência prestada à população por meio do SUS. Não só SUS. Quem acha que para conseguir a renovação ou qualquer documentação do Ministério da Saúde tem que comprovar também os atendimentos particulares, todos os atendimentos de convênios, porque através disso o Ministério da Saúde vai verificar, vai fazer análise, né, para ver o quantitativo de percentual que o hospital atendeu, que ele tem que atender no mínimo 60% SUS. E nós atingimos mais de 88% de atendimento percentual SUS, né? A gente vê por isso, né, que toda essa assistência prestada por meio do SUS, demonstrando a forma transparente, o cumprimento da nossa função social e o compromisso permanente da instituição com a saúde pública. Tudo é analisado detalhadamente pelos órgãos competentes, os órgãos lá do SEBAS, né? Demanda tempo, a gente protocola isso lá no final do ano e agora que saiu, né? Quanto tempo demorou? Quase 5 meses para finalizar esse processo. Por isso, essa renovação representa muito mais do que uma certificação. Ela demonstra credibilidade, responsabilidade administrativa, transparência e compromisso verdadeiro com a população de Caeté e região.
1: Muito bem, 8 horas e 32 minutos, né? E com certeza, Roberto, alguns parceiros, pessoas contribuíram para essa grande conquista e você gostaria de deixar aí a sua mensagem de agradecimento, né? Por essa grande conquista e aos parceiros que contribuíram de forma direta e indireta.
0: Com toda certeza, Paulo. Essa conquista foi construída com união, dedicação e muito trabalho. Quero agradecer profundamente a todos os colaboradores da Fundação Hospitalar Senhora Santana, a todos os colaboradores, que diariamente se dedicam para cuidar da nossa maternidade, da nossa fundação, da nossa população, com amor, responsabilidade e humanização. Agradeço ao Conselho Curador, em nome da pessoa do Reverendíssimo Senhor Monsenhor Alex Adriano, ao Conselho Diretor e ao Conselho Fiscal, pelo apoio e compromisso com a missão da Fundação. Nosso reconhecimento também à Contabilidade Costa, em nome de seu Pedro Costa, pela competência técnica e pela importante contribuição durante todo esse processo. Quero agradecer à Promotoria de Justiça das Santas Casas, em Salvador. Quero agradecer também ao Dr. Marcelo Bisset, que não mediu esforços para nos ajudar também nessa situação. A gente teve que fazer a renovação do Estatuto e não foi fácil conseguir. Queremos agradecer também, especialmente aqui em Caeté, a doutora Daniele, nossa promotora de justiça, que não mediu esforço para nos auxiliar nessa caminhada, quando a gente necessitou de uma consulta sobre a questão do nosso estatuto também, nos ajudou muito. E, acima de tudo, queremos agradecer a Deus, porque Ele, sem Ele, nada disso seria possível. Foi Deus quem nos sustentou diante dos desafios e nos permitiu viver esse momento tão importante para a nossa instituição.
2: Portanto, estamos falando com Roberto Laranjeira, ele que é presidente do Conselho Diretor, e Nayane Soares, secretária do Conselho Diretor da Fundação Hospitalar e Maternidade Senhora Santana de Caeté. Passando a palavra agora para Nayane Soares, secretária do Conselho Diretor. Nayane, como foi receber essa notícia da renovação da filantropia após todo o trabalho realizado pelo Conselho Diretor e pelas equipes da Fundação?
3: Então, Silvano, foi com muita alegria que nós recebemos, né, essa notícia. Para nós, do Conselho Curador Diretor, essa renovação da filantropia já era algo muito esperado, porque ela é fruto de um trabalho sério, conjunto e muito comprometido, que vem sendo realizado desde 2023, quando nós assumimos o Conselho Diretor e, de fato, nós começamos a escrever uma nova história para a Fundação. Tem um ditado que diz assim: quem sabe o que planta, não teme a colheita, né? Então, assim, a gente tem, né, Roberto? Nós temos buscado, com muito planejamento, alcançar essas metas, esses objetivos, nós temos conseguido. Eu atribuo grande parte dessa conquista da renovação da filantropia a Roberto, né? Porque não é fácil fazer gestão da saúde, ainda mais um hospital que tem mais de 60 anos, com uma estrutura antiga, sendo filantrópico e ter que sobreviver de doações e com valores SUS que realmente não pagam, né, os serviços que são prestados. E que, apesar de muitas dificuldades que nos são impostas no dia a dia, Roberto tem conseguido manter o foco e tem conseguido liderar toda a equipe para que todos lutem pelo objetivo comum, que é a Fundação. Como o Roberto citou aqui anteriormente, ninguém faz nada sozinho. Para a renovação da filantropia, nós contamos com o apoio do Conselho Curador, Conselho Fiscal, Contabilidade Costa, o serviço de consultoria, né? Com assessoria jurídica, a diretoria técnica, equipes administrativas e assistenciais. Essa renovação faz com que a porta da instituição, da Fundação, continue abertas, né? Permitindo que a Fundação siga prestando assistência, acolhendo pacientes e oferecendo serviços essenciais à nossa comunidade. A renovação do SEBA, Silvano e Paulo, representa a continuidade de um trabalho sério, transparente e comprometido com a saúde da população. Cada setor da Fundação tem contribuído para fortalecer a instituição, melhorando processos, organizando documentações e oferecendo assistência cada vez mais humanizada. E para destacar, Silvano, que a Fundação tem honrado diariamente com a prestação do serviço SUS, cumprindo seu papel social com responsabilidade e compromisso com a população de Caeté e toda a região. Hoje, cerca de 80% dos atendimentos realizados na Fundação são SUS, demonstrando uma grande importância da Fundação para a saúde regional. Nós atendemos mais de 40 municípios pactuados com o município de Caetité. Além disso, ao longo dos anos, a Fundação vem realizando diversos eventos sociais voltados para a filantropia, como feiras de saúde, realização de eletrocardiogramas, exames laboratoriais, exames de radiologia, exames ambulatoriais, entre outros serviços oferecidos à comunidade. Então, tudo isso com o intuito de manter vivo o verdadeiro espírito da filantropia, que é devolver para a população o cuidado, o acolhimento, a assistência e o compromisso social.
2: Portanto, aqui as participações do nosso Jornal da Manhã, de Roberto Laranjeira, ele que é o presidente do Conselho Diretor, Nayane Soares, secretária do Conselho Diretor da Fundação Hospitalar e Maternidade Senhora Santana de Caetité. Roberto, gostaria que você pudesse deixar, né, sua mensagem final para a população de Caetité e região.
0: Silvano, quero dizer à população de Caetité e região que essa conquista fortalece ainda mais a nossa fundação e renova nossa responsabilidade com cada cidadão que procura nossos serviços. Seguiremos trabalhando com transparência, compromisso e fé, buscando sempre melhorar a assistência prestada à nossa comunidade. A Fundação Hospitalar Senhora Santana continuará sendo uma instituição de portas abertas para acolher, cuidar e salvar vidas. Essa vitória é da população, é de todos os colaboradores. Essa vitória é de todos nós. Muito obrigado, Paulo. Muito obrigado, Silvano, pela mais uma oportunidade aqui na Educadora 100,7 FM. Obrigado a toda a população pelo carinho, a todos os colaboradores pelo carinho, a todos os médicos, a toda a equipe da Fundação. Muito obrigado.
1: Parabéns pela conquista, Roberto, você e a toda a equipe da Fundação Hospitalar Senhora Santana, né? E muito obrigado também pela participação, pelas informações e dar visibilidade a essa projeção, né, que a Fundação tem no tocante aí em melhorias a cada dia que passa para a saúde do nosso povo. Muito obrigado a vocês também.
2: Nayane Soares, nós agradecemos também e a nossa Rádio Educadora continuará aqui sempre à disposição da Fundação.
3: Eu quero agradecer a você, Silvana, a Paulo, a toda a Rádio Educadora, pelo espaço e pela oportunidade de compartilhar essa conquista tão importante para a nossa instituição e para toda a população. Nós agradecemos também a todos os nossos colaboradores, coordenadores, parceiros e a comunidade pelo apoio. Mas esse é mais um nosso compromisso de continuar trabalhando com responsabilidade, respeito e dedicação a toda a população.
2: Roberto Laranjeira, também nossos agradecimentos. Estaremos aqui sempre à disposição do Hospital da Fundação Hospitalar Senhora Santana de Caetité.
0: Obrigado, Silvano. Obrigado a Paulo. E Deus nos abençoe, que a gente vai estar seguindo, fazendo o nosso trabalho. Que essa certificação demonstra, né, a nossa responsabilidade social, responsabilidade fiscal. Esse documento, essa portaria, né, 4.111, ela demonstra o nosso papel, o nosso verdadeiro papel que a gente está aqui fazendo. Realmente está aí. Muito obrigado a todos.
2: Portanto, conversamos hoje com Roberto Laranjeira, presidente do Conselho Diretor da Fundação Hospitalar e Maternidade Senhora Santana de Caetité, Nayane Soares, secretária do Conselho Diretor da referida fundação, falando sobre a renovação do SEBAS, que é o Certificado de Entidade Beneficente de Assistência Social, e a importância dessa conquista para a saúde pública da nossa região. E assim, os nossos agradecimentos, portanto, por essa participação. E lembrando que, com essa renovação, ficou definida aí a validade de 1º de janeiro desse ano até 31 de dezembro de 2028. É a filantropia para a nossa Fundação Hospitalar e Maternidade Senhora Santana de Caetité. Daqui a pouquinho estamos de volta com o nosso Jornal da Manhã.

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5: Nota de falecimento: Oswaldo Xavier dos Santos, a esposa Maria Júlia Gomes dos Santos, os filhos Vinícius Xavier, Ronaldo Xavier, José Carlos, Rubens Xavier, Moacir José, Maria Aparecida, Andréia Gomes e Oswaldo Filho, genros, noras, netos e demais familiares, comunicam com pesar o falecimento de Oswaldo Xavier dos Santos. 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

0: 8:56, 8:56, faltando 4 minutos para as 9 horas da manhã. Muito obrigado pela sua audiência. 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Olha, Ministério Público Federal recomenda que IBAMA não renove licença de operação de unidade nuclear em Caetité. O Ministério Público Federal recomendou que o IBAMA suspenda a renovação da licença de operação da unidade de concentração de urânio, URA, instalada em Caetité. A orientação foi enviada nesta semana e pede que o processo só avance após a realização de consulta prévia, livre e informada às comunidades quilombolas que vivem no entorno do empreendimento operado pelas indústrias nucleares do Brasil, INB. Comunidades quilombolas nunca foram consultadas. De acordo com o Ministério Público Federal, ao menos 14 comunidades quilombolas localizadas no raio de até 20 quilômetros da unidade, entre Caetité e Livramento de Nossa Senhora, jamais participaram de qualquer processo de consulta, mesmo com a URA em funcionamento desde 1999. O órgão lembra que a Convenção 169 da Organização Internacional do Trabalho, a OIT, em vigor no Brasil desde 2004, determina que os povos tradicionais sejam ouvidos sempre que medidas administrativas possam impactar seus territórios e modos de vida. O procurador da República, Marcos André Carneiro Silva, afirma que o direito à consulta não depende da titulação definitiva das terras. Segundo ele, há 13 processos de regularização fundiária em andamento no INCRA, envolvendo comunidades da região. Alguns iniciados há mais de uma década, o que reforça a necessidade de participação social no licenciamento. Renovação exige nova análise ambiental. O Ministério Público Federal destaca que a renovação da licença ambiental não é automática e precisa passar por nova avaliação técnica com possibilidade de inclusão, de condicionantes ambientais e sociais. Por isso, segundo o órgão, a autorização só pode ser renovada após a consulta às comunidades potencialmente afetadas. O documento enviado ao IBAMA também lembra que já existem tratativas entre o Ministério Público Federal e a INB, para firmar um acordo extrajudicial que viabilize a consulta às comunidades quilombolas da área de influência direta da unidade. O IBAMA tem 30 dias para informar se acatará a recomendação e quais medidas adotará para garantir o cumprimento da Convenção 169 da OIT. Portanto, aí, o Ministério Público Federal recomenda que IBAMA não renove licença de operação da unidade nuclear em Caetité. 8:59, bom dia.
1: Agora a informação aqui que hoje não teremos a final do Campeonato Caetitense de Futsal Veteranos. Em virtude do imprevisto logístico, a final do Campeonato Caetitense de Futsal Veteranos, que seria realizada nesta sexta-feira, 22 de maio, será adiada e uma nova data será divulgada em breve. Desde já, agradecemos a compreensão de todos, de todas as equipes e torcedores. Então, um aviso aqui que vem da LICAF, Liga Caetitense de Futebol, que está à frente também da questão do Campeonato Caetitense de Futsal, e a final, que seria hoje, dos veteranos, será em uma nova data, que será divulgada posteriormente, e nós estaremos aqui, obviamente, fazendo essa divulgação. E atenção, hoje teremos algo importante aqui em Caetité, do Plano Municipal de Educação, reunião de mobilização para a elaboração do novo PME, Plano Municipal de Educação 2026 até 2036, são 10 anos, e o município de Caetité, hoje, com um momento importante, agora às 8:30, terá início no auditório do NTE 13, Núcleo Territorial de Educação 13, com sede em Caetité, e terá a participação de Anaíde Fernandes, técnica local da Rede de Cooperação do Ministério da Educação, Secretaria de Educação do Estado, e nesse desenvolvimento dos trabalhos da Secretaria Municipal de Educação aqui de Caetité para a elaboração desse momento importante da mobilização, reunião de mobilização para ter aí 10 anos de ação do nosso plano. E assim construindo juntos a educação que queremos para os próximos 10 anos. Então, uma ação importante do município de Caetité. E lembrando que o prazo de 10 anos, né, desse plano municipal, de 2026 a 2036, e é algo importante também lembrar que o Brasil já começou a discutir os rumos da educação para os próximos 10 anos com um novo Plano Nacional de Educação, que estabelece metas e estratégias para melhorar o ensino em todo o país até 2036. Então, o plano substitui o anterior e traz como foco principal a qualidade da aprendizagem, a redução das desigualdades e a valorização dos profissionais da educação. Assim, estamos encerrando o nosso Jornal da Manhã, que estará de volta na próxima segunda-feira, 7 da manhã. Na sequência, Jota Rodrigues com o Show da Manhã. Um bom fim de semana para todos e até segunda.
0: Olha, Ana Clara Junqueira Ribeiro perdeu a sua carteira de identidade, tá? E pede a você que encontrou ou encontrar, entregar na Rádio Educadora. Portanto, Ana Clara Junqueira Ribeiro perdeu a sua carteira de identidade e pede a você que encontrou ou encontrar, entregar aqui na Rádio Educadora. Forte abraço a todos, bom fim de semana e de volta na segunda-feira com o nosso Jornal da Manhã. Bom dia, até lá, se Deus quiser.

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7,7. 9 horas, 7 minutos. Bom dia pra você, Cátia Ferrigião. Todo mundo numa só sintonia. Começa agora mais uma edição show, edição desta sexta-feira, 22 de maio de 2026. Mais um finalzão de semana chegou, sextou, bora que bora por aqui com o Melhor da Música. A sua participação pelo WhatsApp 999071007. Você tá bem, né? Tá sempre com a gente, curtindo o nosso show. Pois é, Deus te abençoe grandemente. Que Jesus ilumine sempre os seus caminhos, a sua vida, te dando muitas vitórias, muitas conquistas. Aquele fim de semana recheado de muita coisa boa, hein? 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Bacana, você vem comigo pelo WhatsApp 99907-1007, participando, tá valendo um lindo óculos de sol, oferecimento da melhor ótica da cidade do centro, a Visol. Acontece hoje, hein? 99907-1007, manda aquela mensagem de áudio bem curtinha, né? Pra gente poder atender todo mundo aí. 9 horas, 10 minutos, e a gente começa por aqui com essa posição bacana de Eros Biondini. Minha história. Bom dia, bom dia.

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1: Ô, meu querido ouvinte, por aqui na 100,7, nesta manhã bacana de sexta-feira, sextou, vem comigo.
0: Jota Rodrigues.
1: 924, Kid Abelha, te amo pra sempre. Lulu Santos, toda forma de amor. E diz, Nat Fever, Eros Biondini, minha história.
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1: Daqui a pouquinho a gente volta.
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1: 9:27.
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5: Nota de falecimento: Osvaldo Xavier dos Santos, a esposa Maria Júlia Gomes dos Santos, os filhos Vinícius Xavier, Ronaldo Xavier, José Carlos, Rubens Xavier, Moacir José, Maria Aparecida, Andréia Gomes e Osvaldo Filho, genros, noras, netos e demais familiares comunicam com pesar o falecimento de Osvaldo Xavier dos Santos. 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
7: 9:33.
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2: Volte a sorrir. 9:38.
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2: 9:43.

0: 9h44 na sua 100,7. De volta por aqui.
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0: Oh, bom dia, bom dia.
1: Bom dia,
0: bom dia. Estou aqui animando a sua manhã bacana de sexta-feira.
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0: Bacana, né? Com você nesta manhã de sexta-feira. 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Mês das Mães, imperdível. 9h48 no show, 9h48. Já mandou seu WhatsApp pra cá? Manda aí. Mensagem de áudio e texto, 999-07-1007. Concorrendo ao nosso lindo óculos de sol, oferecimento da melhor ótica da cidade, a Visson, na Avenida Santana, no centro. Bora lá então, né? Trazendo aí o nosso zap, chamando você do zap zap.

0: caro João Carlos, ligado na gente. O J tá tudo trabalhando aqui, rapaz, com o Radinho na 100,7. Curto demais o show da manhã. Dá um abraço, nosso amigo Pedro. Manda um salve pra gente. Um abraço, meu caro. Crisco Viana, né? Valeu. Daqui a pouco eu tenho música boa. Bom fim de semana. LD Construções com a gente. Um abraço, Lúcio. Maria Helena. Ô, Maria Helena. Um abraço, minha querida. Como é que tá aí amanhã? Tá bom demais. Tá na companhia do show, né? Grande abraço. Beijo pra você também. Ô Jota, manda alô pra gente aqui no bairro Santo Antônio. Coloca meu nome no sorteio para concorrer ao lindo óculos, oferecimento da melhor ótica da cidade, a Visol. Tá certo, tá aqui, né? Seu nome já tá aqui concorrendo, Roseli. Um abraço, minha querida. Paz e sucesso aí para toda a família. Bom dia,
1: Jota, bom dia, tudo bem? Comigo tá tudo ótimo. Jota, que excelente, posso dar de Caetité. Jota, agora eu queria dar parabéns pra minha prima Simone Teixeira, lá no bairro Brasília, em Guanambi, que tá completando um ano hoje. Gostaria que ela desse a música com a Jainha, Amigos para Sempre, e desejar muitos anos de vida pra ela, que ela seja essa prima maravilhosa que ela é. Que Deus abençoe e ilumine os passos dela. Aí tem os parabéns pra ela. Bom dia, Jota.
0: Valeu, um abraço, bom dia, bom dia. Bom demais a sua companhia por aqui na 100,7. 9h50, 10 minutinhos para as 10. Nilva tá ligada na gente também. Um abraço, Jota. Bom dia, bom dia. Bom dia, Nilva. Avenida Darcy Oliveira. Toque 10, né? Daqui a pouquinho a gente manda. Hora de música. Trazendo aí, ó. Alanzinho.

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4: 10 e 14.
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5: 10:22.
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13: 10h29.
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0: curtindo o melhor da música. 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Pra Lívia, ligadinha no Show da Manhã. Bom dia, minha querida. Zezé de Camargo e Luciano, daqui a pouco a gente manda, né? Um abraço, bom fim de semana. Bom demais poder contar com a sua audiência, com a sua companhia. Sextou, né, Lívia? Sextou, bora que bora. Você do WhatsApp 999-07-1007, participando e concorrendo ao Lindo Óculos de Sol, oferecimento da Visão Ótica na Avenida Santana. Bora chamando aqui da Inha. Fala, bom dia, bom dia.
1: Bom dia, tudo bom?
0: Tudo bem, rapaz.
1: Tá tudo bem.
0: Graças a Deus,
1: João, peço para você passar uma música pra meu... É, uma música, aquela que fala, fui dançar um forró lá na casa do Zenaldo. Ofereço principalmente para meu João, para meu sobrinho, João Roberto, e para toda a minha família em Caetité, para me curtir. E para todos vocês, se você gostar, sua família. Tá bom? Fique com Deus, amigo. Que Deus abençoe.
0: Fique com Deus. Um abraço, Dainha. Muito obrigada, companhia.
2: Oi, Jota. Bom dia.
0: A bom minha dia.
2: Musa, Jota. Yani.
0: Yani.
2: Aqui, ó, assistindo seu programa.
0: Tá certo, Yani.
2: Fica com Deus, viu? Uma boa sexta-feira abençoada pra você e sua família.
0: Obrigadão. Bom dia, bom dia, bom dia. Um abraço.
3: Bom dia, Jota.
0: Bom dia.
3: E aí, tudo bom?
0: Tudo bem, na luta.
3: Aqui é Conceição de Sanguessuga, IBSC.
0: Um abraço, Conceição.
3: Jota, tô aqui curtindo seu programa.
0: Que bom. Fico feliz, vem com um abraço.
3: Que é muito maravilhoso. Eu gostaria de pedir uma música, Jota, se possível.
0: Sim.
3: De Amado Batista, A Escolha da Produção. Dedica a todos que estão na escuta do programa.
0: Isso.
3: Do programa. E te desejo um ótimo dia, cheio de bênçãos e paz.
0: Isso. Um abraço. Amém, amém, amém. Um ótimo dia, cheio de paz, né? Tá bom, Conceição? Paz e saúde, sucesso aí pra toda a família. Muito obrigado. Maria Custódia tá ligadinha na gente, o som de Amado Batista, a Escolha da Produção, oferecendo pra todos os familiares. Coloca meu nome no sorteio, tá aqui já, viu? Um abraço, boa sorte.
4: Bom dia, Jota.
0: Bom dia, bom dia.
4: Eu quero curtir aquela música de Pinica Eu. E quero participar do sorteio, eu ofereço para todo mundo da rádio e o sou de Caetité, Patrícia.
0: Ok, um abraço, valeu, Pati. Carinho da audiência e companhia, bom demais. Carinho de vocês aí, né? Caro Roberto.
5: Bom dia, Jota. Bom dia a todos os ouvintes da Educadora. Roberto Matos, mais uma vez participando desse maravilhoso programa. Estou aqui na cidade de Tanhaçu, Chapada Diamantina. Curtindo essa programação maravilhosa. Tá bom, Jota? Gostaria de ouvir uma música aí com o Amado Batista. Oferecer para todos que estão ouvindo o programa aí, Riacho de Santana e Gaporã. A galera lá em Morrinhos, que são fãs número um da Educadora e do seu programa, é claro. Tá certo, Jota? Um super abraço pra você, um bom final de semana e que Deus nos abençoe sempre. Bom dia.
0: Amém, Deus te abençoe sempre, sempre. Olha, um abraço pra Erika, né? Tá ligadinho na gente. Ô, Erika, salve, salve pra toda a família. Valeu, carinho da audiência, tá? Tudo de bom. Bom dia, bom dia.
6: Oi, Jota, bom dia, tudo bem com você?
0: Tudo
6: de Lagoa do Mato. Gostaria que você rodasse aí a música de Paulo e Paulino com a participação das irmãs Freitas. A gente tinha combinado, é o nome da música.
0: Uhum.
6: Ofereço para toda a minha família e a minha vizinha Adelaide. Bom dia para você.
0: Oh, bom dia. Valeu, a turminha de Lagoa do Mato, curtindo o nosso Show da Manhã. Feliz da vida, viu? A audiência de vocês aí também. 10h37 no Show, bora de música. Curtir aí, ó. Tairone, ô, Tairone, bora de música.

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Tairone Doméstica. Um abraço pra Rose da Barão. Bom dia, Rose. Valeu o carinho da audiência, da companhia. É nosso show da manhã.

Jornal da Manhã, pela 6,7, 10h49, Mastruz com Leite, Cara Metade, Toque 10, Anjo de Guarda, Zezé de Camargo e Luciano, Sem Medo de Ser Feliz, e Tairone Doméstica. Show da Manhã, bom dia, bom dia!

0: também, tocando muita música boa, animando a sua manhã de sexta-feira, seu fim de semana pintou, hein? 45 anos. Música, evangelização, informações. E o nosso show, né? 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
0: Conta com você, tocando muita música, tendo esse carinho enorme na sua companhia em Caetité, pela região, pessoal de Casa do Comércio, pelo nosso aplicativo também. Um grande abraço a todos, hein? Muita paz, saúde e bênçãos. 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Olha a hora, 10h52. 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Você participa comigo pelo WhatsApp 999071007. Deixa eu mandar aqui já um abraço pro meu caro Neguinho, tá ligado na gente. Um abraço, meu irmão. Deixamos um salve para toda a família, para o caro Manuel, da ambulância, né? Pessoal de Tanque Novo que curte a gente, um abraço. Coloca meu nome no sorteio, Jota. Tá certo, tá por aqui. Alusão, Rita, ô Ritinha, tá no Alto do Cristo, né? Curtindo o nosso show da manhã, Alto do Cristo. Um abraço, viu, Rita? Ótimo dia, ótima sexta-feira, bom fim de semana. Jota Solena, manda um abraço, Laurindo, Júnior e Raniele, estamos ligados aqui no show da manhã, não perdemos, um abraço muito especial a vocês. Jota Maria Clara, da Fazenda Poções, gostaria de deixar um abraço, uma alusão para toda a minha família e o som de Guilherme Silva, qualquer uma, tá? Fica com Deus, um ótimo dia. Fique com Deus você também, Maria Clara, todos os familiares, toda a família. Lúcia de Vagem no Aguá, também chegando junto com a gente no show da manhã, deixando um salve para todos os familiares e ouvintes. Você da Enverdada também, curtindo, né, o show da manhã, um abraço, muito obrigado, carinho, Aparecida, tudo bem, Cida? Valeu, tá? A companhia de sempre. Meu caro Dema, do Barracão, olha ele aí.
2: Bom dia, meu bichado, Maria, sextou, meu amigo.
0: Sextou.
2: Olha aí, maior pessoa, pro lado de dentro. Eita. Ei, meu amigo, quer desejar pra você um bom final de semana, você e sua família. Para nosso amigo Pedrão,
0: para
2: toda a galera da Raí, para todos os ouvintes aí, show da manhã, na nossa educadora. E mandar um abraço também aqui.
0: Manda aí. O
2: comércio meu aqui, para a turma aqui do Mercado São Marcos.
0: A turminha que tá por aí, né, Debo? Um abraço.
2: Mas é do Garral, da Madeireira Alves. Mandar um abraço também para meu amigo aqui da Câmara aqui, Pierinho. Um alôzão, um abração também para meu amigo, o doutor Jesus Nascimento, o doutor Tietê.
0: Parceiro.
2: Mandar um alôzão para a Pituca, para minha amiga Mariane, para a Natália, minha filha aqui, que está atendendo aqui, na correria Manoel aqui, junto com nós.
0: Olha que bora aí.
2: E vamos para o Chico. Mandar um alôzão também para a freguesada do Barracão do Onimar. Você tem que botar um modão dos apaixonados dessa Manhã maravilhosa, sexta-feira, chegando no final de semana. Juro que não vou mais chorar. Só que esse modão apaixonado aqui não gosta de radinho.
0: Eita.
2: É novinho. O outro tá aqui na parede, tá
0: raciando. Agora tá tinindo na educadora. Um abraço, meu caro Dema. Segura. 10h55 no show da manhã, tem mais.
3: Bom dia, Jota. Bom dia. Marcelo, manda um alô, beleza. Sextou.
0: Bora que sextou, meu irmão.
3: Minha música, bom dia.
0: Bom dia. Valeu. Um abraço pra Lili. Ô, Lili. Obrigadão, minha querida. Carinho da audiência e da companhia. Valeu demais, hein? Ô, Elma, bom dia.
4: Gostaria de ouvir Mastruz com Leite, Arraial, Vituar. Elma. Ofereço pra Fininho, senhor, no Baixão de Juazeiro. E Cida lá na Lacraia, e Isabel lá no Baixão de Juazeiro, e para todos os ouvintes que estão ouvindo, Jô Jota, eu coloco meu nome. Beleza. No sorteio.
0: Certo.
4: E para os meus parentes de um Buzeiro, Araçá e Vintém. Tô ligadinha, Jota.
0: Que bom, um abraço, Elma. Bom fim de semana. Tem mais rap.
5: Jota, um abençoado final de semana para nós. E gostaria de participar do sorteio, viu, Jota? Neguinha, Rua da Misericórdia.
0: Isso, um abraço.
5: Um abençoado final de semana.
0: Pra você também, bom fim de semana. Um abraço, Letícia, da Rodrigues Lima. Valeu, Letícia. Mastruz com Leite pediu, curtiu, né? Um abraço. Bom demais, carinho da audiência e companhia. Quem tá ligadinho na gente também é Marinalva do Santa Rita. Coloca meu nome no sorteio, tá, Jota? Escuta o show da manhã, ligadinha sempre por aqui. Ótimo fim de semana, Nalva, pra você e os familiares aí, tá? Grande abraço, valeu. Opa, bom dia.
6: Toca a música pra mim de Chapéu Grude. Sou leigo aqui da Fazenda Lagoa do Buraco.
0: Muito
6: pra
0: bem.
6: Pra curtir, pra todos vocês que gostarem da música. E coloca o meu nome no sorteio, Jota. Valeu, tenha um bom dia, um bom final de semana.
0: Valeu, bom fim de semana. Gratidão à companhia aqui no show. Porfíria, bom dia, Porfíria. Valeu, audiência. A sintonia de sempre. Bom, Jota, bom dia. Manda pra gente, Cristiano Araújo. Tô aqui na escuta, tamo na escuta. Do Trampo, acompanhando o show da manhã. Um abraço pra nós aí, né, Nego Pinturas. Toda a turminha, meu caro Júlio, William, Marcão, todos vocês, um abraço. Pode base, né? Turma do Trampo, curtindo o som na manhã.
7: Bom dia, Jota.
0: Bom dia.
7: Aqui é Dalmo Batista. Eu gostaria de ouvir a música com Roberto Dantini, Quebra Gabiraba. E ofereço para todos os ouvintes da Rádio Educadora e para você, Jota. E também para o locutor Pedro Silva, que é a voz de ouro.
0: Ô, Peter, um abraço, meu irmão.
8: Pedro Silva, o show do rádio.
0: Esse é o nosso show da manhã, continua por aqui, né? Comigo no comando, mas brevemente o nosso show retorna aí com força total, hein? Um abraço, Peter, bom fim de semana.
9: Olá, Jota Rodrigues, bom dia, tudo bem? Jota, aqui é Maria Sônia, Jota, da Boca do Campo, município Tanque Novo. E vou por encerrar uma música pra mim. Se harmoniza, ofereço para toda a galera da Boca do Campo, para você que é um ótimo locutor, para minhas amigas de caminhada, Dedinha, Sueli, Tica, Hanna. Que Deus abençoa. E muito obrigado por me atender, viu, Jota? Tchau, tchau, fica com Deus.
0: Amém, fique com Deus. Um abraço. Bom fim de semana. Bom demais audiência e companhia. Val Dionísio Rocha. Feira velha, né? Um abraço, Val. Valeu, a companhia e sintonia. Toniquinho, né? Toda a galera curtindo a gente, um abraço. 10h59, bora de música. Pintando aí, ó. Amado Batista, Borboleta Azul.

representando o Brasil na companhia nesta manhã de sexta. 11:07, o som bacana de Alphaville, Big Japan, Amado Batista, Borboleta Azul. Um abraço pra você da Travessa Luiz Bento, Cida. Da rua, cara, é Travessa Luiz Bento, muito obrigado a companhia, a sintonia tá com o show da manhã, na 100,7. Ô Cida, bom fim de semana, hein? Aquele fim de semana abençoado, valeu demais a sintonia. Keila do Alto Buenos Aires, Jota, coloca meu nome no sorteio, tá por aqui já. Boa sorte, um abraço, valeu a audiência.

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Daqui a pouquinho a gente volta trazendo você no WhatsApp 999-07-1007.

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0: 1116.
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5: 11:20.
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0: Nota de falecimento, Oswaldo Xavier dos Santos, a esposa Maria Júlia Gomes dos Santos, os filhos Vinícius Xavier, Ronaldo Xavier, José Carlos, Rubens Xavier, Moacir José, Maria Aparecida, Andréia Gomes e Oswaldo Filho, genros, noras, netos e demais familiares, comunicam com pesar o falecimento de Oswaldo Xavier dos Santos. O corpo está sendo velado na Capela do Abrigo, de onde sairá às 16 horas para o cemitério Bosque da Paz. Os familiares agradecem a todos pelo ato de solidariedade cristã. Este comunicado segue para os demais familiares nas comunidades de Campinas e região.
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2: Atenção para o toque de 5 segundos. 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
6: 11:28.
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2: Show da manhã pela 100,7 de volta, 11:40.
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2: Muito bem, a gente vai retornando, agradecendo sempre esse carinho imenso da sua companhia, da sua audiência, esse carinho enorme, Caetité, toda a região, pelo nosso aplicativo. Salve, salve! Educadora. Show da manhã, por aqui rolando a sua música, rolando também a sua participação no WhatsApp 99907-1007, concorrendo a um lindo óculos de sol, oferecimento da melhor ótica da cidade, no centro de Caetité, na Avenida Santana, Revisão Ótica. Na compra do seu óculos completo, você ganha na hora um lindo relógio, né? Deus das mães, imperdível. Na Visão Ótica, passa lá. 11:41, a turminha do WhatsApp. 99907-1007. Meu caro Daniel, João Paulo, um abraço. Muito obrigado, o carinho da audiência e da companhia. Selma de Aroeiras, um abraço, tá, minha querida? Valeu demais a companhia, a sintonia. Fala aí, Selma.
4: Bom dia, Jota. Aqui é Selma, aqui de Aroeiras. Estou aqui na escuta do maravilhoso programa, Jotinha.
2: Opa, bom demais.
4: Gostaria que você rodasse os parabéns para minha sobrinha Manuela, que está aniversariando hoje.
2: Ô, Manu, parabéns.
4: E se for possível, você rodar aquela música de Calypso, minha princesa. Um bom dia, Jota.
2: Valeu, um ótimo dia.
4: Tô aqui na escuta do seu programa.
2: Isso aí, parabéns, parabéns, né? Parabéns, sucesso sempre. Regina do São Vicente, um abraço, Regina. Nosso amigo Jairo também. A todos vocês, um grande abraço. José de Camargo e Luciano, a escolha da produção e oferecendo para toda a família, para os nossos ouvintes. Valeu, Regina. Valeu, Jairo. Ótimo fim de semana. Fala, Jotinha, bom dia, bom dia. Sou Rose na escuta, em Barrinha. Um abraço, Rose. Sempre bom ter a sua companhia, audiência. Salve, salve.
5: Oi, Jota, bom dia, Jota. Passando aqui para falar para você, colocar meu nome aí no sorteio dos óculos,
2: tá aqui.
5: Beleza?
2: Boa sorte.
5: Com Deus, seu programa é adorado, é ouvido nessa região, que é uma maravilha. Fique com Deus, um bom dia.
2: Valeu, bom dia, Dete. Bom demais o carinho, a companhia. Wanda Borges, ligada na gente, coloca meu nome no sorteio. Um abraço, Wanda, boa sorte.
6: Bom dia, Jota, aqui é Benta Lagoa Grande, Santa Luzia.
2: Bom dia, Benta.
6: Quero mandar pra minha mãe Isabel, meu irmão Alvino, meu irmão João, meu irmão José, minha cunhada Daniela, minha irmã Lúcia, meu cunhado Zequinha, minha sobrinha Neia, certo, meu sobrinho Samuel. Quer que você roda a música de Edilson do Superboy pra mim. Okay. E fez para você também, viu, Jota?
2: Um abraço muito especial. Vitória Guedes do Santa Rita, coloca meu nome no sorteio, Jota. Opa, já tá por aqui, tá? Um abraço. Rosânia, da Avenida Valdir Soriano, Vitor e Léo, quando você some. Deus abençoe, Jota. Amém. Te abençoe também. Bom fim de semana. Grande abraço, viu, Rosânia? Fala, Jota. Curtindo o show da manhã. Manda um abraço pra gente. Dina. Música de Leonardo Horizonte. Azul. Um abraço, Dina. Bom dia pra você, minha querida. Jota, gostaria de curtir o Amado Batista. Neia, Tech Novo, um abraço, Neia. Adriana da Fazenda Cerquinha, um abraço, bom dia. Deiziane Arielle da Rua Barão, um abraço. Deiziane, Rua Barão, né? Curtindo o nosso show. Boa sorte no sorteio. Jota, gostaria que você mandasse os parabéns para meu esposo Júnior, que está fazendo aniversário hoje. Gostaria de desejar a ele muita saúde, muitos anos de vida. Um abraço da esposa Cida, dos filhos Davi e Júlia. Parabéns, né? Parabéns. Deus abençoe. Que Jesus abençoe grandemente. Continue abençoando, né? Um abraço. Jota Antônio da Rua Armindo Gomes. Roupa nova pra gente. Um abraço, Antônio. Bom dia, Jota. Sou Lúcia, da Rua Laudelino Alves, bairro Ovidio Teixeira. Curtindo demais o show da manhã. Um abraço muito especial. Osmarina de Caldeiras. Salve, salve. 11:44. Bora de música. Roupa nova. Volta pra mim.

0: da manhã pela 100,7. 11:51. Vitor que leu, quando você some, roupa nova volta pra mim. Já já a gente volta, viu? Trazendo o nosso sorteio e fechando o nosso show. Lembrando que segunda-feira, dia 25, o nosso show retorna ao comando. É o programa Show da Manhã, né, Peter?
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0: Então, na próxima semana, na próxima segunda-feira, já a partir de segunda-feira, o nosso show retornando ao comando, né? O Show da Manhã, sempre com muita alegria e levando aquela programação bacana para você ouvinte de Catité e toda a região.
2: Você chega perto.
0: Mas já volto, hein?
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5: Nota de falecimento, Adelcina Brito Santos. O esposo, Nelson, os filhos, noras, genro, netos, bisnetos e demais familiares comunicam com pesar o falecimento de Adelcina Brito Santos. O corpo será velado na residência dos familiares na comunidade do Juazeiro, com o horário do sepultamento a ser divulgado. Os familiares, consternados, agradecem a todos pelas manifestações de pesar.
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7: 11:53.
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0: Nota de falecimento, Oswaldo Xavier dos Santos, a esposa Maria Júlia Gomes dos Santos, os filhos Vinícius Xavier, Ronaldo Xavier, José Carlos, Rubens Xavier, Moacir José, Maria Aparecida, Andréia Gomes e Oswaldo Filho, genros, noras, netos e demais familiares comunicam com pesar o falecimento de Oswaldo Xavier dos Santos. O corpo está sendo velado na Capela do Abrigo, de onde sairá às 16 horas para o cemitério Bosque da Paz. Os familiares agradecem a todos pelo ato de solidariedade cristã. Este comunicado segue para os demais familiares nas comunidades de Campinas e região.
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0: Jota Rodrigues.
1: Eita, forrozinho bacana, hein? São João vem aí, né, gente? Muito forró, festança bacana. Muita gente animada, muito assado pra aqui, pra colar, né? 11:59.
0: Amanhã
1: é o show da manhã na 100,7, já chegando ao seu final nesta sexta-feira, né? 22 de maio 2026. 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Opa, saiu aqui, ó. Número 39. Bora conferir aqui na lista.

0: 900. Olha, 39, 39. Aqui, ó. 39. Saiu pro nosso querido Ronilton. Fala, Ronilton. Ronilton, telefone, WhatsApp. 99863, final 04. Alô, Ronilton. Isso aí, homem de sorte, hein? Faturou lindo óculos de sol, oferecimento da Visão Ótica. Vem até a nossa emissora, tá? Na recepção. Pegar autorização para você receber o seu prêmio. Abissó, Avenida Santana. Um abraço, Ronilton. Bom fim de semana. Aos demais participantes, muito obrigado pelo carinho, pela audiência. A gente fecha o nosso show abraçando aqui, ó. Sueli, tá com a gente na programação. Sueli, do Santo Antônio. Valeu, Sueli. Um abraço. Andressa, do Santo Antônio, também com a gente. Muito obrigado, hein? Diná, valeu, Diná. Nosso amigo Pereira, ligado com a gente. Pessoal de Cachoeirinha, toda a região. Alô, Lagoa Rasa, acompanhando a gente. Muito obrigado, a companhia, hein? Nosso amigo Ronildo tá se manifestando com você mesmo, rapaz, que ganhou, tá? Passa na emissora para você pegar autorização e receber o seu prêmio. Um abraço, hein? Meio dia, 2 minutos, daqui a pouquinho tem empate com o programa do Sindicato dos Trabalhadores Rurais de Catité. Ô, Gilson Fraga, um abraço. Gente, na próxima semana o nosso show estará de volta, hein?
1: Pedro Silva, o show do rádio.
0: Um abraço, Peter, muito obrigado pelo carinho, pela confiança, né, que me destes na condução, na apresentação de mais uma edição do nosso show da manhã. Tá? Muito obrigado, ele retorna aí, gente, na próxima segunda-feira, dia 25, com força total, com alto astral e muito mais, hein? Bom retorno, um abraço, Peter, Deus te abençoe sempre, meu querido. E a você, ouvinte, valeu pelo carinho enorme da companhia, pela participação, hein? A equipe 100,7, a gente abraça aqui, ó, meu caro Márcio André.
1: Márcio André.
0: Os transmissores, a direção de Daniel e a gerência de Luiz Alberto. Louvado sejas o nosso Senhor e Salvador Jesus Cristo, o nosso Papai Celestial. Deus abençoe grandemente a todos nós com aquele fim de semana bacana. Tchau, gente. Até a próxima.

0: bênção dos alimentos. Em nome do Pai, do Filho e do Espírito Santo, nós vos agradecemos, Senhor, pelo alimento que tiveste a bondade de nos dar. Vós que pela abundância e riqueza dos vossos dons alimentais todos os seres vivos, abençoai este alimento que vamos tomar, para somente conservar a saúde e a vida do nosso corpo, a fim de podermos servir-vos como mereceis. Por nosso Senhor Jesus Cristo, vosso Filho, na unidade do Espírito Santo. Amém.
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3: Nota de falecimento: Oswaldo Xavier dos Santos, a esposa Maria Júlia Gomes dos Santos, os filhos Vinícius Xavier, Ronaldo Xavier, José Carlos, Rubens Xavier, Moacir José, Maria Aparecida, Andréia Gomes e Oswaldo Filho, genros, noras, netos e demais familiares, comunicam com pesar o falecimento de Oswaldo Xavier dos Santos. 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

0: Bom dia. Boa tarde. Eu tô de dia, tô de manhã cedo ainda. Boa tarde, meu povo. É 12 quanto, filho? 12h15 ainda, misericórdia. Eu tô variadinha hoje. Já pensei que já tava de manhã cedo ainda. Sabe o que é lá, ó? O templo nubladinho, bonitinho. É logo cedo, umas 10 horas da manhã. Boa tarde, meu povo. Nós estamos chegando para mais um programa do sindicato. Nosso carinho, nosso abraço a todos vocês que nos acompanham todas as sextas-feiras. Vocês perceberam, né, que hoje eu tô com Jotinha por aqui. Boa tarde, Jota. Agora falei certo. Boa tarde, né? Pronto, meu filho, é isso aí. Nós temos notícias, temos informações, temos o nosso Minuto com Tag. Então vocês fiquem atentos. E temos músicas. Ué, o principal do negócio aí, né, não? Pois então, vocês que querem mandar mensagem pra gente, já pode começar mandando mensagem no WhatsApp, que a gente vai atender na medida do possível aqui, né? E enquanto isso, a gente vai pra nossa primeira música da tarde, que é a primeira música, aliás, as músicas do programa de hoje. Vou lembrar vocês aqui que quem pediu foi Matheus. Se tiver errado, se vocês não gostar, pode reclamar com o Matheus, ó, lá na Secretaria de Desenvolvimento Econômico. Alô, Matheus! Matheus tá lá ouvindo nós. Vou dar uma broa, Matheus. Se o povo não gostar das suas modas, a culpa não é minha não, hein? já a gente volta.
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Voltamos, meio-dia e 26. São 12 horas e 26 minutos. Nós estamos de volta. Temos uma nota aqui. Nota de falecimento, Ana Maria de Jesus. Com o coração em luto, que os filhos Maria Wanda, Paulo, Reginaldo e Aparecido, seus netos Jucimar, Jucileide, Juliana, Julimar, Alex, Elaine e Poliana, bisnetas, noras, familiares e amigos, comunicam com profundo pesar o falecimento de Ana Maria de Jesus, ocorrido hoje. O velório será na sua residência na comunidade de Engenho Velho e o sepultamento será amanhã, às 10 horas, no cemitério de Monsenhor Bastos, Lagoa Real. Agradecemos por todo o amor, amizade e respeito que ela recebeu em vida. Sua lembrança continuará viva em nossos corações.

0: meio-dia 28, temos aqui duas informações importantes que a gente traz da Secretaria de Agricultura do Estado, para que as pessoas, né, fiquem cientes do que está sendo feito pela agricultura familiar em nosso estado, pela agricultura no geral, né? Então, assim, um deles é que a secretaria está liderando, né, liderou na última semana uma reunião estratégica para mapear as linhas de crédito na Bahia. E aí a Secretaria de Agricultura, Pecuária, Irrigação, Pesca e Apicultura, a SEAGRE, iniciou uma parceria com as instituições financeiras e órgãos estaduais, um monitoramento contínuo das operações de crédito rural para identificar tendências e antecipar novos projetos no setor agropecuário baiano. A iniciativa foi discutida em reunião realizada na última quarta-feira, dia 20, no Centro Administrativo da Bahia, com previsão de encontros mensais e participação de representantes do Banco do Brasil, Banco do Nordeste e Sicoob, além de órgãos com INEMA, Bahiaté e o SEI. O secretário da Agricultura da Bahia, o Vivaldo Góes, disse que o objetivo da iniciativa é destravar o acesso ao crédito, tanto para a agricultura familiar quanto para o agronegócio. A Secretaria da Agricultura quer atuar como ponte entre os produtores e os bancos, né? E os órgãos públicos também, mantendo aí esse diálogo permanente para construir soluções conjuntas. O plano ABC também entrou em discussão, que a política federal financia práticas de baixo carbono no campo, e a SEAGRE pediu aos bancos um recorte dos indicadores referentes à Bahia para qualificar a base de dados do estado sobre o tema. E aí, na avaliação de Jorgete Oliveira, que é chefe de gabinete da Secretaria de Agricultura, o apoio dos bancos é determinante para avançar nessa frente, né? Os indicadores do plano ABC têm características próprias e exigem uma análise diferenciada. E aí é necessário um recorte específico da Bahia para alimentar as bases, né, de dados, e fazer um planejamento mais alinhado à realidade do estado. O INEMA, que vem aperfeiçoando sua integração de dados ambientais, trouxe ao debate a necessidade de avançar nos mecanismos de análise no crédito rural. E aí o objetivo é garantir que os produtores regulares não sejam prejudicados no acesso ao financiamento. Para isso, a proposta é integrar melhor os dados dos órgãos ambientais com os agentes financeiros. Seguindo o Instituto, a pauta precisa avançar de forma articulada entre os estados. O crédito que move o campo, né? Então, assim, os números apresentados, no entanto, mostram a dimensão do crédito rural na Bahia. De julho de 2025 até abril de 2026, os produtores baianos acessaram 11,4 bilhões em financiamentos rurais, segundo o levantamento do SEI. Na agricultura familiar, o Pronaf alcançou 200 mil contratos ativos em 406 municípios, com mais de 3,3 bilhões mobilizados. Quase metade dos recursos, cerca de 48% para cidades de até 20 mil habitantes. Nessas localidades, o crédito público é muitas vezes a única forma de financiar a produção. Só o Banco do Nordeste contratou 6,7 bilhões no estado em 2025. E aí o volume gerou ou manteve, né, segundo o banco, 87,3 mil empregos. Então, assim, por que a gente está falando sobre essa questão do crédito rural? Porque o sindicato é parceiro direto do Banco do Nordeste, né? E aí, o que acontece? As pessoas, né, os nossos agricultores e agricultoras, eles estão sempre procurando o Banco do Nordeste, falando com os nossos assessores, para acessar o crédito. E aí, o que acontece? O governo da Bahia está buscando, né, essa ampliação, buscando mapear essas linhas de crédito, justamente para facilitar, né, que o crédito se amplie, para que o crédito chegue para mais agricultores e agricultoras, para a gente chegar nas comunidades e não ter mais ninguém dizendo que precisa do crédito e não conseguiu acessar. Então, assim, essas discussões que estão sendo feitas, esse mapeamento para saber, é bem importante, inclusive a parceria aí com os bancos, que são os bancos que mais movimentam crédito, que é o Banco do Brasil, o Banco do Nordeste e a Sicoob agora, que está chegando aí, que está entre os três que mais financia crédito rural. E aí a gente faz questão de falar sobre isso, porque nós temos uma área rural que acessa bastante o crédito do agroamigo, e isso é bem importante. Esse acesso faz com que o governo busque melhorias, busque acréscimo. A gente viu no final do ano passado, o pessoal do banco esteve aqui, né, e trouxe as alterações nos valores, né, um acréscimo nos valores para homens, um acréscimo nos valores para mulheres, trouxe várias outras novas linhas de crédito. Então, isso parte da necessidade do trabalhador e que o governo apresenta aos bancos, né? Por isso que a gente considera importante pegar essas demandas e mandar para lá, para o Estado, para que o Estado entre em contato com os bancos e apresente a necessidade do trabalhador, né, e da trabalhadora. Que aí a movimentação é muito grande no campo. Movimenta o campo e movimenta também a cidade, né? As pessoas que estão com mais renda vai estar utilizando, gerando renda, vai estar utilizando o comércio na cidade. Então, assim, é bem importante que a facilidade do crédito, né, aconteça, porque aí as pessoas vão conseguir acessar ele com mais tranquilidade, com mais calma, sem ter que ficar endividado, né? E falando em crédito, o agroamigo, né, o agente Jean, vai estar dia 28/5 lá na subsede do sindicato em Maniaçu, às 8 horas. Então, você que está querendo fazer o crédito pela primeira vez, quer acessar o crédito pela primeira vez, passe lá no sindicato, né? Deixa seu nome na lista que você quer participar, você que é aí da região de Maniaçu, deixe seu nome na lista lá no sindicato, aqui na sede. E dia 28, pode ir lá para a subsede de Maniaçu, que Jean Pires estará lá fazendo, né, a apresentação das propostas e coletando propostas das pessoas que querem fazer pela primeira vez. Então, fiquem atentos a isso aí e participem do crédito. Aproveite, né, essa oportunidade que está sendo oferecida aí para os agricultores e agricultoras.
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0: Eita, bota pra remexer, bota pra regrar. Ó, Dona Branca. Deixa eu ver o nome dela aqui. Eu acho que é Branca Fonseca. Exatamente. Dona Branca falou que a primeira música de Matheus, que Matheus mandou, tá aprovada, viu? Tá aprovada. Passou no teste. E ela me elogiou também. Branca, muito obrigada. Me elogiou, elogiou você, filho. Muito obrigada, viu, Branca, pelos elogios. Que bom que você curte a gente, tá ligadinha conosco, né, não? Pois é. Deixa eu ver aqui quem mandou mensagem, quem pediu alô. Ó, mandar um abraço para seu Rosalvo lá em Jatobazinho. Seu Rosalvo tá sempre ligadinho conosco. Sebastião Geraldo, forrozeiro, né, não? Gosta, menina, ali dança. Olha, não perde um. Um abraço, viu, seu Rosalvo? Longa vida pro senhor pra dançar muito forró. Seu Sebastião Geraldo e a família dele lá em João Barroca, pra todo o povo lá de João Barroca ligadinho na gente. Seu Celso e Dona Jessi lá em Juazeiro de Santa Luzia, meus vizinhos lá na roça, que tá sempre ligadinho conosco. Um abraço pra vocês, obrigada pela audiência, viu, gente? Mandar um beijo pra minha amiga Célia, que tá ouvindo nosso programa, pra Dona Ninha e seu Idelson lá na Fazenda Caratinga. Adriana, que tá lá na Cerquinha, ligadinha conosco. Um beijo, Adriana, obrigada pela audiência, viu? A gente vai... Deixa eu ver aqui, são 12 horas e 35, 12 e 35, nesse relógio daqui. Vai ficar 12:37. 2 minutos na frente, que negócio é esse? Não, moço, esses relógios, precisa alinhar esses ponteiros. Tá atrasado, os ponteiros não tá batendo. Não é não, fala a verdade. Mas é isso, ó, Célia pediu pra gente colocar Amado Batista, não foi? Amado Batista, olha eu já aqui variando. Célia pediu Edgar Mão Branca. Foi. Mas antes, vamos rodar os parabéns para Fernanda Roque. Fernanda, nossa diretora lá do sindicato, fez aniversário ontem.
2: Parabéns! Parabéns para você!
0: Parabéns, Nandinha! Felicidades! E o forró para você dançar aí, ó.
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ao som de Amado Batista. Mas, não, essa música não, não, não aceito. Eu só aceito se for de Amado Batista. Ei, meu tio falava bem assim, ó.

0: Claro. É meu tio, moço. Você que acha? Muito bem, nós temos um convite aqui. É José Bonfim, Kleber Bambam e Antônio Xavier. Convida para o primeiro encontro de Cavaleiros e Amazonas da comunidade Cercado, que será realizado dia 31 de maio, com as seguintes atrações: Neném e Banda, Belo dos Teclados, Paredão Kleber Bambam. Aceitamos barraca no local com taxa de R$100. Bote a barraca. Você quer botar a barraca? Põe R$100. Tá aqui. Tá vendo? Olha, menino. Eita, mas lá que sofre, você nem tá com precisão de sofrer. Fala a verdade. Desse jeito, meu filho. E agora não durmo direito. Brinca. Deixa eu ver aqui. Mandar um beijo pra Dona Ni, que tá lá ligadinha no nosso programa. Dona Ni disse que ela que tá gostando da programação nossa hoje, ó. Um abraço. Minha amiga Dalva também disse que tá, ó, curtindo demais as músicas que o Matheus botou aí. Você viu? Um beijo pra Dona Dalva, Dona Ni. Dona Como, Dona Dalva? Dalva, esposa do nosso amigo Gilson, secretário. Alô, Gilson Fraga.
1: Um beijo meu.
0: Tem mais convite aqui, menino? Deixa eu ver. Eu acho que tem, rapaz. Se eu fazer só mais um, que a gente vai pro minuto contar. Deixa eu sumtar aqui, cadê? Ué, o negócio não tá abrindo, não tá abrindo. Opa! Agora foi, aí, agora vai. Convite. A comunidade de Angico da Formosa convida você e sua família para uma reza com o leilão que vai acontecer dia 22 de agosto. Às 19h30, na Capela de São Miguel. A renda será em benefício dos festejos de São Miguel. Em seguida, forró ao vivo com Forró Chamego. Oi. Contamos com a sua presença, doando e arrematando leilões. Botou torando, Forró Chamego vai estar lá, ó.
2: Pra quem gosta de chamegar, né?
0: Pra quem gosta de chamegar, tá na hora.
1: E agora não durmo de...
0: Deixa eu ver mais se tem mais algum convite aqui. Você viu que eu guardei os óculos, né? Tô aqui pelejando pra enxergar. Mazinho, boa tarde, aqui é Mazinho do Pé do Morro. Opa, Mazinho, pronto, vamos divulgar aqui o seu leilão. É ato de fé e solidariedade, reza com o leilão. Mazinho e Jussara convidam com carinho a todas as pessoas, né, as comunidades vizinhas, para esse momento especial de oração, união e solidariedade em prol da saúde da nossa filha Maluane. É, que vai acontecer dia 22 de maio. 22 hoje, né?
2: É hoje.
0: Pronto, hoje a partir das 20 horas, lá em Pé do Morro. É, nossa pequena passará por 3 cirurgias de alto risco, de alto custo, e toda a renda arrecadada será destinada ao seu tratamento e recuperação. A sua presença, oração e contribuição serão um gesto de amor que fará toda a diferença em nossa caminhada. Contamos com a sua presença e doação. Então tá aí o convite, né, e o pedido de Mazinho e Jussara, lá de Pé do Morro, que vai realizar hoje uma novena, né, um leilão, uma reza com o leilão lá na sua residência para os custos das cirurgias de Maluane, né, da pequena Maluane, que está precisando fazer urgentemente, né, esse procedimento e custa muito caro. Então, o Mazinho e Jussara estão fazendo o leilão e a gente conta muito com a ajuda de todos vocês que estão nos ouvindo agora, né, de toda a região, para participar, para doar os leilões, para ajudar a arrematar, para que... Importante que ajude, né, Jota? Para que a querida Maluane possa fazer a cirurgia e consiga se recuperar bem, né? E consiga pagar todos esses custos. Tem mais algum aqui? Deixa eu ver. Fazenda Quebrada, forró, festa e alegria. Muito bem. Dia 28 de junho, às 20 horas. Tem Tucano Forrozeiro e Banda, Binho Motos? Vaxson Novaes e Júnior Matos. Quadrilha Vira e Mexe. É um evento gratuito, domingo 28 de julho às 20 horas, lá na Fazenda Quebrada. Nessa pegada.

0: Boa tarde, Patrícia. Aqui é Pereira. Tô no sítio Vitória, na região de Cachoeirinha. Estava ouvindo o show da manhã com o Jota e agora tô ouvindo o programa do sindicato. Muito bem, seu Pereira. Bom, tô chiando. Obrigada pela audiência, viu? Gente boa. Jota, vamos para nosso minuto com o Tati, que tá falando de um assunto interessante hoje também. Já, já a gente volta.
1: Ser quem você é, no campo, na floresta, nas beiras de um rio, muitas vezes custou muito. Custou silêncio, custou medo, custou distância da própria família, custou a vontade de ir embora de onde você nasceu. Mas também custou coragem. A coragem de ficar, de se organizar, de dizer: eu existo, eu produzo, eu faço parte desse movimento. Começa agora mais uma edição do programa A Voz da Contag, o programa que é a voz dos trabalhadores rurais, agricultores e agricultoras familiares. Deixo aqui uma saudação aos nossos ouvintes, em especial aos povos do campo, da floresta e das águas, que fazem a Contag, as nossas federações e sindicatos filiados. Em alusão ao 17 de maio, Dia Internacional de Luta contra a LGBTfobia, esse episódio traz uma pauta que a Contag carrega com responsabilidade e convicção: o enfrentamento à discriminação e à violência contra as pessoas LGBTQIAP+, que vivem e trabalham no campo, na floresta e nas águas. Em outubro de 2024, a Contag realizou o primeiro seminário nacional LGBTQIAP+, do MSTTR. E foi a partir desse encontro que nasceu o Coletivo Nacional LGBTQIAP+, do MSTTR, um espaço de organização, formação e incidência política para garantir que a diversidade sexual e de gênero seja reconhecida como parte da agenda do sindicalismo rural. E essa pauta tem peso. Segundo dados do IBGE, cerca de 200 mil pessoas que vivem no campo, na floresta e nas águas se declaram parte da comunidade LGBTQIAP+. Pessoas que, por isso, ficam mais expostas a todo tipo de violência, rejeição, isolamento e discriminação. Ignorar essa realidade nunca foi uma opção para o MSTTR. E para falar sobre esse tema, conversamos com William Santana, de Rondônia, jovem agricultor familiar, LGBTQIAP+, e coordenador do coletivo LGBTQIAP+, da Contag. E também com Melissa Vieira, secretária de Mulheres da Contag, que antes de assumir a secretaria, já integrava a coordenação desse coletivo. Williams, como surgiu o coletivo LGBTQIAP+ da Contag? Conte esse percurso. De onde veio a ideia? Como foi se construindo? Quais foram as conquistas e os desafios ao longo desse caminho?
2: O coletivo LGBTQIAP+ da Contag, ele nasce da necessidade de reconhecimento e pertença dos sujeitos LGBTQIAP+ que fazem o sistema confederativo como um todo acontecer, seja na Contag, nas federações e nos nossos sindicatos. E esse percurso para chegarmos hoje a termos de fato o coletivo instaurado e criado não foi fácil, porque é uma pauta que ainda demanda muitos desafios no formato em que se é falado, em que se é comunicado, em que se é administrado um tema que por si só ele já é um tema delicado, mas que é preciso falar, que é preciso conversar e que é preciso fazer esse letramento para o reconhecimento e valorização desses sujeitos que estão nas propriedades, nas suas comunidades, nos seus territórios, fazendo a produção sustentável, cuidando da terra, cuidando do meio ambiente. Então, dentro do sistema confederativo, né, a partir das demandas que foram aparecendo, durante o 13º Congresso Nacional dos Trabalhadores e Trabalhadoras Rurais, isso se tornou uma deliberação para que o sistema confederativo como um todo pudesse fazer a criação desse coletivo com as suas representações nas regionais, nas federações, até que se fizesse por si a criação do coletivo LGBTQIAP+, que agora foi referendado aí a partir de 2024 no nosso Conselho Deliberativo da Contag, e no 14º Congresso Nacional dos Trabalhadores e Trabalhadoras Rurais, ele já vem com pautas mais inerentes para que sejam trabalhadas ao longo dos anos pela CONTAG, pelas nossas federações e pelos nossos sindicatos. Sempre no viés de fortalecer a luta, de trazer os sujeitos que estão na ponta para dentro do movimento sindical, dando vez, dando voz e principalmente valorizando esses sujeitos como parte importantíssima para fortalecer a luta e fortalecer a agricultura familiar como um todo. Porque é pelo direito de ser e de existir que nós existimos e que estamos em nossos territórios fazendo produção sustentável, fazendo cuidado com o meio ambiente, mas também estamos nos nossos sindicatos fazendo a luta acontecer em prol dos nossos direitos enquanto agricultores e agricultoras familiares.
1: Melissa, por que a luta contra a LGBTfobia é pauta legítima e necessária dentro da CONTAG e do sindicalismo rural? Como você explica e defende esse debate para quem ainda questiona o lugar da diversidade no movimento dos trabalhadores e trabalhadoras do campo, da floresta e das águas?
3: A luta contra a LGBTfobia é uma pauta muito importante dentro da CONTAG, dentro do sindicalismo rural, porque ela fala da vida do nosso povo. Existem pessoas LGBTQIAPN+ no campo, nas águas e nas florestas, que estão nas nossas comunidades, nos nossos sindicatos, nos mais diversos territórios e maretórios, e muitas delas ainda sofrem preconceito, violência e exclusão simplesmente por ser quem são. Por isso, a gente precisa cada vez mais avançar nesse debate no combate à LGBTfobia. E, sobretudo, fazer com que o movimento sindical também seja uma rede de apoio, um espaço onde as pessoas se sintam respeitadas, protegidas e tenham liberdade para existir sem medo. E quando a gente traz essa pauta para dentro da CONTAG, dentro do movimento sindical, a gente está reafirmando aquilo que sempre foi a essência da nossa luta, que é a defesa da dignidade e dos direitos dos povos do campo, das águas e das florestas. Porque não existe luta por justiça social se uma parte do nosso povo ainda precisa se esconder para poder sobreviver. E eu acredito muito que defender a diversidade fortalece a nossa luta, porque o movimento só é forte de verdade quando ninguém fica para trás. E no fim das contas, esse debate é sobre respeito, humanidade, sobre construir um campo onde todo mundo possa viver com dignidade, liberdade e sem medo de existir. E isso faz parte do projeto alternativo de desenvolvimento rural sustentável e solidário que norteia o nosso movimento sindical e a nossa CONTAG.
1: A luta contra a LGBTfobia é luta sindical, é luta por dignidade, é luta pelo direito de existir no campo, na floresta, nas águas, nos sindicatos, nas federações e em todos os espaços do nosso movimento. Se você é LGBTQIAPN+, e vive no campo, na floresta ou nas águas, saiba que há um espaço organizado para você. Procure seu sindicato, conheça o coletivo. Você não está só. Não existe luta por direitos que possa deixar alguém de fora. A CONTAG sabe disso. E o coletivo LGBTQIAPN+ é a prova de que o movimento sindical pode e deve ser um espaço de acolhimento, representação e proteção para todas as pessoas. Agricultura familiar pelo direito de ser e existir. 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Ajude a divulgar para que a voz dos trabalhadores rurais, agricultores e agricultoras familiares chegue cada vez mais longe. Um forte abraço e até a próxima semana.

0: Patrícia Fernandes.
1: Opa, Patrícia Fernandes é eu. É eu, sou Patrícia Fernandes.
2: Tudo que você quiser.
1: Tu viu, menino? Só a pedrada.
2: Vou me entregar.
1: Eita, lasqueira. Bom demais. A comunidade quilombola de Contendas convida a todos para o Arraiá do Quilombo, que será realizado dia 27 de junho, às 20 horas. A animação ficará por conta dos Manos do Forró, Sandro Silva, Belo Amizade do Forró. É Belo e Amizade do Forró, né? Deve ser. E Paredão Scooby. Eles não aceitam barracas nem cooler no local. Pois tá aí o convite.
3: Deixa. Um abraço pra Geraldo aí, Geraldo, Dona Maria.
1: Geraldo. Isso é verdade, Geraldo, lá das Contendas.
3: Dona Maria também.
1: Dona Maria também. E o pessoal das Contendas. A galera toda lá em Contendas ouvindo o programa do sindicato. Luzia, lá de Açoita Cavalo 2. Luzia quer ouvir Guilherme Silva, meu cavalo sabe. Dá apoio pra Luzia também, né? Daqui a pouco, viu, Luzia? Quer ver quem mais mandou aqui mensagem? Gilvan, de Passagem de Areia. Ele quer ouvir Guilherme Silva. Pronto, daqui a pouco vai ter Guilherme Silva pra Gilvan e pra Luzia. Não é não? Fala, Gilvan! Daniel, lá em Brejo Sujo. Ô, Daniel, a sua música vai ficar pra semana que vem. Daniel, na semana que vem nós toca. Daniel falou, pinica eu. Eu não vou pinicar ninguém, não. Convite aqui do Santo Antônio do Tamboril, ó. Reza com leilão, dia 23, amanhã, às 19 horas, lá na igreja local, vai ter atração com Wanderson do Piseiro. Wanderson, estiloso menino aqui, ó, parecendo o padre Alessandro, ó, falei na semana passada. Tu viu? Moço apessoado, como dizia, do chapelão branco, como dizia minha avó, é um moço apessoado. Um moço apessoado. Paredão JW, né, que vai estar lá fazendo a animação juntamente com o Anderson do Piseiro. É o seu, Jota. Eu ia mesmo. A renda dos leilões será em benefício aos festejos do padroeiro Santo Antônio. Então pronto, amanhã você escola lá que o negócio vai estar bom. É Wanderson ou é o Anderson? Mas eu acho que é Wanderson. Wanderson do Piseiro. Igreja local 19h30. O negócio vai arrochar lá amanhã. É assim que nós gostamos. Balança pra lá e balança pra cá. Cadê aqui? Minha amiga Simônica. Ótimo fim de semana, Patrícia. Adoro o programa. Mando um alô para os meus pais, Luiz e Marlene e Manuel Vicente. Pra Yani e todos que estão na escuta. Um beijo, Simônica. Obrigada, minha querida. Bom final de semana pra você também. Ó, Simônica ligadinha conosco. Um beijo pra seu Luiz e Brejinho. Brejinho das Medícias. Um abraço aí pra seu Luiz e dona Marlene, lá em Manuel Vicente. Dona Yani, minha querida Yani, tá lá nos ouvindo também. Um beijo pra todos vocês. E é isso, hein? Nós vamos ficando por aqui, minha gente.
4: Alô, minha galera!
1: Tem as duas músicas finais aí pra vocês. Isso. E a última que foi de Matheus. Qual foi a última? Não brinque com a paixão. Mas Matheus já tá apaixonado, né, menino? Casou esses dias, você é por isso. É, casou de novo. É de novinho. Casado novinho, aí agora tá apaixonado. Ei, Marina, segura, Marina. Minha gente, a gente volta na próxima semana, se Deus quiser. Um forte abraço a todos vocês. Fiquem com Deus. Bom final de semana. Jotinha, meu querido. Muitíssimo obrigada, viu, pela sua companhia, seu auxílio aqui conosco.
3: Você também, um abraço.
1: Valeu. Obrigado, vamos que vamos.

0: 8:33.
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6: Horas e 53 minutos.

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2: 14 horas.
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2: Oi, boa tarde.

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9: Nota de falecimento: Oswaldo Xavier dos Santos, a esposa Maria Júlia Gomes dos Santos, os filhos Vinícius Xavier, Ronaldo Xavier, José Carlos, Rubens Xavier, Moacir José, Maria Aparecida, Andréia Gomes e Oswaldo Filho, genros, noras, netos e demais familiares comunicam com pesar o falecimento de Oswaldo Xavier dos Santos. 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

0: Boa tarde para você que está aqui no Santuário Nacional, você, sua família, sua romaria. Boa tarde para você que está nos acompanhando pelo portal A12, pela internet, no YouTube, Aparecida ao Vivo. E boa tarde para você aí na sua cidade, por todo o Brasil, com as rádios associadas, transmitindo através da Rádio Aparecida esse momento de consagração a Nossa Senhora Aparecida. Eu sou o Padre Batistini, missionário redentorista, e o nosso organista do dia de hoje é o Silvio. Fiquemos de pé para darmos início a este momento. Em nome do Pai, do Filho e do Espírito Santo.
1: Amém. Amém.
0: Rainha do céu, alegrai-vos.
1: Aleluia.
0: Porque quem merecestes trazer em vosso puríssimo seio.
1: Aleluia.
0: Ressuscitou como disse.
1: Aleluia.
0: Rogai a Deus por nós.
1: Aleluia.
0: Exultai e alegrai-vos, ó Virgem Maria.
1: Aleluia.
0: Porque o Senhor ressuscitou verdadeiramente.
1: Aleluia.
0: Oremos. Ó Deus, que vos dignastes alegrar o mundo com a ressurreição do vosso Filho Jesus Cristo, nosso Senhor, concedei-nos, vos suplicamos, que por sua mãe, a Virgem Maria, alcancemos as alegrias da vida eterna. Por Cristo nosso Senhor.
1: Amém. Amém.
0: Podem sentar enquanto o Silvio canta para nós, para o momento de reflexão.

Meu irmão, minha irmã, você que está em casa, nos acompanhando pelo rádio, pela internet, já vai deixando a água pronta aí na sua casa, água filtrada, viu? Para que você depois possa beber, os membros da família possam beber. Tem aí a garrafinha de água mineral, põe a aguinha aí pertinho, né? Dá tempo, enquanto o padre Battistini vai falando, você já vai pegando a sua água, deixando pronto. E que você que está aqui na capela do Santíssimo, no santuário, também vai deixando já aí a sua água pronta para benzer. Meu irmão, minha irmã, na liturgia de hoje, no Evangelho de São João, São João fala de Jesus Cristo conversando com Pedro. Jesus pergunta 3 vezes para Pedro: Pedro, tu me amas? E Pedro responde a primeira vez: Senhor, eu te amo. Na segunda vez, Jesus pergunta e Pedro responde: Senhor, tu sabes que eu te amo. Na terceira vez, Pedro já ficou encafifado, né? Oh, mas já é a terceira vez que ele me pergunta, será que ele está desconfiado do meu amor? Senhor, tu sabes que eu te amo. E Jesus então diz para Pedro: apascenta as minhas ovelhas. Nós temos aquela história de Pedro, antes de Jesus ser condenado à morte, quando Jesus também pergunta para Pedro: Pedro, tu me amas? E Pedro responde que ama. E aí Jesus diz para ele: então, antes que o galo cante, você vai me negar 3 vezes. Estava lá no pátio do palácio, se esquentando na fogueira. Alguém chegou e disse para Pedro: eu acho que eu te conheço. Você estava com este homem. E Pedro diz: não, não sou eu. Chega outro e diz: eu acho que eu te vi seguindo Jesus Cristo. Não é você? Não, não sou eu. E antes que ele falasse o terceiro não, o galo cantou. Aí ele lembrou, mas já tinha falado não. E agora Pedro está dizendo sim. Vejam que Deus, mesmo diante dos nossos pecados, quem de nós nunca pecou? Nós aqui na Capela do Santíssimo somos pecadores. Você que nos acompanha pelo portal A12, pelo YouTube, pelas rádios por todo o Brasil, todos nós somos pecadores. Deus não se preocupa com os nossos pecados. Deus quer o quê? Cada um de nós seguindo, vivendo Deus na nossa família, no dia a dia, no trabalho, fazendo bem, mudando de vida. Pedro disse não. Agora Pedro está dizendo que ama. E Jesus diz para ele: pois é, vai revelar para ele como ele vai morrer. Quando você era jovem, Pedro, você fazia o que queria. Agora vai chegar o momento que vão te levar para onde você não quer ir e vão te matar. Então, aí que tá, né? Às vezes o pecado nos leva à morte. Nós não podemos deixar de seguir, viver Deus, sabendo que nós somos pecadores, pedir perdão, mudar, se converter, sair da onde a gente está vivendo para viver melhor. Seguir Deus é a salvação, seguir o pecado é a condenação. Então hoje Pedro descobriu esse amor de Jesus, disse não. Ele poderia ter me negado, dizendo: olha, você me disse não, né? Então você me negou 3 vezes, você não faz parte do meu grupo. Não, Jesus o acolheu, mesmo sabendo que ele negou 3 vezes. E que agora ele confirma 3 vezes que ele ama Jesus Cristo e vai se colocar a serviço, apacentando as ovelhas de Jesus. Meu irmão, minha irmã, no dia de hoje a igreja celebra Santa Rita de Cássia.
né? Quem era Santa Rita? Rita era casada, o marido dela era violento, matou algumas pessoas e se vingaram do marido de Rita. Encontraram ele numa viela, já morto. Então, os filhos, Rita e o seu marido, tinham dois filhos. Os filhos começaram a planejar um modo de vingar a morte do pai. Então, Santa Rita pede para Deus: Senhor, não deixe que meus filhos cometam a mesma coisa que o seu pai. Seu pai viveu esse mundo violento, fora de Deus. Eu peço, Senhor, faça alguma coisa para impedir que eles sigam o caminho errado que o pai viveu. O pai até se converteu. Quando ele morreu, ele já tinha mudado de vida. Rita conseguiu fazer o marido se converter e viver Deus. Mas aqueles que ele matou, a família, né, os amigos se vingaram. E agora os filhos de Rita queriam se vingar. E aí ela pediu para Deus, Deus agiu. Deus levou os dois filhos de Rita. E aí ela entrou para o convento. E lá no convento ela foi vivendo. Uma superiora rígida pediu para ela que ela molhasse lá no jardim um raminho de roseira seco, esturricado, rachado. E ela ia lá e molhava. Todo dia ela ia lá e molhava. Até que esse broto virou uma linda roseira. Por isso que nós temos o hábito de, na festa de Santa Rita, né, a distribuição das flores. Por quê? Foi a flor que gerou daquele raminho. Santa Rita, um espeto, né, pequenininho, uma ferpa, pegou na sua testa, virou uma ferida que exalava um cheiro horroroso. As irmãs lá no convento puseram ela num quartinho longe por causa do cheiro, iam lá, cuidava dela, mas aquele cheiro ruim exalava. Quando Rita morreu, já não exalava cheiro ruim, exalava cheiro de rosas. Por isso, as rosas de Santa Rita. Que nós possamos aprender com Santa Rita a amar a Deus, servir a Deus, seja na vida de matrimônio. Olha aí Santa Rita sofrendo na vida de matrimônio, né? Seja na vida de irmã religiosa, seja na vida sacerdotal, de leigos, viver Deus. Você que está aqui na Capela do Santíssimo, pega a sua água. Você que está aí em casa, você que está nos acompanhando pela internet, pegue aí agora a sua água. Abençoai, ó Deus, a água que os romeiros trouxeram ao Santuário Nacional. Os nossos irmãos nas suas casas, neste momento, estão lá com as suas águas para benzer. Que seja fonte de vida, de alegria. Recorde o nosso batismo, em nome do Pai, do Filho e do Espírito Santo. Amém. Olhando para Nossa Senhora, aí na sua casa você tem Nossa Senhora Aparecida? Não, não tenho. Eu tenho Santa Rita. Não tem problema. Pega aí Santa Rita. Pega aí Nossa Senhora de Fátima. Não tem problema. Põe a mão no coração e agora nós vamos rezar a nossa consagração a Nossa Senhora. Rezemos. Ó Maria Santíssima, pelos méritos de nosso Senhor Jesus Cristo, em vossa querida imagem de Aparecida, espalhais inúmeros benefícios sobre todo o Brasil. Eu, embora indigno de pertencer ao número de vossos filhos e filhas, mas cheio do desejo de participar dos benefícios de vossa misericórdia, prostrado a vossos pés, consagro-vos o meu entendimento, para que sempre pense no amor que mereceis. Consagro-vos a minha língua, para que sempre vos louve e propague a vossa devoção.
Consagro-vos o meu coração, para que depois de Deus vos ame sobre todas as coisas. Recebei-me, ó Rainha incomparável, vós que o Cristo crucificado deu-nos por mãe, no ditoso número de vossos filhos e filhas. Acolhei-me debaixo de vossa proteção, socorrei-me em todas as minhas necessidades espirituais e temporais, e sobretudo na hora da minha morte. Abençoai-me, ó celestial cooperadora, e com vossa poderosa intercessão fortalecei-me em minha fraqueza, a fim de que, servindo-vos fielmente nesta vida, possa louvar-vos, amar-vos e dar-vos graças no céu por toda a eternidade. Assim seja. Dai-nos a bênção.

0: O Senhor esteja convosco.
1: Ele está no meio de nós.
0: Por intercessão de Nossa Senhora Aparecida, São José, Santa Rita, a bênção de Deus Todo-Poderoso, Pai, Filho e Espírito Santo.
1: Amém. Amém.
0: Vamos em paz e que o Senhor vos acompanhe.
1: Graças a Deus.
0: Obrigado a você que seguiu pelas rádios aí, continua ligadinho na rádio da sua cidade, continue ligadinho na rádio Aparecida, continue sintonizado sempre no a12.com.br, no YouTube Aparecida ao Vivo. Uma salva de palma Nossa Senhora Aparecida. Viva Nossa Senhora Aparecida!
1: Viva!
0: Viva Cristo!
1: Viva!
0: Obrigado, nosso canto final.

0: Obrigado, Silvio. Gente, chave da casa, chave do carro, aliança de casamento.
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13: 15 horas e 33 minutos.
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1: 15 horas e 46 minutos. Daqui a pouquinho tem ela aqui no estúdio 1 da Educadora FM 100,7, doutora Catarina Portela, no quadro Sua Pele Fala. Daqui a pouquinho, viu? Já manda sua pergunta aqui no WhatsApp 77 9907 1007. Vai ser ao vivo também pelo Instagram da nossa Rádio Educadora e você pode acompanhar por lá, enviar sua pergunta também, interagir com a gente nesse quadro tão importante para falar de saúde, de autocuidado, para que você continue cuidando bem da sua pele que fala, viu? Sua pele fala sempre, às vezes isso você deixa de lado e precisa começar a escutar um pouquinho mais. Então daqui a pouquinho tem doutora Catarina Portela, Sua Pele Fala aqui no Conexão. Quero mandar um abração pro pessoal da oficina WM, o pessoal tá todo mundo sintonizado lá, trabalhando muito nessa sexta-feira e todo mundo falando do forró do Grotão. Vocês vão, meninas? Forró do Grotão hoje, tem forró nos bairros e a oficina fica bem lá no Grotão, viu? Oficina WM, tá todo mundo ligadinho na Educadora. Minha rainha, um abração pra Wilson, Bode, Ítalo Amorim, Guilherme, quem mais? Ah, tem o Nelson também, meu Nenega, mas é cada apelido também, hein? Te falar, um abraço, viu, meu povo? Obrigada pelo carinho, pela sintonia, um abração pra vocês, bom trabalho e um beijão pra Davi também que tá conectado.

0: crise.
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0: 16h08, 16h08, a hora certa para você. Estamos ao vivo pelo nosso Instagram, Educador FM 100,7, presente em seu coração. Boa tarde para todos vocês acompanhando a nossa live. Estamos aqui com ela, a nossa médica, que vem todo mês falar sobre saúde e nos ajudar também no quadro tão especial Sua Pele Fala.
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0: E ela já está aqui, doutora Catarina Portela. Seja muito bem-vinda. Boa tarde, doutora. Tudo
2: Boa
0: bem?
2: Boa tarde.
0: Tudo
2: Boa
0: bem?
2: Boa tarde. Obrigada por me receber aqui mais uma vez.
0: Alegria.
2: Obrigada pela audiência.
0: Alegria enorme recebê-la aqui. Já está acostumada, já.
2: Parece que sim.
0: Que bom. Boa tarde também para ela que está aqui no marketing, trabalhando muito. Tainá Lima, maravilhosa. O pessoal tá te vendo lá, viu, Thay? Muito bem. Doutora Catarina, vamos falar de saúde, né?
2: Sim, bora.
0: Bora falar de saúde, bora falar de coisa boa e daquilo que não é muito bom, mas também que precisa ser cuidado, não é mesmo?
2: Sim.
0: Mas antes da gente começar, eu quero fazer uma coisa, porque os nossos ouvintes aqui, eles gostam muito de charada. É, eles gostam. E eu tenho uma charada pra eles, já pra gente começar aqui a nossa entrevista, que é o seguinte, olha, a gente vai falar de uma coisa hoje que não é furúnculo, presta atenção, tá? Não é furúnculo e também não é pelo encravado. O que é, será então, hein? Será o quê? Quem acerta, hein? Quem acertar vai levar um brinde do programa, viu? A primeira pessoa que acertar já leva um brinde. Será que alguém vai acertar?
2: Se me acompanha lá nas redes sociais, acerta.
0: Acerta, não acerta? Acerta. Então, será que alguém vai acertar? Tem que mandar
2: lá
0: mensagem aqui, viu?
2: Já,
0: você já falou sobre isso bastante, não já?
2: Ou vamos falar hoje.
0: Vamos falar hoje. Ah, sim, pronto. Então, vamos ver se aqui alguém vai acertar, né? E aí, você que tá no Instagram também pode participar, tá bom? Não é furúnculo. O que é? Não é furúnculo e também não é pelo encravado. O que é, então? Será que você sabe? Mas pra gente começar a nossa conversa, vamos falar um pouquinho de furúnculo? Porque até a gente chegar nesse assunto, pra ver se o pessoal acerta, se alguém manda
2: Sim.
0: por aqui. Vamos falar de furúnculo, porque tem muita gente que sofre com furúnculo. E acho que furúnculo, quase todo mundo já passou por isso.
2: Já teve, é, com certeza.
0: Eu já tive, assim, nos lugares... nos piores lugares,
2: é.
0: Porque... Aqui no braço, eu lembro que teve um no braço aqui, teve na barriga, na perna, na coxa. Já sofri muito, viu, Cátia, com furúnculo?
2: Uhum.
0: Meu Deus do céu, uma infância sofrida. E eu tenho certeza que muitos ouvintes estão se identificando em casa. E às vezes a gente fica sem entender direito, né? O que
2: Sim.
0: é o furúnculo? Explica pra gente um pouquinho.
2: O furúnculo é uma infecção superficial ali da pele.
0: Sim.
2: É mais comum nessas regiões de dobra, né?
0: Uhum.
2: Axila, virilha, que normalmente a gente consegue controlar com o tratamento para infecção. Dependendo do quadro, né? Às vezes só um antibiótico de passar, o tópico, ou antibiótico oral. E se
0: uhum.
2: resolve, né? Algumas pessoas até têm de repetição, e aí a gente fica com aquelas bolinhas de pus.
0: Sim, sim,
2: certo?
0: Sim.
2: Aí... Para diferenciar, né, o furúnculo do abscesso, é o tamanho mesmo, né?
0: Uhum.
2: O abscesso é um pouco maior, o pessoal chama de nascida.
0: Nascida. Eu acho que eu tive nascida, então.
2: O abscesso é um pouco maior, né? É. E aí fica aquela... como uma coleção, como se fosse um lago, né, de pus.
0: Uhum. Sim, sim, sim.
2: Mas que se resolve.
0: E por que que a gente tem isso? Né? Porque, e parece que antigamente isso era mais comum do que agora. Não sei se é porque as pessoas têm vergonha e não falam tanto, mas parece que antes a gente tinha mais, né?
2: Não, não é bem comum ainda, sim.
0: Ainda é?
2: É, talvez tenha melhorado, né, o seu caso.
0: Graças a Deus, né?
2: É bem comum.
0: Mas é mais comum na infância, então?
2: Tem as infecções bacterianas de pele são mais comuns na infância, né? As piodermites, que a gente chama.
0: Sim.
2: Impetigo, são mais comuns na infância. E às vezes se manifesta, assim, com lesões bem semelhantes. Mas por que é tão comum? Porque a nossa pele, ela é colonizada.
0: Sim.
2: Ela tem bactéria, né, na nossa pele. A gente fala bactéria, meu Deus, não.
0: Pronto.
2: Tem bactéria na nossa pele? Tem. E aí, por exemplo, regiões que a gente se depila, cria ali uma porta de entrada, né, de bactéria que causa doença, acaba se aprofundando um pouco mais na pele, mas que costuma se resolver com o tratamento adequado, com antibiótico. Deu para entender?
0: Deu sim.
2: Se eu me expressei bem.
0: Não, deu para entender. Eu acho que quando a gente chegar lá no que a gente vai falar hoje, vai ficar mais claro ainda, então, para a gente poder entender as diferenças, né? E o furúnculo, então, para tratar, normalmente antibiótico, e às vezes precisa de cirurgia, porque eu já vi casos de pessoas precisarem fazer uma drenagem, né?
2: Sim, às vezes precisa sim. Porque é como se aquela infecção ficasse ali contida, né? Se a gente pega um abscesso, a infecção está ali contida. E a drenagem é fundamental para a resolução do problema, né?
0: Sim.
2: Que nada mais é do que falar numa linguagem bem corriqueira, espremer.
0: Sim, só que aí às vezes precisa de um profissional ali, né?
2: O abscesso dificilmente a pessoa consegue espremer sozinho, porque é muito doloroso.
0: E precisa sair aquele negócio lá, né?
2: Precisa sair aquela creca toda.
0: Precisa sair aquele negócio, pra não, porque senão parece que quando não sai, vai pra outro lugar, não é isso?
2: Fica, digamos, aquele processo ali fica rendendo, né? Só para ser mais clara.
0: Mas tem uma ligação, assim, com a questão, por exemplo, de problema no sangue ou algum...
2: Não costuma ter. Claro que pessoas com uma deficiência de imunidade, elas vão ter mais chance de ter infecções. Mas aí eu estou dizendo de problemas de imunidade muito importantes, né? Tratamento para câncer, com alguma doença no sangue mesmo, e por conta dessa doença tem. Mas não assim... Não uma pessoa saudável, entendeu? Não é o caso. Uma pessoa que vive a vida normalmente, em geral, não tem nada no sangue.
0: E tem alguma relação, por exemplo, com a questão hormonal?
2: Deixa eu pensar aqui. Provavelmente sim, certo? Pensando, por exemplo, na acne, né? Na espinha, que também é uma doença do folículo. Certo? Que é a casinha do pelo. Então, digamos que os hormônios, ele muda o ambiente da nossa pele. E isso pode favorecer, sim. Por exemplo, aumento da oleosidade, certo? Aumento de pelo. E tudo isso pode, sim, favorecer o aparecimento de doenças relacionadas à pele.
0: Ok. E a questão emocional? Por exemplo, a pessoa está no nível de estresse, vivendo assim alguma questão muito profunda, isso pode interferir? A pessoa pode aparecer aí com mais furúnculos?
2: Sim. Olha, é uma coisa que eu gosto muito de falar, a questão de pele e emocional. Porque quando a gente vai pesquisar qualquer doença de pele, a maioria das doenças de pele, eu vou ver aqui sobre caspa, certo? Aí vai ter lá, o que pode piorar a caspa? Estresse. Psoríase, estresse. acne, estresse. Desidrose, que são aquelas bolinhas que aparecem nos dedos normalmente. Enfim, vitiligo, que é aquela mancha branca. Então, assim, a gente vê que o estresse permeia quase todas as doenças dermatológicas. Mas eu não gosto de falar é por estresse. Porque o paciente chega falando assim, eu fui no médico tal e ele me falou que eu tô tendo caspa porque isso é estresse. O estresse é um ingrediente. Mas pensando no bolo, certo? A gente não faz bolo só com farinha de trigo.
0: Exato.
2: Vai precisar de ovo, vai precisar de manteiga, certo? E aí levando para dermatite seborreica, por exemplo, a gente vai precisar de um ambiente favorável, não só o estresse. Uma pele mais oleosa, hábitos, por exemplo, de usar muito creme no cabelo. Enfim, então, assim, o estresse, ele tá porque ele faz parte da vida.
0: Contribui, mas
2: ninguém vai ter psoríase por causa de estresse. Única, exclusivamente por causa de estresse.
0: Excelente.
2: Certo? certo.
0: Ok, então é um ingrediente. Gostei aí da ideia do bolo, viu? Ficou bem legal. É. Ninguém faz bolo com uma coisa só. Olha só, os ouvintes já estão interagindo aqui, viu? Tem ouvinte falando assim, será que é espinha? Acho que não, hein?
3: Não é espinha.
0: Olha só, duas ouvintes, na verdade.
2: Mas pode confundir também.
0: Pode.
2: É um diagnóstico diferencial também.
0: Uhum. Teve um ouvinte que colocou alergia.
2: Não.
0: É, vamos ver aqui, né? Se alguém acerta. A pergunta é a seguinte: o que é, não é furúnculo e também não é pelo encravado. Respondam aí, hein? Não é furúnculo e também não é pelo encravado. Mas parece, viu, gente? Parece demais. Não parece, Thay? Parece muito, mas não é. Nem tudo que parece é. Vamos lá, então, né? Enquanto o pessoal interage por aqui. Vamos começar, então, doutora Catarina, falando um pouquinho, já que a gente está falando aí desses dois, né? Furúnculo, e aí, para a gente chegar no nosso tema, o que é, então, o pelo encravado?
2: É basicamente uma reação de inflamação por um corpo estranho, certo? Então, é como se tivesse um pelo mesmo ali, né, numa camada da pele que não era para ele estar. E a pele vai reconhecer aquilo ali como estranho,
0: uhum.
2: Certo? E por isso vai inflamar tentando expulsar, né?
0: Sim.
2: Basicamente isso.
0: Uhum. E às vezes precisa de intervenção, porque dependendo se a inflamação...
2: Desculpa. Te interrompi, é isso que você ia falar mesmo. Sim. Se for muito intensa, vai ter que intervir, né? Drenar.
0: Uhum. Sim.
2: Às vezes o corpo não consegue expelir por conta própria esse corpo estranho, né?
0: Sim. E no caso do pelo encravado, tem alguma coisa assim que ajuda, contribui para ter? Porque tem gente que parece que, meu Deus, tem uma tendência muito grande.
2: Sim. Uso de lâminas. Aí fala, como é que eu vou fazer? Tem que usar, digamos que, pelo menos que não use a mesma lâmina sempre, que descarte sempre que usa, porque na medida que a lâmina vai perdendo corte, ela vai também aumentando a chance de causar algum dano ali e favorecer a foliculite, favorecer o pelo encravado, certo? Preferir sempre também o sentido do pelo, apesar de ficar mais difícil de raspar. E eu sempre digo assim, ó, depilação definitiva, lá atrás era uma coisa super cara. Hoje é acessível.
0: Sim, verdade.
2: E aí resolve, né?
0: Uhum.
2: Resolve. E às vezes, não necessariamente você precisa fazer lá as 10 sessões que às vezes a pessoa que tá vendendo propõe. Às vezes, com 3-4 sessões... você já consegue resolver esse problema.
0: Uhum.
2: Então, a lâmina que você tinha que usar todo dia, toda semana, você passa a usar uma vez no mês.
0: Sim.
2: Por exemplo, entendeu?
0: Excelente. Então, tem diferença também do pelo encravado e foliculite?
2: Sim.
0: Foliculite, tem um ouvinte que falou que a resposta é foliculite.
2: Não.
0: É foliculite?
2: Foliculite, não.
0: O que é foliculite? Só pra eu lembrar aqui.
2: É o furunco.
0: Ok. É porque é muita coisa, viu, gente? Eu tô aprendendo aqui todo dia, toda sexta-feira que a doutora Catarina vem, eu aprendo uma coisa diferente. É um mundo muito grande.

0: doutora Catarina?
1: Quase, né? Faltou. Quase. Ela botou o sobrenome, mas faltou o primeiro nome.
0: Mas acho que a gente vai ter que considerar, né? Porque afinal de contas foi quem chegou mais perto aqui, né? Vamos ter que aceitar.
1: Sim.
0: Qual é a resposta, então?
1: É hidradenite supurativa.
0: Hidradenite
1: supurativa.
0: Supurativa, gente, mas também esse nome, hein? Olha só, a Vera arrasou, então, quase, viu? Mas tá valendo, viu, Vera? Você ganhou um presente aqui do Conexão.
1: Nome era difícil.
0: É difícil, é verdade. Então a Vera tá de parabéns, arrasou demais. Vamos lá, então, falar sobre isso, doutora, porque tem muita gente que sofre, né, com esse trem aí que parece furúnculo, né? E às vezes se incomoda, machuca, envergonha. Tem gente que fica com vergonha. Tem gente que não sabe quem procurar, o que fazer. Porque em alguns casos parece que some, aparece, volta. E tem horas que parece que melhorou, mas depois retorna de novo.
1: Sim.
0: Como é que faz com tudo isso, né?
1: É, o médico adequado para tratar isso realmente é o dermatologista. É, não é incomum os pacientes chegarem depois de anos no consultório sem diagnóstico. Porque, exatamente, parece muito com furúnculo, com abscesso.
0: Uhum.
1: É, mas a dica é o seguinte, a repetição, certo? Inflama e desinflama várias vezes no mesmo local, tá?
0: Uhum.
1: É, deixa cicatriz, deixa fibrose, deixa fístula. O que são fístulas? São caminhos embaixo da pele. Então, uhum, é uma doença crônica,
0: uhum,
1: tá certo? Dependendo da gravidade, de difícil controle, e inflamatória. Ao uhum contrário, por exemplo, dos furúnculos, né? Que é uma doença que eu falei que é basicamente infecciosa, apesar de ter inflamação. Na hidradenite, a causa base é uma inflamação, certo?
0: Uhum.
1: Então, o antibiótico, usar ali aquele antibiótico 7 dias, não vai resolver o problema. Porque uhum não é uma doença que o que está por trás é bactéria, entendeu?
0: Uhum.
1: Então, até a primeira linha de tratamento hoje em dia ainda é antibiótico. Mas quando a gente usa o antibiótico, é por longos períodos. Um tratamento ali padrão 14 dias não vai resolver. Fora isso, o cirúrgico, né? Clínico cirúrgico.
0: Uhum.
1: Paciente que tem uma lesão única, por exemplo, a cirurgia é resolutiva.
0: Sim. Mas como é que faz, então, para chegar no diagnóstico? Já que o formato é muito parecido com o furúnculo, não é?
1: Uhum.
0: Já que tem um aspecto, sim, parecido, já que parece também pelo encravado. É, como que faz?
1: Se um caso for muito avançado, muito grave, quando a gente percebe, tem muita cicatriz, o paciente já tem muito tempo de doença, aí o diagnóstico é clínico mesmo.
0: Sim.
1: Certo? Porque se pensando em infecção bacteriana, isso se resolve, né? Tem muita cicatriz, fica indo e voltando no mesmo lugar, então não é furúnculo. Em casos uhum mais confusos, a gente pode pedir um ultrassom de dermatológico. Aqui a gente tem que tomar cuidado, porque não é qualquer ultrassom, certo?
0: Uhum.
1: Tem que ser um específico que seja capaz de identificar o processo inflamatório na pele. Então, esses ultrassons aí comuns que a gente... Aqui na região, eu só conheço uma profissional que faz, em Guanambi. Doutora Ana Laranjela, ela é ótima.
0: Uhum.
1: Essa semana teve um caso, inclusive. Uma menina jovem, 20 e poucos anos, há anos usando antibiótico. E justamente o diagnóstico é furúnculo. Aí ela tratava, melhorava, daqui a pouco voltava. E a pele só começando a manchar, a fazer cicatriz. Como drena muito pus, o cheiro também é muito ruim,
0: uhum,
1: certo?
0: Sim.
1: E a pessoa chega desanimada, né? Porque quando chega, já chega esperando. Ó, a gente vai ter que usar antibiótico de novo.
0: Uhum.
1: Aí, de fato, eu fiquei na dúvida. Porque nem sempre é muito claro. Eu falei, olha, pode ser que seja mesmo uma furunculose aqui de repetição, mas tá estranho, vamos fazer ultrassom. Aí fizemos ultrassom, mandei pra doutora Ana lá, e realmente tinha fístulas, né?
0: Uhum.
1: E cicatrizes, e muita inflamação que a gente não tava vendo. Inflamação subclínica, certo? Ela tinha uns pontos ali que ela doía, que incomodava,
0: uhum,
1: mas pelo ultrassom tinha muita inflamação não visualizada, assim, pelo olho. E aí, a gente fechou o diagnóstico de hidradenite.

0: rinite e já vai começar o tratamento, que, como eu falei, é clínico cirúrgico. É uma doença imunomediada, certo? Então, para tratar,
1: O que isso significa?
0: tem um sistema imunológico trabalhando de forma errada aí por trás. Então, para tratar, a gente precisa realmente mediar o sistema imunológico,
1: E como faz isso?
0: certo? Hoje em dia a gente tem os biológicos, tem medicações, os inibidores de JAK, medicações bem modernas, certo? Caras, uma parte delas que o SUS já disponibiliza e que diminui o processo inflamatório consideravelmente, mas ainda assim é uma doença bem, bem difícil de tratar, bem mesmo.
1: Sim.
0: Melhora, mas incomoda muito. Tem casos muito tristes mesmo.
1: Sim. Infelizmente, né? Infelizmente acaba
0: Sim,
1: incomodando muito,
0: incomoda
1: prejudicando
0: muito.
1: muito. Até outros aspectos, né? Porque, como a gente diz, tem gente que fica com vergonha, tem gente que fica se sentindo
0: Sim.
1: mal. E às vezes na dúvida
0: O
1: ali até.
0: cheiro.
1: Sim.
0: Cheiro, imagina a pessoa que.
1: Então, mas isso tem a ver, né? Tem a ver com a questão da higiene, por exemplo?
0: Claro que vai
1: Essa
0: interferir.
1: hidradenite supurativa.
0: Quando a gente vê os fatores de risco ali de hidradenite, eu acho que eu posso levantar dois pontos principais, assim. O cigarro.
1: Cigarro?
0: Cigarro. É engraçado, né? Cigarro, ele fica como uma coisa para. Só para câncer de pulmão. Cigarro é uma coisa que vai levar o aumento do processo inflamatório. Então, ele vai desencadear várias doenças, não só câncer de pulmão, certo? Outras neoplasias, que não câncer de pulmão, por exemplo, câncer de bexiga, está altamente relacionado a cigarro.
1: Sim.
0: Mas muitas doenças inflamatórias, doenças tromboembólicas também. E a hidradenite também tem uma associação bem positiva com o cigarro. A gente também tem aí a obesidade, certo? Não é,
1: Obesidade.
0: eu tenho pacientes assim bem magrinhos com hidradenite, mas não é incomum a gente ver aqueles super obesos assim, bem obesos mesmo, com hidradenite. Tanto que hoje em dia já se fala, né, que o tratamento da hidradenite é multidisciplinar. Aí a gente pensa, né? Acompanhamento psicológico fundamental, uma
1: Sim.
0: doença com alto impacto na qualidade de vida da pessoa, certo? Acompanhamento nutricional, acompanhamento médico. E pensando na questão da nutrição, a obesidade é muito difícil, assim, muito, muito, muito difícil da pessoa conseguir emagrecer por conta própria quando tem muitos anos de obesidade muito, muito, muito grave. E aí a gente entra nas famosas canetas que podem ajudar. Elas atuam também como um agente anti-inflamatório, porque a obesidade por si só é uma coisa que perpetua, né? O que é perpetuar? É fazer crescer cada vez mais e levar adiante
1: Sim.
0: esse processo inflamatório. Então, digamos que assim, não é a obesidade que causa, mas o fato da obesidade deixar a pessoa mais inflamada vai piorar uma doença inflamatória, certo? E o fato da pessoa ter uma doença inflamatória também vai dificultar a perda de peso, entendeu? Então, está conectado. A
1: Sim.
0: mesma coisa do estresse também está conectado, né?
1: Sim, tá tudo ligado aí, né? E tem a questão também genética, assim, que interfere?
0: Sim, com certeza. Com certeza. A gente tem que ter na. Mais uma vez o bolo aí, né? Tem a herança genética, né?
1: Sim.
0: Os gatilhos, pode ser a obesidade, enfim, o estresse, fatores ambientais. Tem casos de, por exemplo, de psoríase desencadeado por infecções respiratórias, entendeu?
1: Sim. É, tá tudo interligado, então,
0: Sim.
1: né? Não tem nada separado aí.
0: Não.
1: E às vezes para tratar uma coisa, precisa olhar o conjunto
0: Com
1: todo, né?
0: certeza.
1: Sim. O
0: É
1: mais
0: por
1: indicado,
0: isso.
1: então, doutora Catarina, o negócio apareceu ali. Eu não sei o que que é, mas está incomodando. É
0: Eu
1: já
0: acho assim,
1: procurar um
0: também
1: especialista?
0: não precisa gerar pânico, né? Mas assim, um furúnculo que fica indo e voltando.
1: Porque tem gente que às vezes é isso, né? E fica
0: A
1: meio.
0: maioria vai ser o furúnculo, o abscesso mesmo. Mas sim, tratei, melhorou. Daqui a pouco voltou no mesmo lugar. Tá estranho, tá indo e voltando. Nenhum antibiótico melhora. Uhum. Certo? Aí a gente tem que parar e pensar. Inclusive, essa paciente que eu falei, até ela falou assim: nossa, mas ninguém nunca tinha me falado na possibilidade de ser hidradenite. Aí eu falei, não, mas talvez se você tivesse me procurado primeiro, uhum, eu também não tivesse pensado nessa possibilidade. É o caminho, né? É o filme.
1: Sim.
0: Às vezes a gente vê a pessoa num momento só e uhum, aquilo ali é uma foto. Às vezes é interessante você manter com o mesmo profissional, porque o caminhar junto é que vai a gente fazer pensar, nossa, realmente pode ser que tenha alguma coisa diferente, né? Uhum. Vamos pensar em pedir ultrassom, vamos tentar tratar com alguma outra coisa.
1: Sim, sim, sim.
0: Entendeu?
1: E a importância, né, desse diagnóstico. Porque sim, às vezes a pessoa fica ali normalizando também, achando que, ah, deixa aí, é isso mesmo, é furúnculo mesmo.
0: O diagnóstico precoce é fundamental justamente para aquilo, né? Para aquele processo inflamatório não virar uma bola de neve, uhum, entendeu?
1: Sim. E não atrapalhar outras coisas na vida da pessoa também. Agora, uma questão. O furúnculo, em algumas pessoas, tem gente que relata febre.
0: É.
1: Na hidradenite, também pode aparecer?
0: Pode, mas não é muito comum. Não vejo muito essa queixa, não. Pode, um processo inflamatório muito intenso, mas não vejo, nunca vi essa queixa, não.
1: Uhum.
0: Certo?
1: Sim. E muito pode bom levar a outras questões, por exemplo, dor de cabeça, ou causar outros sintomas?
0: Dor, muita dor local, né? Muito relacionada aí com as doenças psiquiátricas também.
1: Uhum, ansiedade.
0: Ansiedade.
1: Sim.
0: Certo? Porque realmente prejudica muito a qualidade de vida da pessoa.
1: Com certeza.
0: É.
1: Sim. Então, esse impacto emocional aí, né? E a importância de um diagnóstico precoce,
0: sim,
1: então.
0: Pensa assim, por exemplo, né? Quando você falou do furúnculo, eu sofri tanto com o furúnculo. Uhum. É um negócio que incomoda.
1: Que
0: agora,
1: massa.
0: Imagine uma pessoa com hidradenite, que tem múltiplos furúnculos, ou seja, vários furúnculos.
1: Uhum.
0: E sempre, o tempo todo, de sim, repetição, certo? Uhum. Ela sempre está com furúnculo. Então, sim, imagine o tanto que incomoda.
1: Nossa, terrível. Terrível. E aparece nos piores lugares, né? Normalmente.
0: Normalmente são lugares, são áreas de dobra, né?
1: Sim, áreas de dobra. Sim, eu tive na axila. Eu quase morri. Eu tinha que andar assim e eu ficava morrendo de vergonha. Eu não queria ir pra escola. Mãe, vai pra escola. E eu tinha que ir pra escola assim, com o braço.
0: Região de mama, que às vezes aparece. Virilha.
1: Sim.
0: Região.
1: Eu já apareceu no umbigo uma vez. Não conseguia fechar a calça. Aí tinha que ficar com a roupa aberta, usar sim, só vestido, porque incomodava, não conseguia, machucava. Os piores lugares, né? Às vezes,
0: lugares de atrito, né?
1: Até outros lugares ali, bem mais...
0: bem mais constrangedores.
1: Sim. É horrível. Então, a importância já de procurar, não ficar ali sofrendo com isso, né? Porque tem sim, gente que acaba acostumando com o sofrimento.
0: Acho que o atraso do diagnóstico é o principal. E o atraso do tratamento correto, sabe? Assim, uhum, como eu falei, os biológicos são medicações caras, são medicações que dão trabalho. O paciente tem que fazer muito exame, certo? Para conseguir ser um pouco insistente, porque como é uma medicação cara, o SUS não libera fácil,
1: uhum,
0: certo? Mas o atraso na intervenção mais uhum, eficaz, eu acho que também é importante considerar, porque assim, às vezes muitos colegas demoram, né, de prescrever o biológico.
1: Uhum.
0: E isso acaba, como eu falei, levando o atraso na melhora clínica. Agora, assim, é claro que não é todo o caso. Que
1: sim,
0: os casos
1: sim,
0: leves pode se resolver com antibiótico mesmo,
1: uhum,
0: com cirurgia.
1: Sim.
0: Certo?
1: Exatamente.
0: É mais,
1: né,
0: tranquilo.
1: Nem todo caso é igual também.
0: Extremos,
1: sim,
0: é,
1: sim, sim, com certeza. 16h36, isso mesmo? 16h36, estamos ao vivo aqui com a doutora Catarina Portela no quadro Sua Pele Fala. E você pode interagir com a gente, mandar sua pergunta, sua dúvida, participar também pelo nosso Instagram, compartilhar a nossa live. Estamos conversando sobre hidradenite supurativa, mas você pode enviar sua dúvida sobre outra questão também. Se você está sofrendo aí, sua pele está falando de alguma forma, está percebendo algum sinal diferente? Então já manda sua dúvida aqui para interagir com a gente nesse quadro que é tão importante para ajudar você a ter mais saúde.
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1: Vamos seguindo então com a doutora Catarina Portela. Doutora, olha só, né? A gente falou aqui um pouquinho sobre hidradenite supurativa. Acho que eu já aprendi, né?
0: Entendeu.
1: Hidradenite supurativa. Acho que ficou claro também a diferença, né? Porque a gente fez aí
0: acho que
1: levantamento.
0: É a cronicidade, a repetição.
1: Sim.
0: Certo? É isso que tem que ser batido.
1: Uhum, tá? Excelente. Ótimo, ótimo, ótimo. Ficou muito claro. E agora, a gente precisa falar um pouquinho também, né? É, assim, claro que existem algumas pessoas que estão sofrendo com outros problemas também. Muita gente, né? Com alergias, vários outros problemas. E a gente sabe que, às vezes, a pessoa tem uma dificuldade muito grande de procurar o profissional, o especialista. E, às vezes, essa demora acaba prejudicando no tratamento também. Então, eu queria, antes da gente falar aqui um pouquinho sobre um outro assunto que também é importante, né? Falar um pouquinho dessa importância de procurar um profissional, de buscar um profissional que possa auxiliar, que possa orientar. E falar, inclusive, aí, porque tem muita gente que acaba perguntando aqui na semana, ah, eu escutei propaganda, mas não deu tempo de anotar, não consegui pegar aqui, né? A doutora Catarina está atendendo onde? Então, já falar um pouquinho também aí para uns ouvintes que estão aqui ansiosos, quem sabe já começar o tratamento cedo, né? Procurar ajuda antes.
0: Sim. Às vezes, não vou nem dizer assim que eu vou prescrever um remédio, sabe?
1: Sim.
0: Mas orientações.
1: Uhum. Sim,
0: às vezes a pessoa não sabe. Faz toda a diferença. Pensando, por exemplo, agora no inverno, certo?
1: Uhum.
0: Pele seca. Coisas que as pessoas costumam fazer. Essa é a dica de milhões, viu?
1: Sim.
0: Você quer ver uma coisa? Um sabonete que é muito famoso e que não é bom. Vou falar dois.
1: Fala.
0: Certo?
1: Já tira logo a ilusão da nossa
0: Protex,
1: cabeça.
0: Protex, aquele antibactéria.
1: Protex não é bom? Olha.
0: Resseca a pele.
1: Nossa.
0: Resseca a pele. E qual é o problema aí no inverno? Pele seca, né?
1: A gente já fica, né? Parece que a gente tá tomando banho na cinza.
0: Eu vou falar o Protex, que é a marca mais conhecida, né?
1: Mas que assim, a gente botava uma fé,
0: mas
1: né?
0: Mas tem outros também, né?
1: Tem?
0: Antibactéria, essa propaganda antibactéria. É esse aí que resseca muito a pele, certo?
1: Sim.
0: E tem um, esse até, eu fui descobrir até depois que eu acabei a residência.
1: Qual?
0: Que é o granado, aquele amarelinho.
1: Granado que eu uso, tá lá em casa, tem?
0: Ele tem alguns problemas, ele tem...
1: Olha, por que você não falou isso antes? Eu comprei três já.
0: Eu já prescrevi ele muito também. Aí a gente sempre continua estudando até ver que tá fazendo errado. O granado não é uma boa opção.
1: Não é? Eu acho que é maravilhoso. Não tem, ainda bem que, sabe aquele de camomila? Naquele amarelinho mesmo de camomila? Eu amo.
0: É aquele lá mesmo
1: assim,
0: que não é bom. Em modo sincero, né?
1: Vou ter que levantar aqui, gente. Aí vocês continuam aí com ela, viu? Tá.
0: Não, mas era aquele que eu passava também. O que que acontece? Por quê? Vamos explicar,
1: e
0: né?
1: Eu ainda tinha uma ilusão, porque vem camomila. Eu falava assim, nossa, deve dar uma acalmada,
0: né?
1: Ali no banho,
0: ó,
1: né?
0: Primeiro, uma coisa que eu já falei aqui. Ele é colorido, certo?
1: E aí, tem problema ser colorido?
0: E o fato de ser colorido, ele não vai trazer nenhum benefício, mas vai ter um ingrediente a mais. Vai ter um corante. Certo?
1: Olha.
0: Maior chance de sensibilizar a pele. Então, produtos coloridos para a pele normalmente não são bons. Certo? Ele tem álcool na sua formulação, né?
1: Gente,
0: álcool resseca.
1: Eu achando
0: também.
1: Que eu tava abafando com
0: o
1: meu granado.
0: O agente de limpeza dele é muito potente, resseca também.
1: Uhum.
0: Eu comecei a desconfiar quando algumas mães falavam pra mim, nossa, é bom, mas eu senti que ressecou tanto. Aí eu fui pesquisar, né? E outra coisa que o pH dele, ele realmente tem um pH neutro, mas o pH neutro não é bom para nossa pele.
1: Não, menina.
0: Não. Mas o pH da nossa pele, ele precisa ser um pouco menos do que neutro, ele precisa ser um pouquinho ácido.
1: É.
0: Certo? No pH da nossa pele vai depender um pouco da região, mas tem regiões que são mais ácidas, né?
1: Uhum.
0: Mas, no geral, é mais ácida. E quando a gente usa um pH muito distante do pH adequado, e tem até algumas marcas que eles trazem assim, pH adequado para a pele, não traz pH neutro, certo? Porque o pH neutro é ruim.
1: Olha só, eu achando que neutro era
0: mundo...
1: sempre bom. Tudo neutro é bom na vida.
0: Nosso mundo caiu,
1: ser
0: né?
1: Neutro é bom.
0: A granada, ela tem uma linha... apropriada. Mas sim, é uma linha mais premium, mais caro e menos conhecida. Uhum. Entendeu?
1: Eu, ah, tá. É. Eu acho que eu não tô usando a premium, eu acho que eu tô usando a normal mesmo. É.
0: E eu acho que eles nunca vão deixar de vender.
1: É.
0: Que é uma coisa que é coisa. Muito popular.
1: Tá vendo? Assim, só acho que são informações, muitas vezes, pra você que é profissional, que já estuda há tanto tempo, talvez... Bomba, né? É pra você, é. Talvez, né, seja uma coisa tão comum.
0: Sim.
1: E pra gente que não é da área, que não conhece, que não, né, não tem conhecimento, sim, não tem informação. E a gente, às vezes, vai muito também pela propaganda, pelo marketing. Sim. Então, o Protex, né? Aquela propaganda do Protex.
0: Eu lembro da propaganda de Protex quando eu era criança.
1: Nossa, que fica na cabeça da gente, né? Você olha ali, você fala, oi, Protex.
0: É, e às vezes a consulta vai ser isso, pra orientar. Então,
1: pra orientar.
0: Usar um bom hidratante, usar o sabonete adequado.
1: Sim.
0: Só isso, às vezes já melhora o ressecamento, a coceira, porque a pele seca é uma pele que coça.
1: Sim.
0: Certo? Só essas alterações aí já vai melhorar, entendeu? Usar bom hidratante, bucha.
1: Mas aí tem que usar tudo separado mesmo? É, sabonete de corpo, sabonete de rosto?
0: Não. Eu, por exemplo, uso mesmo.
1: Ah,
0: rosto,
1: sim,
0: e corpo. Uhum. É tudo tão caro, né?
1: Muito caro.
0: Tudo tão caro. Muito a não caro. Ser que você tenha alguma coisa específica, um rosto muito oleoso, que precise usar um sabonete
1: diferente
0: para o rosto, uma pele do rosto muito sensível.
1: Sim.
0: Ou fazendo algum uso de algum produto que deixa a pele muito sensível. E você acaba tendo que usar um sabonete mais específico. Mas, sim, no geral...
1: Não tem que ter fazer essa separação, sim, não. Um a hidratante para a pele, hidratante para o rosto, hidratante para a mão, hidratante para o pé.
0: Exatamente.
1: Gente, eu não tenho, assim,
0: não,
1: meu Deus do céu, me cansa só de pensar que eu vou ter que passar tanto hidratante. Não, mesmo, né? Já tá ótimo ali.
0: Sabonete líquido pro corpo e pro rosto.
1: Melhor. Líquido é melhor?
0: Líquido é melhor. Tem um porquê.
1: E sem também. Cor?
0: Sem cor.
1: Mas tem, então, já que eu vou ter que aposentar o meu...
0: Termina de usar, eu não jogo nada fora.
1: Tem que terminar de usar, né, gente?
0: Não
1: ele
0: é
1: caro.
0: Barato,
1: ele
0: é
1: caro. Ele é... Eu tô falando que eu tava me achando usando ele.
0: Para um sabonete virar barra, ele passa por um processo de saponificação. Ele passa por um processo de ficar mais básico. Isso aqui é coisa de química do ensino médio. Então ele vai ficar ainda mais longe do pH da nossa pele.
1: Uhum.
0: Certo?
1: Sim.
0: Por isso que a barra é a pior opção sempre. Tá?
1: Pronto.
0: É, a gente não tem o pH adequado.
1: Só de vez em quando, né? Aqueles cheirosinhos assim, de vez em quando.
0: É difícil de acostumar. Dá a sensação que não tá limpo.
1: É verdade. É.
0: Pra acostumar, sabe o que eu fiz? Eu deixava lá os dois. Aí hoje eu não tô aguentando. Eu tô precisando usar o sabonete barra. Eu lá usava um pouquinho. Até que você consegue transicionar
1: o
0: comportamento.
1: Eu acho mais fácil, inclusive, usar o líquido. Eu acho mais prático, né? Facilita a vida da gente.
0: Sim.
1: É bem mais prático.
0: É.
1: Né? Sim, então, já que para substituir, então tem que ser um que não tenha cor. Tem alguma? Alguma indicação?
0: Infantil, um sabonete infantil, líquido sem cor.
1: Sim.
0: O Protex Baby, o de recém-nascido, não é um produto ruim.
1: Não?
0: Não.
1: Olha
0: não.
1: Só, mas a gente não vai ficar com cheiro de neném, não?
0: É, eu prefiro ficar com cheiro de neném é tão bom. Eu adoro. O Dove Baby.
1: Sim.
0: Tudo Baby.
1: Pronto, Giovanna Baby.
0: Giovanna Baby não.
1: Não? Giovanna Baby não é bom, não?
0: Giovanna Baby, muito perfume.
1: Ah,
0: muito
1: é.
0: Perfume, né? Os produtos são muito perfumados. Tem um desodorante da Giovanna Baby, que não é ruim.
1: Uhum.
0: É um 0% alumínio. Não é ruim.
1: Não.
0: Mas é bem caro.
1: É, então melhor a gente ir no outro aí, do Baby. Qual é o nome?
0: Dove Baby. Protex Baby, Johnson
1: tem...
0: Baby.
1: Ah, Baby, olha...
0: Aquele tudo Baby.
1: Ai, gente. Pronto, então. Tá resolvida essa parte, então, de sabonetes, né? Mas a importância de procurar um profissional justamente pra isso. Pra você...
0: São detalhes tão pequenos.
1: Sim.
0: Isso aqui é uma coisa bucha.
1: Bucha é bom ou ruim?
0: Não, é ruim.
1: É ruim?
0: Ruim. Bucha é péssimo.
1: Mas é aquela que vende no mercado?
0: Qualquer uma.
1: Tudo é ruim?
0: Tudo é ruim.
1: Escova?
0: De jeito nenhum. Fala, agora eu vou mesmo. Bucha, escova, a gente não precisa,
1: menina,
0: se esfregar.
1: Não precisa.
0: Não precisa.
1: É
0: uma limpeza suave.
1: Pronto.
0: Que a gente precisa fazer.
1: Não tem que tirar toda a tiririca
0: é
1: do dia, não.
0: Paciente da zona rural, né? É bucha, mas bucha. Eu moro na zona, na roça, a como poeira. É que eu vou usar a bucha?
1: Uhum.
0: Passa a mão, tá suficiente, tá certo?
1: Olha só, vivendo e aprendendo. É. Né? Então, aquelas buchinhas fazem o maior sucesso.
0: Aquela vegetal, né?
1: Sim, não.
0: Não, nem bucha, nem esponja, nem escova.
1: Esponja, escova, quer escovão.
0: Não.
1: Ótimo, então, né? Tá vendo, gente? A gente vai gastar menos, né?
0: Sim.
1: Não vai ficar comprando muita coisa, não. Inventando muita moda, não. O básico funciona.
0: O básico funciona, com certeza.
1: Que bom, né? Boa tarde, Elisete. Gostaria de perguntar, de saber da doutora, a reposição hormonal faz ter espinhas?
0: Sim, pode ser que sim.
1: Uhum.
0: É, porque é, às vezes tem os androgênicos na reposição, né?
1: Uhum.
0: É, e pode desencadear a espinha, sim.
1: Excelente, então.
0: Aqui.
1: Pronto. Tem mais pergunta? Ah, sim. Boa tarde, Elisa. Boa tarde, doutora Catarina. Gostaria de saber quando aquele ferrinho da alça do sutiã entra em contato com a pele, acaba ferindo e fica uma mancha escura depois. O que é? Que pode ser?
0: Essa aí é de livro, que como a gente fala, é dermatite de contato, né?
1: Dermatite de contato?
0: É um tipo... É como se fosse uma alergia causada ali, no localzinho, entendeu?
1: Uhum.
0: É muito comum alça de sutiã...
1: Sim.
0: Muito comum um botão da calça que você falou,
1: uhum.
0: que fica ali o tempo todo o contato sensibilizando.
1: Sim.
0: Ali provavelmente é o níquel, né? Alguma coisa relacionada ao metal.
1: Uhum.
0: Mas pode dar em qualquer local do corpo.
1: E o que faz? Porque assim, tem que usar.
0: Você vai optar por sutiãs que não tenham e existe. Ah. Tem uns que é de plástico, tem uns que nem tem, certo?
1: Certo.
0: Ou forrar o sutiã, forrar o botão da calça, botar um tecidozinho de algodão. Eu já tive...
1: E quase... gente que tem que acaba tendo isso, ferindo com calça jeans.
0: É, aí coloca um paninho, porque como o próprio nome diz, é o contato, né?
1: Uhum.
0: É o contato direto. Aí
1: Sim.
0: a gente tem que evitar esse contato.
1: Isso pode acontecer também com aquelas etiquetas, aquelas... que ficam dentro da roupa, tem gente que acaba tendo alergia
0: sim,
1: também.
0: Pode incomodar, né? Não,
1: uhum.
0: não necessariamente uma dermatite de contato, mas acabar incomodando mesmo.
1: Uhum.
0: Eu já tive paciente com sutiã, porque até roupa pode dar, certo? Sutiã ali que não é, que raramente é 100% algodão, né?
1: Uhum.
0: Então pode dar. É uma coisa muito comum, dermatite de contato.
1: Sim, sim, sim.
0: A gente pode até fazer um programa inteiro
1: só sobre isso.
0: Dermatite de contato.
1: Verdade. É importante. E tem muita coisa que a gente não sabe, né? Que pode causar
0: sim.
1: e que às vezes a gente pode evitar.
0: Sim, sim.
1: Né?
0: E tem duas doenças dentro de uma, né? Vamos deixar para a próxima.
1: Próxima, a gente vai entrar mais nesse assunto. Mas então, é para o ficar
0: cenas,
1: tranquila,
0: cenas
1: né?
0: No próximo capítulo.
1: Pronto, nossa próxima temporada aí. A gente já vai falar também da questão do inverno, né? A gente precisa fazer sobre isso. O pessoal estava perguntando. Inclusive, eu perdi. Eu queria até mandar um abraço para o ouvinte, que eu não sei. Ela mandou no Instagram uma pergunta sobre alguma coisa sobre inverno, mas eu não lembro mais a sua pergunta. Eu procurei, já não achei também. Viu? Desculpa, mas depois você manda de novo para a gente poder fazer a pergunta aqui para a doutora Catarina. E tem um outro ouvinte perguntando aqui. Gostaria de saber... Cadê? Ah, não, já é outra pergunta. Boa tarde, Elisete. Pergunta aí à doutora Catarina, qual a melhor pomada para quem tem aquela mancha branca, chamada pano branco? Tem pomada?
0: Aí fica difícil, porque primeiro a gente tem que ver se é o pano branco.
1: Normalmente mancha branca
0: pode ser muita coisa.
1: Pode ser muita coisa?
0: Pode.
1: Uhum,
0: pode
1: sim.
0: ser até uma tendência a ser mais... Uma dermatite atópica.
1: Pode ser, então.
0: Pode.
1: Não, não significa necessariamente. Mas o que é pano branco? Por que pano branco?
0: Pano branco. Se for pano branco mesmo, o nome correto é pityriasis vesicolor, certo? Que é uma infecção por fungo superficial da pele. E não necessariamente vai ser branca. Ela pode ser vermelha, meio acastanhada. Certo? E também costuma ser recorrente. É uma coisa que não dá pra dizer assim, sem ver, entendeu?
1: Uhum,
0: é engraçado, porque o pano tem uma coisa. Aquelas criancinhas que tem mancha no rosto, Aí a mãe já chega, eu achei que fosse pano branco ou verme. Essa do verme é muito...
1: Verme.
0: Mas é muito comum.
1: Mas o verme causa mancha mesmo?
0: Não.
1: Eu cresci achando que sim.
0: Sim, é.
1: Não, então não tem relação nenhuma do verme com manchas brancas.
0: Essa mancha branca, não. Olha de criança, só. Normalmente tem mais relação com atopia, né? Alergia mesmo.
1: Alergia. E às vezes algum alimento, algum produto?
0: Não, alergia é tipo... rinite.
1: Ah, sabe? Tá.
0: Uma sensibilidade a várias coisas.
1: Externas.
0: É.
1: Sim, não necessariamente alguma coisa que tá tendo contato direto.
0: É, não. Mudança de clima.
1: Sim. Acho que a pergunta da ouvinte que eu perdi era sobre isso, a questão de mudança de clima se pode interferir na questão da pele.
0: Pode, sim. Sim, com certeza. Sim. Não é incomum. Ah, quando esfria piora, quando esquenta piora. Muda um pouco o equilíbrio aí da pele, né?
1: Sim. Excelente.
0: É.
1: A gente saber disso pra poder prestar mais atenção também como a nossa pele funciona, né? A pele fica falando e a gente não tá escutando direito, não tá entendendo. Mas você vê que a gente tá muito leigo na pele, né? Eu tô falando por mim, tá, gente?
0: Gente pensa assim, a pele é uma capa ali, né?
1: Sim.
0: É uma capa, acabou. Por baixo tem sangue, tem músculo. Mas a pele é um órgão completo, sabe? Uhum. Com o sistema imunológico, com circulação própria.
1: Tudo.
0: Com o sistema imunológico próprio, com... enfim, e que tá exposta ao meio externo.
1: Exatamente, tá aí, sofrendo a tudo, né? E ela fica falando e a gente ignorando, e a gente vai deixando, e a gente vai passando, e o negócio vai piorando. É, precisa escutar, né? Importância desse quadro aqui, sua pele fala, pra gente poder escutar. Porque a nossa pele, às vezes, não tá falando mais não, tá gritando.
0: É isso.
1: E às vezes ela grita, né? Porque o emocional também pode aparecer na pele, não pode, doutora?
0: É isso que a gente tava dizendo, né?
1: Uhum.
0: A gente disse, né? Um ingrediente.
1: Sim.
0: Certo? Fora algumas doenças causadas basicamente por isso, né?
1: Sim.
0: A gente tava conversando também antes, né?
1: Sim.
0: Por exemplo, existem pessoas que se coçam ao ponto de se machucar só por uma questão emocional.
1: Uhum.
0: Arranca o cabelo só por uma questão... Só não, tô botando esse só.
1: É, porque o só fica parecendo que... Mas
0: que é pouca coisa.
1: Não é só no sentido de pouco, é só no sentido de apenas ali, né?
0: É, só que é muito, né?
1: Muito, muito, muito.
0: Muito, muito, muito.
1: Sim.
0: Que é até mais difícil de intervir.
1: Sim, com certeza. Então, várias aí, né? Psoríase... Dermatite atópica que a gente falou, essa coceira. Sudorese, aquela coisa da. Tem gente que a mão pinga, fica ali molhada.
0: Hiperidrose, né?
1: Hiperidrose,
0: é
1: o nome
0: coisa
1: certo.
0: Que eu recebo muito também.
1: Certo? Ah, sim, a pessoa que às vezes ali tá. Na mão vai tremendo e vai.
0: Um suor quando você tá nervoso é esperado.
1: Sim.
0: Tá? Agora, às vezes, a pessoa tá. Normal, sua vida é normal e a mão tá pingando.
1: Uhum.
0: Então, aí a gente fala que tem uma desregulação ali.
1: Sim.
0: No sistema nervoso autônomo, que é o que vai controlar o suor, certo?
1: Uhum.
0: Que são as funções nervosas que a gente não controla, assim. Não é o movimento, que a gente pensa e movimenta, né?
1: Uhum.
0: O tratamento também é difícil, certo?
1: Uhum.
0: Porque normalmente tópicos, essas coisas que a gente consegue comprar, não resolve muito.
1: Uhum.
0: Aí a gente tem o Botox, né? Pessoas que transpiram muito, pode fazer. E resolve enquanto ele estiver fazendo efeito.
1: Uhum.
0: A questão é que ele é temporário.
1: Sim.
0: Então a gente tem várias opções. O Botox, às vezes, ele é usado para doenças mesmo, não só para fins estéticos, né?
1: Sim.
0: E a hiperidrose pode ser uma opção. Mas, assim, eu não trabalho porque acaba que o carro-chefe do Botox é estético mesmo.
1: Uhum.
0: Então, não vale a pena pedir só para... Só para... Por conta... Enfim, seria muito difícil uma pessoa procurar especificamente para isso.
1: Certo. Excelente. Então, várias aí questões que podem ser sofrer interferência do emocional e o emocional pode interferir. Porque às vezes o emocional vem antes, às vezes o emocional vem depois.
0: Fica difícil também de definir, né? Às vezes a pessoa tem uma doença tão grave que não tem como ela estar bem.
1: Exatamente, acaba abalando. E aí, quando abala, piora, né, uma outra coisa. Então, é um ciclo mesmo.
0: É um ciclo vicioso, com certeza.
1: A importância do cuidado, então. De prestar atenção na pele, prestar atenção nos sinais. Porque cada pessoa é diferente também. E, inclusive, isso, né? Às vezes a gente tem uma facilidade, uma mania de diagnosticar, de se autodiagnosticar ali. Né? Ah, eu tô com isso, eu tô com aquilo. Então tem que ter esse cuidado também, né?
0: Sim.
1: Tudo bem. Tem um ouvinte aqui que tá aqui, né? Ela falando que tá amando a entrevista, mandando mensagem. Amanda, inclusive, o nome dela. Um beijo, viu, Amanda?
0: Que é ótima também de conduzir.
1: A Amanda tá amando, falando assim que ela ficou encantada, que ela quer seu Instagram, inclusive, pediu pra passar aqui, pra gente divulgar o Instagram, que ela quer acompanhar, né? E que depois também tentar marcar uma consulta pra ela poder cuidar, que ela amou, se viu muitas informações aqui. Obrigada, viu, Amanda?
0: Obrigada,
1: então já passa aí o Instagram, né, pra Amanda e pra tantos outros ouvintes que estão acompanhando e que querem seguir a doutora Catarina, acompanhar um pouquinho mais aí, ter mais informação.
0: Underline Portela com dois L's.
1: Fala de novo, doutora, que ainda
0: Catarina
1: não deu pra anotar, não.
0: Catarina com C, underline, uhum. Aquele tracinho que fica embaixo, Portela com dois L's.
1: Bom, Catarina
0: underline
1: Portela.
0: Só?
1: Portela
0: com dois L's.
1: Portela com dois L's. Catarina underline Portela. Pronto. 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
0: É em Caetité, na Clínica Odontomédica, principalmente. Certo?
1: Sim.
0: Atendo pelo SUS, na Policlínica Regional de Saúde, agendamento pela Secretaria de Saúde.
1: Uhum. Sim. E na Fundação?
0: Esqueci, perdão, Fundação. É porque não é todo dia. Isso ela tá falando porque eu fico empatando.
1: Exatamente.
0: Eu fico empatando as consultas dela. Não é toda terça que eu tô lá atrapalhando a Elisete, mas às vezes. Em breve na Fundação com consultório próprio mesmo.
1: Sim, estamos ansiosos.
0: Ela tem, a piada aqui que às vezes eu me atraso, né, Lizete? E ela tem que ficar me esperando.
1: Piada interna. Não, mas foi bom, porque eu lembrei, tá vendo?
0: Foi ótimo.
1: Foi ótimo, não atrapalha não.
0: Essa semana mesmo eu já te atrapalhei.
1: Não, doutora Catarina, então atende na odontomédica aqui em Caetité. Na Fundação, em breve, com novidades, né?
0: Isso.
1: E na Policlínica, também pelo SUS.
0: É.
1: Normalmente os agendamentos são feitos pelas secretarias, né? De toda
0: exatamente,
1: a região.
0: Exatamente.
1: Muito bem. Excelente, então. Doutora, então a gente já vai deixar aí marcado, né? Para poder falar sobre os efeitos da mudança de clima e aproveitar e falar também sobre a dermatite.
0: De contato.
1: De contato, né?
0: Essa aí é.
1: Essa é boa.
0: Essa é boa.
1: Vai gerar muita coisa. Sim. Muito bem, quero agradecer mais uma vez a participação, presença aqui no nosso Conexão, esclarecendo tantas dúvidas, nos ajudando, né?
0: Obrigada.
1: Facilitando a nossa vida, porque assim, eu acho que a informação ela salva mesmo, né?
0: Sim. Também queria agradecer a oportunidade de estar aqui. Sim. Agradecer você que recebe, deixa a gente tão tranquilo, né? Que não é acostumado a falar. E agradecer aos ouvintes pela audiência, né?
1: Sim.
0: Que disponibilizar tempo, eu acho que é para outra pessoa, a gente tem que valorizar, porque
1: verdade.
0: Hoje em dia tá tão corrida as coisas, né?
1: Verdade.
0: É isso.
1: Muito bem, mas
0: obrigado.
1: Então, continuar escutando a nossa pele, né?
0: Sim.
1: Muito bom. Agradecer, Thay, Tainá Lima
0: e
1: também.
0: E esse slogan maravilhoso foi ela também.
1: Não é? Sua pele fala. Não, e é fala, eu já tô quase mudando pra sua pele grita. Né, Thay? De tanto que fala. E às vezes a gente ignora. Não vamos ignorar mais não. Né? A gente precisa começar a aprender a escutar. Eu tenho aprendido muito. Aprendi demais aqui. Né? Agradeço demais também a parceria maravilhosa. Bom final de semana para vocês. A gente se encontra
0: obrigada.
1: Mês que vem, então,
0: bom
1: se Deus quiser.
0: Bom final de semana a todos.
1: Obrigada
0: até
1: a todos, né?
0: Mês que vem, né? Véspera de São João, mês
1: que vem. Verdade. Muita gente já vai curtir festa, curtir fogão aí.
0: Melhor mês do ano, né?
1: Melhor mês do ano para muita gente.
0: Porque a gente agora
1: gosta.
0: Só para em agosto.
1: Né? Agora a gente dá uma pausa aí, né? Com tanto forró, meu Deus do céu. Gente, cuidado, viu? Juízo aí, vocês também. Vocês continuem cuidando da saúde de vocês. Gente, beijão para todo mundo que tá no Instagram, para todos os nossos ouvintes. Muito obrigada pelo carinho da audiência, pela sintonia. Fechando, agradecendo ao bom Deus pelo dom da vida, pela saúde, pela esperança. A todos vocês, muito obrigada. Bom final de semana. Continuem cuidando de vocês com muito carinho, com muito zelo, tá bom?
0: Tchau.
1: Tchauzinho.
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5: 17:02.
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6: 17 horas e 8 minutos.
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12: Maravilha! Aquele abraço, meu querido ouvinte. 17 horas, 11 minutos. A gente vai chegando a partir de agora com o nosso Entardecer. 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Nosso grande abraço. É sempre uma satisfação, um prazer estar na sua companhia, ter a sua companhia, né? A sua audiência. E melhor ainda, a sua participação aí no WhatsApp 999071007. Pode participar, fica à vontade, pedir a sua música, tá? Vem junto comigo, sextou, é sexta-feira, pintou mais um fim de semana. 22 de maio de 2026. Que o Senhor Jesus Cristo abençoe grandemente. Onde quer que você esteja curtindo a gente, curtindo o somzão potente na 100,7.

Hora certinha na sua 100,7. 17:28. João Paulo e Daniel, Eu Me Amarrei. Edgar Mão Branca, Eu Sou Mesmo é Forrozeiro. Alcimar Monteiro, Na Fazenda de Vovô. E Léo Magalhães, Porto Seguro. Aquele forrozinho bacana, né? Melhor da música sertaneja, você curtindo com a gente aqui na 100,7. 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

0: 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Olha a hora, 17h29, aqui no Zap. Bora deixando um abraço para você ligado, para você participando, né? Um abraço para Lete. Ô Lete, tudo bem, minha querida? Bom fim de semana. Muita paz, saúde e sucesso para você, tá? Tá ouvindo a gente do São Vicente? Quero pedir Leandro e Leonardo, não olha assim, a gente toca aí, tá? Um abraço. Evanice de Vesperina, Riacho de Santana, tudo bem, Evanice? Muito obrigado o carinho aí, tá, minha querida? Um forte abraço, aquele fim de semana bacana. Porfíria, olha ela aí.
1: Oi, oi, Jotinha.
0: Oi, oi.
1: Só forró. Ô,
0: Jana,
1: você me dá notícia daquele rei
0: de Tonton? Eu dou notícia de Dionísio, tá bem.
1: Deixa ele chegar, daqui a pouco
0: eu
1: tô de volta.
0: Eita, Porfíria, um abraço, Porfíria. Valeu, hein, tudo de bom. Ô, Lia, um abraço pra Lia. De olho d'água, né, curtindo o nosso entardecer. Muito obrigado, companhia, Lia.

0: Jota Rodrigues.
1: Opa! Vou por aqui na 100,7 com você, em 1744, Mastro Escolente. Espaço Sideral e de Estrangeiro. É sempre bom na música sertaneja, aquele forrozinho, o seu fim de tarde. Sim, estou aí, né, gente? Mais um fim de semana. Um salve do caro Alex, da Letícia Fogos. Um abraço, Alex, para você e para a família. Obrigado a companhia de sempre aí, viu? Alex, um abraço, meu irmão. Letícia Fogos, professor Dodô Faix, do Ouvinte Teixeira. Tá curtindo a gente também. Mara do Prisco Viana. Tudo bem, Mara? Excelente noite para você e para a família. Sempre participa aqui na 100,7. Mais nosso abraço aí. Meu caro Dema, fala aí, boa noite.
2: Ô, Jota, Dema Teixeira do TikTok. Gostaria de pedir a música com os Playboy. Ofereço para todos os ouvintes, pedidos para Jô e para todos que gostaram da música. Valeu? O que aconteceu com seus atos esse mil?
1: Valeu, um abraço aí, Dema, do TikTok, hein? E a galera do dos Playboys do Forró. É tudo de bom pra vocês. Valeu, Dema!
3: Oi, Jota, boa tarde, tudo bem, Jota? Que tudo aí da família Postudão, do Ricardo Tédio, Jota, que eu tô encerrando os parabéns pra minha prima Simone Teixeira, do Bar Brasil, meu amigo, que tá aniversariando hoje. Gostaria de desejar tudo de bom pra ela, que ela seja muito feliz, que Deus abençoe ela, ilumine o espaço dela, que seja essa prima maravilhosa que ela é. E gostaria de passar essa música com Jairinho e amigos para sempre. Gostaria de oferecer para ela. Boa tarde, Jota.
1: Tá certinho, um abraço, excelente noite, parabéns, né?
4: Boa tarde, Jota, que é o Zanilto de Lagoa do Mato. Jota, eu tô ligado aqui no entardecer do sertão.
1: Bom demais.
4: Você mandou pra mim ligar uma breve cavalo manco. Valeu, Jota, Deus abençoe, tem um ótimo final de tarde.
1: Uma ótima noite, viu? Deus abençoe também, Zanilto, um abraço.
5: Boa tarde, Jota, tudo bem? Sou Luzia de Corte Baixo. Gostaria de ver música com Leonardo, Sangue de Gelo. Beijo pra você e pra todo mundo.
1: Tá certo, um abraço, minha querida. Bom fim de semana. Ô, Jota, sou de Nalva, de São Paulo. Gostaria de deixar os parabéns para minha mãe Esther, que está fazendo aniversário hoje. Feliz aniversário, minha mãe. Muitos anos de vida, parabéns. Muito sucesso aí, né? Muitas felicidades. Deus abençoe grandemente. Um abraço de Nalva e para sua mamãe, né? Para sua mamãe, os parabéns. Valeu, muito obrigado, companhia. Um alusão para Irani, lá de Mucambinho, de Lagoa Real, tá ligadinha na gente, né, Irani? Um abraço, valeu sempre a sintonia. Mastruz com leite, ela pediu. Curtiu, né? Valeu, Irani, excelente noite, bom fim de semana, 17h46. Bora curtir mais músicas aqui no Entardecer.
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0: 17h52. O forrozinho bacana de Frank Guiá. Amanhecer no sertão, onde o sonho mora. Você no zap, hein? Bora lá, 999-07-1007.
1: Boa tarde, Jota. Aqui é a Rita da Fazenda Caatinga, município de Guajeru. Jota, gostaria de ouvir uma música do padre Alessandro Campos, O Que É Que Eu Sou Sem Jesus. Gostaria de oferecer para toda a minha família, para meus filhos, minha nora, meu genro, meu neto, para meu esposo, para toda a minha família. Fique com Deus, Jota. Tenha uma boa tarde, uma boa noite.
0: Ok, uma excelente noite para você, minha querida. Bom fim de semana, 17h53. Ô, Jota, Enedina da Fazenda Mata, curtindo o Entardecer do Sertão. Fazendo aqui a janta, né? Ouvindo o seu programa, nosso programa Entardecer. Fica com Deus. Amém, fique com Deus também, tá, Enedina? Abração para vocês aqui da Fazenda Mata, esse carinho muito especial, curtindo o nosso programa, né? Marcos Ted, de Lagoa de Dentro, de Mariaçu. Um abraço, viu, Marcos Ted? Para você e para toda a família. Valeu demais a companhia.

certinha na sua 100,7 no seu programa Entardecer. 18 horas. 17 Kanak e Luciano pra não pensar em você. Brisa está Priscila Senna. Sonho de amor. Olha, acontece nesse finalzão de semana, sabadão e domingo, né? Mais uma tradicional cavalgada na Fazenda Belo Campo, uma realização de Seu Dinho do Posto e familiares. Um abraço, Seu Dinho, e todos os familiares, né? Recebendo, né, os amigos de Catité, da região, para esse grande evento, né? Fim de semana bastante movimentado, né, Seu Dinho? Um abraço. Há muitos anos, né, com esse grande evento. Serão 2 dias de festa, muita alegria. Um abraço, amigo Dinho do Posto. Eu sou da Fazenda Belo Campo. Grande abraço, bom fim de semana. É só pensar em você. Por aqui eu vou ficando, né? Agradecendo sempre a sua companhia, a sua audiência, Catité, toda a região. 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Aquele finalzão de semana bastante abençoado. Que Papai do Céu, que nosso Senhor Jesus te abençoe onde quer que esteja, tá bom? A todos nós, equipe 100,7, nos transmissores. A direção de Daniel e a gerência de Luiz Alberto. Finalizando com o Padre Alessandro Campos, o que é que sou sem Jesus? Até semana que vem. A gente se fala, vem Deus.

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1: Rainha do céu, alegrai-vos, aleluia, porque quem merecestes trazer em vosso seio, aleluia, ressuscitou como disse, aleluia. Rogai a Deus por nós, aleluia. Exultai e alegrai-vos, ó Virgem Maria, aleluia, porque o Senhor ressuscitou verdadeiramente, aleluia. Oremos, ó Deus, que pela ressurreição do vosso amado Filho, nosso Senhor Jesus Cristo, fizeste brilhar no mundo a alegria e a paz. Fazei que pela intercessão da bem-aventurada Virgem Maria, sua mãe, cheguemos às alegrias da vida eterna, pelo mesmo Cristo, nosso Senhor. Amém. Aleluia.
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creio em Deus Pai Todo-Poderoso, Criador do céu e da terra, e em Jesus Cristo, seu único Filho, nosso Senhor, que foi concebido pelo poder do Espírito Santo, nasceu da Virgem Maria, padeceu sob Pôncio Pilatos, foi crucificado, morto e sepultado, desceu à mansão dos mortos, ressuscitou ao terceiro dia, subiu aos céus e está sentado à direita de Deus Pai Todo-Poderoso, donde há de vir a julgar os vivos e os mortos. Creio no Espírito Santo, na Santa Igreja Católica, na comunhão dos santos, na remissão dos pecados, na ressurreição da carne, na vida eterna. Amém. Pai nosso que estais no céu, santificado seja o vosso nome. Venha a nós o vosso reino, seja feita a vossa vontade, assim na terra como no céu. O pão

0: mal. Amém.
1: Ave Maria, cheia de graça, o Senhor é convosco. Bendita sois vós entre as mulheres e bendito é o fruto do vosso ventre, Jesus.
0: Santa Maria, Mãe de Deus, rogai por nós, pecadores, agora e na hora de nossa morte. Amém.
1: Ave Maria, cheia de graça, o Senhor é convosco. Bendita sois vós entre as mulheres e bendito é o fruto do vosso ventre, Jesus.
0: Santa Maria, Mãe de Deus, rogai por nós, pecadores, agora e na hora de nossa morte. Amém.
1: Ave Maria, cheia de graça, o Senhor é convosco. Bendita sois vós entre as mulheres e bendito é o fruto do vosso ventre, Jesus.
0: Santa Maria, Mãe de Deus, rogai por nós, pecadores,

Pai nosso que estais no céu, santificado seja o vosso nome. Venha a nós o vosso reino, seja feita a vossa vontade, assim na terra como no céu. O pão

0: nosso mal. Amém.
1: Ave Maria, cheia de graça, o Senhor é convosco. Bendita sois vós entre as mulheres, e bendito é o fruto do vosso ventre, Jesus.
0: Santa Maria, Mãe de Deus, rogai por nós, pecadores, agora e na hora de nossa morte. Amém.
1: Ave Maria, cheia de graça, o Senhor é convosco. Bendita sois vós entre as mulheres, e bendito é o fruto do vosso ventre, Jesus.
0: Santa Maria, Mãe de Deus, rogai por nós, pecadores, agora e na hora de nossa morte. Amém.
1: Ave Maria, cheia de graça, o Senhor é convosco. Bendita sois vós entre as mulheres, e bendito é o fruto do vosso ventre, Jesus.
0: Santa Maria, Mãe de Deus, rogai por nós, pecadores, agora e na hora de nossa morte. Amém.
1: Ave Maria, cheia de graça, o Senhor é convosco. Bendita sois vós entre as mulheres, e bendito é o fruto do vosso ventre, Jesus.
0: Santa Maria, Mãe de Deus, rogai por nós, pecadores, agora e na hora de nossa morte. Amém.
1: Ave Maria, cheia de graça, o Senhor é convosco. Bendita sois vós entre as mulheres, e bendito é o fruto do vosso ventre, Jesus.
0: Santa Maria, Mãe de Deus, rogai por nós, pecadores, agora e na hora de nossa morte. Amém.
1: Ave Maria, cheia de graça, o Senhor é convosco. Bendita sois vós entre as mulheres, e bendito é o fruto do vosso ventre, Jesus.
0: Santa Maria, Mãe de Deus, rogai por nós, pecadores, agora e na hora de nossa morte. Amém.
1: Ave Maria, cheia de graça, o Senhor é convosco. Bendita sois vós entre as mulheres, e bendito é o fruto do vosso ventre, Jesus.
0: Santa Maria, Mãe de Deus, rogai por nós, pecadores, agora e na hora de nossa morte. Amém.
1: Ave Maria, cheia de graça, o Senhor é convosco. Bendita sois vós entre as mulheres, e bendito é o fruto do vosso ventre, Jesus.
0: Santa Maria, Mãe de Deus, rogai por nós, pecadores, agora e na hora de nossa morte. Amém.
1: Ave Maria, cheia de graça, o Senhor é convosco. Bendita sois vós entre as mulheres, e bendito é o fruto do vosso ventre, Jesus.
0: Santa Maria, Mãe de Deus, rogai por nós, pecadores, agora e na hora de nossa morte. Amém.
1: Ave Maria, cheia de graça, o Senhor é convosco. Bendita sois vós entre as mulheres, e bendito é o fruto do vosso ventre, Jesus.
0: Santa Maria, Mãe de Deus, rogai por nós, pecadores, agora e na hora de nossa morte. Amém.
1: Glória ao Pai, ao Filho e ao Espírito Santo.
0: Como

0: Pai nosso que estais no céu, santificado seja o vosso nome. Venha a nós o vosso reino, seja feita a vossa vontade, assim na terra como no céu.
1: O pão nosso de cada dia nos dai hoje, perdoai-nos as nossas ofensas, assim como nós perdoamos a quem nos tem ofendido. E não nos deixeis cair em tentação, mas livrai-nos do mal. Amém.
0: Ave Maria, cheia de graça, o Senhor é convosco. Bendita sois vós entre as mulheres, e bendito é o fruto do vosso ventre, Jesus.
1: Santa Maria, Mãe de Deus, rogai por nós, pecadores, agora e na hora de nossa morte. Amém.
0: Ave Maria, cheia de graça, o Senhor é convosco. Bendita sois vós entre as mulheres, e bendito é o fruto do vosso ventre, Jesus.
1: Santa Maria, Mãe de Deus, rogai por nós, pecadores, agora e na hora de nossa morte. Amém.
0: Ave Maria, cheia de graça, o Senhor é convosco. Bendita sois vós entre as mulheres, e bendito é o fruto do vosso ventre, Jesus.
1: Santa Maria, Mãe de Deus, rogai por nós, pecadores, agora e na hora de nossa morte. Amém.
0: Ave Maria, cheia de graça, o Senhor é convosco. Bendita sois vós entre as mulheres, e bendito é o fruto do vosso ventre, Jesus.
1: Santa Maria, Mãe de Deus, rogai por nós, pecadores, agora e na hora de nossa morte. Amém.
0: Ave Maria, cheia de graça, o Senhor é convosco. Bendita sois vós entre as mulheres, e bendito é o fruto do vosso ventre, Jesus.
1: Santa Maria, Mãe de Deus, rogai por nós, pecadores, agora e na hora de nossa morte. Amém.
0: Ave Maria, cheia de graça, o Senhor é convosco. Bendita sois vós entre as mulheres, e bendito é o fruto do vosso ventre, Jesus.
1: Santa Maria, Mãe de Deus, rogai por nós, pecadores, agora e na hora de nossa morte. Amém.
0: Ave Maria, cheia de graça, o Senhor é convosco. Bendita sois vós entre as mulheres, e bendito é o fruto do vosso ventre, Jesus.
1: Santa Maria, Mãe de Deus, rogai por nós, pecadores, agora e na hora de nossa morte. Amém.
0: Ave Maria, cheia de graça, o Senhor é convosco. Bendita sois vós entre as mulheres, e bendito é o fruto do vosso ventre, Jesus.
1: Santa Maria, Mãe de Deus, rogai por nós, pecadores, agora e na hora de nossa morte. Amém.
0: Ave Maria, cheia de graça, o Senhor é convosco. Bendita sois vós entre as mulheres, e bendito é o fruto do vosso ventre, Jesus.
1: Santa Maria, Mãe de Deus, rogai por nós, pecadores, agora e na hora de nossa morte. Amém.
0: Ave Maria, cheia de graça, o Senhor é convosco. Bendita sois vós entre as mulheres, e bendito é o fruto do vosso ventre, Jesus.
1: Santa Maria, Mãe de Deus, rogai por nós, pecadores, agora e na hora de nossa morte. Amém.
0: Glória ao Pai, ao Filho e ao Espírito Santo,
1: como

0: Pai nosso que estais no céu, santificado seja o vosso nome. Venha a nós o vosso reino, seja feita a vossa vontade, assim na terra como no céu.
1: O pão nosso de cada dia nos dai hoje, perdoai-nos as nossas ofensas, assim como nós perdoamos a quem nos tem ofendido. E não nos deixeis cair em tentação, mas livrai-nos do mal. Amém.
0: Ave Maria, cheia de graça, o Senhor é convosco. Bendita sois vós entre as mulheres, e bendito é o fruto do vosso ventre, Jesus.
1: Santa Maria, Mãe de Deus, rogai por nós, pecadores, agora e na hora de nossa morte. Amém.
0: Ave Maria, cheia de graça, o Senhor é convosco. Bendita sois vós entre as mulheres, e bendito é o fruto do vosso ventre, Jesus.
1: Santa Maria, Mãe de Deus, rogai por nós, pecadores, agora e na hora de nossa morte. Amém.
0: Ave Maria, cheia de graça, o Senhor é convosco. Bendita sois vós entre as mulheres, e bendito é o fruto do vosso ventre, Jesus.
1: Santa Maria, Mãe de Deus, rogai por nós, pecadores, agora e na hora de nossa morte. Amém.
0: Ave Maria, cheia de graça, o Senhor é convosco. Bendita sois vós entre as mulheres, e bendito é o fruto do vosso ventre, Jesus.
1: Santa Maria, Mãe de Deus, rogai por nós, pecadores, agora e na hora de nossa morte. Amém.
0: Ave Maria, cheia de graça, o Senhor é convosco. Bendita sois vós entre as mulheres, e bendito é o fruto do vosso ventre, Jesus.
1: Santa Maria, Mãe de Deus, rogai por nós, pecadores, agora e na hora de nossa morte. Amém.
0: Ave Maria, cheia de graça, o Senhor é convosco. Bendita sois vós entre as mulheres, e bendito é o fruto do vosso ventre, Jesus.
1: Santa Maria, Mãe de Deus, rogai por nós, pecadores, agora e na hora de nossa morte. Amém.
0: Ave Maria, cheia de graça, o Senhor é convosco. Bendita sois vós entre as mulheres, e bendito é o fruto do vosso ventre, Jesus.
1: Santa Maria, Mãe de Deus, rogai por nós, pecadores, agora e na hora de nossa morte. Amém.
0: Ave Maria, cheia de graça, o Senhor é convosco. Bendita sois vós entre as mulheres, e bendito é o fruto do vosso ventre, Jesus.
1: Santa Maria, Mãe de Deus, rogai por nós, pecadores, agora e na hora de nossa morte. Amém.
0: Ave Maria, cheia de graça, o Senhor é convosco. Bendita sois vós entre as mulheres, e bendito é o fruto do vosso ventre, Jesus.
1: Santa Maria, Mãe de Deus, rogai por nós, pecadores, agora e na hora de nossa morte. Amém.
0: Ave Maria, cheia de graça, o Senhor é convosco. Bendita sois vós entre as mulheres, e bendito é o fruto do vosso ventre, Jesus.
1: Santa Maria, Mãe de Deus, rogai por nós, pecadores, agora e na hora de nossa morte. Amém.
0: Glória ao Pai, ao Filho e ao Espírito Santo,
1: como era no princípio, agora e sempre. Amém.

0: Pai nosso que estais no céu, santificado seja o vosso nome. Venha a nós o vosso reino, seja feita a vossa vontade, assim na terra como no céu.
1: O pão nosso de cada dia nos dai hoje. Perdoai-nos as nossas ofensas, assim como nós perdoamos a quem nos tem ofendido. E não nos deixeis cair em tentação, mas livrai-nos do mal. Amém.
0: Ave Maria, cheia de graça, o Senhor é convosco. Bendita sois vós entre as mulheres, e bendito é o fruto do vosso ventre, Jesus.
1: Santa Maria, Mãe de Deus, rogai por nós, pecadores, agora e na hora de nossa morte. Amém.
0: Ave Maria, cheia de graça, o Senhor é convosco. Bendita sois vós entre as mulheres, e bendito é o fruto do vosso ventre, Jesus.
1: Santa Maria, Mãe de Deus, rogai por nós, pecadores, agora e na hora de nossa morte. Amém.
0: Ave Maria, cheia de graça, o Senhor é convosco. Bendita sois vós entre as mulheres, e bendito é o fruto do vosso ventre, Jesus.
1: Santa Maria, Mãe de Deus, rogai por nós, pecadores, agora e na hora de nossa morte. Amém.
0: Ave Maria, cheia de graça, o Senhor é convosco. Bendita sois vós entre as mulheres, e bendito é o fruto do vosso ventre, Jesus.
1: Santa Maria, Mãe de Deus, rogai por nós, pecadores, agora e na hora de nossa morte. Amém.
0: Ave Maria, cheia de graça, o Senhor é convosco. Bendita sois vós entre as mulheres, e bendito é o fruto do vosso ventre, Jesus.
1: Santa Maria, Mãe de Deus, rogai por nós, pecadores, agora e na hora de nossa morte. Amém.
0: Ave Maria, cheia de graça, o Senhor é convosco. Bendita sois vós entre as mulheres, e bendito é o fruto do vosso ventre, Jesus.
1: Santa Maria, Mãe de Deus, rogai por nós, pecadores, agora e na hora de nossa morte. Amém.
0: Ave Maria, cheia de graça, o Senhor é convosco. Bendita sois vós entre as mulheres, e bendito é o fruto do vosso ventre, Jesus.
1: Santa Maria, Mãe de Deus, rogai por nós, pecadores, agora e na hora de nossa morte. Amém.
0: Ave Maria, cheia de graça, o Senhor é convosco. Bendita sois vós entre as mulheres, e bendito é o fruto do vosso ventre, Jesus.
1: Santa Maria, Mãe de Deus, rogai por nós, pecadores, agora e na hora de nossa morte. Amém.
0: Ave Maria, cheia de graça, o Senhor é convosco. Bendita sois vós entre as mulheres, e bendito é o fruto do vosso ventre, Jesus.
1: Santa Maria, Mãe de Deus, rogai por nós, pecadores, agora e na hora de nossa morte. Amém.
0: Ave Maria, cheia de graça, o Senhor é convosco. Bendita sois vós entre as mulheres, e bendito é o fruto do vosso ventre, Jesus.
1: Santa Maria, Mãe de Deus, rogai por nós, pecadores, agora e na hora de nossa morte. Amém.
0: Glória ao Pai, ao Filho e ao Espírito Santo.
2: Como era

0: Pai nosso que estais no céu, santificado seja o vosso nome. Venha a nós o vosso reino, seja feita a vossa vontade, assim na terra como no céu.
1: O pão nosso de cada dia nos dai hoje, perdoai-nos as nossas ofensas, assim como nós perdoamos a quem nos tem ofendido. E não nos deixeis cair em tentação, mas livrai-nos do mal. Amém.
0: Ave Maria, cheia de graça, o Senhor é convosco. Bendita sois vós entre as mulheres, e bendito é o fruto do vosso ventre, Jesus.
1: Santa Maria, Mãe de Deus, rogai por nós, pecadores, agora e na hora de nossa morte. Amém.
0: Ave Maria, cheia de graça, o Senhor é convosco. Bendita sois vós entre as mulheres, e bendito é o fruto do vosso ventre, Jesus.
1: Santa Maria, Mãe de Deus, rogai por nós, pecadores, agora e na hora de nossa morte. Amém.
0: Ave Maria, cheia de graça, o Senhor é convosco. Bendita sois vós entre as mulheres, e bendito é o fruto do vosso ventre, Jesus.
1: Santa Maria, Mãe de Deus, rogai por nós, pecadores, agora e na hora de nossa morte. Amém.
0: Ave Maria, cheia de graça, o Senhor é convosco. Bendita sois vós entre as mulheres, e bendito é o fruto do vosso ventre, Jesus.
1: Santa Maria, Mãe de Deus, rogai por nós, pecadores, agora e na hora de nossa morte. Amém.
0: Ave Maria, cheia de graça, o Senhor é convosco. Bendita sois vós entre as mulheres, e bendito é o fruto do vosso ventre, Jesus.
1: Santa Maria, Mãe de Deus, rogai por nós, pecadores, agora e na hora de nossa morte. Amém.
0: Ave Maria, cheia de graça, o Senhor é convosco. Bendita sois vós entre as mulheres, e bendito é o fruto do vosso ventre, Jesus.
1: Santa Maria, Mãe de Deus, rogai por nós, pecadores, agora e na hora de nossa morte. Amém.
0: Ave Maria, cheia de graça, o Senhor é convosco. Bendita sois vós entre as mulheres, e bendito é o fruto do vosso ventre, Jesus.
1: Santa Maria, Mãe de Deus, rogai por nós, pecadores, agora e na hora de nossa morte. Amém.
0: Ave Maria, cheia de graça, o Senhor é convosco. Bendita sois vós entre as mulheres, e bendito é o fruto do vosso ventre, Jesus.
1: Santa Maria, Mãe de Deus, rogai por nós, pecadores, agora e na hora de nossa morte. Amém.
0: Ave Maria, cheia de graça, o Senhor é convosco. Bendita sois vós entre as mulheres, e bendito é o fruto do vosso ventre, Jesus.
1: Santa Maria, Mãe de Deus, rogai por nós, pecadores, agora e na hora de nossa morte. Amém.
0: Ave Maria, cheia de graça, o Senhor é convosco. Bendita sois vós entre as mulheres, e bendito é o fruto do vosso ventre, Jesus.
1: Santa Maria, Mãe de Deus, rogai por nós, pecadores,

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3: 18:51.
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Maria Eduarda e Nicole, a Nora Helena e demais familiares, agradecem a todos que os confortaram na hora da dor e convidam para a missa de sétimo dia pelo falecimento de Geraldo Caribé de Lima, Neném, a ser celebrada neste domingo às 7 horas da manhã na Catedral. 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
1: Muito bem, querido ouvinte da sua 100,7, 19:06, festa de Pentecostes, ano 2026. Novenários acontecendo todas as noites, né? Começamos dia 15, prosseguindo até o grande dia, a nossa festa, dia 24. Oitava noite de novena, meu caro Luiz Benevides. Aqui o Araújo, da nossa unidade móvel, já chamando a gente, né? Bora lá com eles. Luiz Benevides, boa noite.
2: Boa noite, muito boa noite, meu caro Jota Rodrigues. Boa noite. É um prazer voltar novamente a falar com você. Essa figura simpática, Luiz, da Rádio Educadora. A Rádio Educadora tem que conservar, né? Você. Conservar você e Marquinhos. Ó, eu gosto muito do pessoal da rádio. Mas você, Marquinhos Araújo e Marlene, são três. Ó, não vão ficar com ciúme, não. Mas você, Marquinhos Araújo e Marlene, são a menina dos meus olhos.
1: Eita.
2: É, eu vou te contar. É uma
1: valeu
2: pedra,
1: pelo carinho, Luiz.
2: Se eu estiver na estrada, eu não chuto de jeito nenhum.
1: Muito obrigado pelo carinho, hein?
2: Pois é.
1: Isso é muita consideração.
2: Você,
1: também.
2: Marquinhos Araújo e Marlene, os caminhões, gente boa danada, rapaz.
1: Bom demais da conta, né?
2: Pois é, meu caro Jota Rodrigues, estamos hoje na antivéspera, né? Na oitava noite,
1: oitava
2: amanhã
1: noite,
2: é a
1: verdade.
2: Véspera. É, nesta sexta-feira. E já estamos aqui na Praça da Catedral, em frente à residência do nosso amigo Dácio Oliveira, né? Os festeiros moram aqui, vizinhos também. Uhum. O tema de hoje, nessa oitava noite, é o desafio das crises, angústias e dificuldades na família. O casal hoje, Lucas e Daniela, estão já a posto, preparados. Daqui a pouco o cortejo já começa a também movimentar. O trajeto do cortejo hoje também não é muito longo, embora tenha muita gente, não é? E sai daqui da Praça da Catedral, desce essa rua aqui do Cajueiro, retorna logo ali pertinho na rua Rui Barbosa, anda um trecho aí por aí, pela rua Rui Barbosa, retorna pela Avenida Santana, ali na papelaria, né, de Rochael, e retorna pela Avenida Santana, em direção à Catedral de Senhora Santana. Mas também hoje com os moradores da Praça da Catedral, Avenida Santana, ex-festeiros 2022 a 2023, catequese de batismo, crisma, primeira eucaristia, Ministério Público, DIRES, Unidade de Saúde, Associação da Senhora de Caridade, Unidade de Educação Infantil Celcina Teixeira, Escolas Mundo Colorido, Arco-Íris, Copec, Bancos do Brasil, Caixa Econômica Federal, Bradesco, Área Pastoral de Pajéu do Vento e Terço dos Homens. O casal Lucas e Daniela. Estamos já dando início à caminhada. Os casais festeiros já estão todos aqui, juntamente com os seus familiares, e promete que teremos uma excelente noite, porque ontem, rapaz, aliás, todos os dias, todas as noites,
1: sim,
2: mas ontem foi realmente como o ditado antigo, foi um céu aberto, foi muito bonito, a parte externa ali da igreja de São Benedito, ocupando a Rua Barão, grande parte da Rua Barão. E nessas celebrações, meu caro Jota Rodrigues, fica bem melhor com o telão, né? Porque toda a comunidade participa, sentado, com confortozinho ali, o tempo tá bom também, hoje mesmo, agora começou a ventar, um ventinho fresco, Agora, esse ano nós não tivemos neblina ainda, já passamos alguns anos aí com neblina, até chuva mesmo, né?
1: É verdade, né?
2: Mas o clima hoje está ótimo, né? Isso. Mas eu acredito que pela previsão, lá pela madrugada nós vamos ter neblina, porque está chovendo e o céu está nublado.
1: É verdade.
2: E o que você conta de novo aí?
1: Pois é, o clima hoje amanheceu diferenciado, né, Luiz? Vento, o dia todo quase que nublado, né?
2: Sim.
1: Com o sol aparecendo poucas vezes, mas essa é a condição climática de Catipés. Tem dia que muito sol, né? Tem dia que já nublado.
2: Sim, a gente já sabe, já tem costume, né?
1: E a festa de Santana tá chegando aí, geralmente muita garoa acontece, né, Luiz? Tem dia que
2: rapaz,
1: dá aquela garoazinha.
2: Quase um mês, né? Da festa de Santana. Aliás, 2 meses, porque hoje dia 22 de maio é dia de Santa Rita.
1: Isso, exatamente. É. Portanto, estamos vivendo esse momento bacana de muita fé e religiosidade, com a festa já tradicional de Pentecostes, né? Com os nossos novenários todas as noites. Estamos nesta 8ª noite e já aqui na saudade, né, Luiz? Do pensamento.
2: Sim, verdade.
1: Poxa, ó. A festa de Pentecostes está chegando aí já ao fim e a gente vai ficar na saudade mais uma vez, né?
2: Esses meses agora, a partir desse período, dessa época que nós estamos vivendo, agora é só festa em Caetité. Tem mês de maio, tem Divino, depois tem Corpus Christi, isso sem contar as festividades juninas que vem por aí também. Santo Antônio, São João, São Pedro, depois vem 2 de julho. E além do mais, esse ano também é ano de Copa do Mundo, né?
1: Exatamente.
2: Promete muito movimento por aí.
1: Com certeza, né? Caetité, toda a região bastante movimentada, né? Com vários eventos acontecendo. E graças a Deus nós estamos aqui nas transmissões mais um ano, né? Assim como em anos anteriores, né? Estamos transmitindo todas as emoções, né? A fé, a devoção aí dos nossos fiéis de Caetité, da região. Gostaria de deixar aqui um abraço, Luiz, pra Dainha lá de Várzea do José. Ela sempre tá ligadinha e participando com a gente. Ô, Dainha, um abraço muito especial também, querida. Ela acompanha, né, nas ondas diretas da 100,7.
2: É, pra vocês que nos acompanham, não somente através do aquele aparelhinho lá do seu rádio lá, que você, mas também você que está no celular, no computador, né?
1: Pelo
2: através
1: aplicativo.
2: Do nosso aplicativo. Um grande abraço pra vocês.
1: É isso aí. Branca Fonseca de Santo Antônio, né? Um grande abraço. Valeu a companhia. E o fogatório aí, né, Luiz? Muitos fogos, pessoas, muita gente participando aí, graças a Deus.
2: Certo. Eu não sei se você está sabendo aí, mas tem uma novidade chegando aí para Caetité, viu?
1: É.
2: Você tem curiosidade de saber?
1: Qual seria essa novidade? Conta para mim.
2: A Casa Benevides vai ser reaberta.
1: Oh, beleza.
2: Vai ser reinaugurada a Casa Benevides.
1: A tradicional Casa Benevides.
2: É, 40 anos de tradição.
1: 40 anos. Artigos
2: religiosos de um modo geral.
1: Muito bem. Parabéns,
2: Luiz. E dessa vez agora nós vamos botar torando, viu?
1: É, que bacana, né?
2: É, você que não tem Bíblia, nós vamos fazer tudo preço de custo, bíblias, textos, imagens, velas para batismo, eucaristia, primeira eucaristia, sinos para a igreja, lâmpadas para santíssimo, incenso, tudo isso, de modo geral nós vamos ter.
1: Isso aí, parabéns, Luiz, pela belíssima iniciativa, né? De trazer de volta a Casa Benevides, que há muitos anos servia a nossa comunidade local e regional, com artigos religiosos, né? Isso aí, muito bom.
2: É, vamos ver como é que tá a animação aqui dos meninos aqui. Vivo Divino Espírito Santo! Vivo Divino Espírito Santo! Muito bem.
1: Olha.
2: Você, como é seu nome?
3: Luiz Otávio.
2: Luiz Otávio, acólito da paróquia Senhora Santana ou Aparecida?
3: Senhora Santana.
2: Muito bem, quantos anos você tem?
3: Eu tenho 11.
2: Tá gostando de ser acólito?
3: Tô.
2: Muito bem, parabéns. Vambora.
1: Certinho, Luiz. Olha, um abraço para Marinélia de Vargem Formosa. Ô, Marinélia, um abraço. Tá deixando um abração para nós aqui, Luiz. E viva o Divino Espírito Santo, Vargem Formosa. Todos os nossos ouvintes lá. Grande abraço. Festa de Pentecostes 2026 com a nossa unidade móvel.
2: Sim.
1: A condução de Marquinhos Araújo e Luiz Benevides, com esse bate-papo gostoso com a gente, né? Falando desta 8ª noite de novenário da fé, né? Da devoção e dos nossos fiéis que estão com a gente mais essa noite, essa transmissão.
2: Certo, meu caro. falando com aqui os festeiros. Falta, bom, terminando hoje, fica faltando só uma noite. Festeiros de amanhã, o casal Aparecido e Suzete já são os primeiros da fila aqui, porque eles são os primeiros dos últimos, né? Porque amanhã encerra com eles, Aparecido e Suzete. É, amanhã, com o tema da nona noite do casal Aparecido e Suzete é A Família no Mistério da Igreja. Amanhã nós vamos sair da residência dos festeiros na rua Nossa Senhora das Graças, no bairro São Vicente. E amanhã é o padre Elber que preside a nossa celebração. Muito bem, Aparecido. Boa noite.
4: Boa noite, Luiz.
2: Falando para nós,
4: tudo
2: como
4: bem?
2: Está a animação para amanhã, Aparecido?
4: Rapaz, estamos na expectativa, né? Cada noite, assim, muito bonita, né? E estamos na expectativa que também seja mais uma noite bonita a nossa.
2: Muito bem, a gente vê aí Aparecido e Suzete todas as noites, os familiares. Vocês não têm, a maioria dos familiares de vocês são lá de Tanque Novo. Os familiares de vocês, vem alguém de lá? De fora?
5: Pode falar aqui mesmo, depois pode.
4: Vem minha irmã que mora aqui em Caeté, né? Que ela fica pra lá e pra cá, né? Fica em Tanque Novo e aqui. E alguns sobrinhos também, né?
2: Muito bem, Suzete. Há alguma novidade aí? Vem parente seu lá de Tanque Novo, seus filhos que moram fora do Brasil, tem gente que vem de avião aí, de navio?
6: Luiz, um filho meu vai estar presente sim, graças a Deus.
2: Filho, você só tem um, que é Jessé.
6: É, isso.
2: E duas filhas. Está,
6: as meninas, infelizmente, né, não dá pra vir por conta de trabalho, né? Mas assim, estão em espírito, né, em pensamento.
2: Que na verdade eu sempre costumo dizer, nós temos duas famílias, a genética e a que são os amigos, os vizinhos, a comunidade.
6: Exatamente.
2: Em geral.
6: Exatamente, é? A família do coração, ela é bem preciosa para mim,
2: pois
6: e
2: é.
6: Estarão junto comigo.
2: Família não é só de sangue.
6: Exatamente, não é? Isso mesmo.
2: Pois é, muito obrigado, Suzete. Olha aqui, esse aqui foi o casal da primeira noite. Muito boa noite aí.
7: Boa noite, Luiz.
2: Parece que você tá com saudade já, querendo começar de novo.
7: Ô, Luiz, o clima é de saudade já, viu? Foi maravilhoso demais. Já estamos na oitava noite, amanhã já é a nona. E o clima é de saudade, gente. Muito bom, muito bom. Só maravilha.
2: Muito bem. E aí, e a festeira da primeira noite, como é que tá?
8: Tô bem, graças a Deus. É uma emoção muito grande participar da festa do Divino. Já estamos aproximando do dia maior, que é a missa, né? No domingo. E é muito bom participar e viva o Divino Espírito Santo!
2: Viva o Divino Espírito Santo! Aqui Marcos Prato, hoje ele veio e trouxe a família completa, uma que tá andando e a outra que tá andando também. Ou o outro, não sei.
9: Pois é, Luiz, hoje a gente veio com o time completo, viu? Chegamos à oitava noite, graças a Deus, com muita alegria e com o coração cheio, graças a Deus.
2: Muito bem, muito obrigado, Alec. Olha o homem aqui, que de vez em quando sente os piripacos, mas tá bom, rapaz.
10: Não, graças a Deus, Luiz.
2: Uns exames aí?
10: Fizemos, sim, passei no médico, fizemos, graças a Deus, tô bem.
2: Pois
10: Luiz,
2: graças a Deus.
10: Luiz, quero aqui só agradecer a Deus, eu fui o casal festeiro da terceira noite, só gratidão mesmo, pela multidão de gente que saiu no cortejo lá da noite lá. Luiz, eu falo pra você, o Divino Espírito Santo só nos aprepara, gente, só gratidão mesmo. Deus abençoe você.
2: Aí, muito obrigado, Leca. Olha o outro festeiro aqui. Esse foi de anteontem, né?
11: Isso mesmo.
2: Aí, e aí, como é que tá? Já querendo ser festeiro de novo?
11: Rapaz, a sensação é boa. Acho que compensa ser festeiro novamente.
2: Mas viu? É bom, graças a Deus.
11: É muito satisfatório.
2: Isso chama a gente, aproxima a gente mais da igreja e também do povo, né? Da comunidade. É bom ser festeiro do Divino, não?
11: Sim, é bom. Você começa a ver as pessoas em, como um todo, como uma família, né?
2: É
11: muito
2: verdade.
11: Gratificante isso, né? Igreja não é só igreja. Igreja é a união de pessoas dentro de uma comunidade com o mesmo objetivo, Jesus Cristo.
2: Com certeza. E Wagner, cadê Wagner? Wagner não veio hoje. Tá por aí. O Dali, eu não vou falar com ele não, porque ele falou que deixa pra rádio, ele vai cantar na rádio amanhã. Vambora. Você canta aqui. Eita, rapaz, é bom demais, é uma animação. Nós estamos na rua Rui Barbosa aí, meu caro Jota Rodrigues.
12: Sim, senhor.
2: Subindo essa travessa aqui da papelaria de Rochael, de Edilson Rochael. E vamos sair na Avenida Santana e depois retornar aí para a catedral.
12: Muito bem, Luiz. Então a gente prossegue, né? Aí nessa fé
1: marcante, né? Os casais aí se manifestando, falando cada um da sua alegria, da sua participação em poder estar participando mais esse ano, né? Na festa do Divino, como casais festeiros. Então, é muita alegria para eles e também para nós, né? Porque a gente pode contar assim com pessoas de fé, de coragem, né, Luiz? Da participação da festa do Divino.
2: Exatamente, Jota. Eu estou agora, vamos conversar com o padre Danilo, que é pároco da paróquia Nossa Senhora da Conceição Aparecida, como sempre acompanhando o nosso cortejo e levando a sua palavra de catequese, os seus ensinamentos, as suas reflexões para os nossos ouvintes. Muito boa noite, padre Danilo, um prazer falar com o senhor mais uma vez, cumprimentando os nossos ouvintes e falando da expectativa para esta noite, padre Danilo. Hoje estamos na antivéspera, né?
12: Isso mesmo. Boa noite, Luiz. Boa noite, Jota.
1: Boa noite.
12: Aí nos estúdios de nossa rádio, uma alegria imensa poder novamente dar uma palavrinha aqui durante o cortejo, né? Portanto, antes de chegar em nossa igreja mãe da Diocese de Caetité, como sempre gosto de dizer, Luiz, né? A igreja mãe. Então, Luiz, a expectativa para hoje, essa oitava noite, a antivéspera de nossa festa, né? De nosso novenário. Hoje nós temos um tema bastante delicado, porque nós vamos falar hoje das crises, angústias, dificuldades de nossas famílias. Infelizmente, não poucas famílias passando necessidades das mais diversas possíveis, seja do ponto de vista físico, mental, espiritual, né, existencial. Quer dizer, a crise assola famílias inteiras, né? Então, a expectativa é de que o padre Ronielso, que é o convidado para presidir a celebração de hoje, Deus abençoe, possa nos ajudar com este tema, não só apontando a realidade, mas também dando luzes, assim como nos ensina a palavra e o magistério da igreja, Luiz.
2: Muito bem, ontem eu perguntava, parece que foi ontem ou anteontem, eu perguntava ao senhor

0: Engraçado, hoje eu tava conversando isso com uma pessoa e a gente falava das fragilidades de nossas famílias, né? Não existe uma família perfeita, né? A gente consegue observar, por exemplo, quantas e quantas famílias que padecem hoje em dia. E qual é a grande questão? A grande questão é que quando a família começa a ruir ou começa a desmoronar, aparece o desespero, porque embora nós tenhamos consciência das fragilidades que possui uma família, nós não queremos vê-la dessa forma, né? A família ainda dentro do nosso coração é o projeto bonito de Deus e ninguém quer vê-la ser destruída. Então bate o desespero, né? Mas como o senhor mesmo acabou de dizer, onde existe o projeto de Deus, ali Deus está presente. Onde está Deus, há sempre uma solução, né? Ao menos existe ali a esperança que não nos deixa que não nos deixa nos entregarmos, na verdade, né? Então, quando as nossas famílias se encontram em crise, marcadas pela angústia, há sempre o convite em falar com Deus, em levar a situação para Deus, em pedir ajuda, né? A oração é um caminho, sem sombra de dúvidas, muito importante nos momentos de crise da família, Luiz.
1: Eu fico pensando aqui, na era dos Santos Padres, né? Na era Patrícia, na primeira.
0: Sim.
1: Como eles se preocupavam com a família, tanto é que até hoje no magistério da igreja essa questão da preocupação com a igreja ainda existe, mas começou lá pelo século, na era patrística, com Santo Agostinho, Santo Ambrósio e outros. O que eu acho mais interessante também é que a igreja hoje ela está tão fragmentada, tantas religiões por aí afora, que não é bem religião, são seitas, etc, né? E tal. Mas não vejo nenhuma preocupação com a família quanto a Igreja Católica, porque o Martinho Lutero, ele criou uma outra igreja, mas dentro dos ensinamentos dele não vi preocupação nenhuma com essa questão da família, como a Igreja Católica mantém.
0: Veja, Luiz, aqui, verdade, né? Na verdade, a gente pode falar muito mais além, né? Ou muito mais anterior do que a patrística, está a própria era apostólica. A era apostólica, o nosso Senhor Jesus Cristo ali preocupados com a instituição familiar. Quando nós vamos entrando, por exemplo, na reforma protestante, por exemplo, né, quando Martinho Lutero surge questionando, apontando lá as 95 teses dele.
1: Sim.
0: E depois as próprias igrejas que virão depois dele, realmente existe, na verdade, uma preocupação com a família, fala-se, mas não tanto quanto a Igreja Católica. Agora, se observa aí um aspecto que nos ajuda muito a responder essa questão. Por quê? Porque as igrejas protestantes, com todo o mérito que elas têm, com toda a bondade que elas têm, elas fazem um desligamento. Basicamente fazem um desligamento com este mundo, se assim podemos dizer. O que eu quero dizer? Eu quero dizer que, justamente num contexto histórico daquela época e tudo, as igrejas protestantes, elas dizem assim: olha, importante é só o céu, pronto, acabou. O que acontece aqui, verdade, sabe? Então, infelizmente, algumas instituições, elas acabam sendo prejudicadas nesse sentido. Diferentemente da Igreja Católica, que se preocupa muito em ler os sinais dos tempos, claro, à luz da palavra de Deus. Olhando para a família como um desígnio de Deus, então nós vamos sim dizer que a Igreja Católica É.

0: é uma das igrejas que mais se preocupa com a instituição familiar. É, repito, não estou dizendo que as outras igrejas não se preocupam.
1: Ah, claro.
0: Preocupam,
1: com certeza.
0: Mas não tanto quanto. Um dos aspectos, ou talvez o aspecto mais importante, é que para o protestantismo, para o mundo evangélico, importa muito mais alcançar o céu sem se preocupar muito com as questões socioculturais, se assim podemos dizer. Luiz.
1: Muito bem, estamos conversando com o Padre Danilo. Padre Danilo, já estamos ouvindo os sinos da catedral.
0: Sim, já estamos aqui em frente, né?
1: Estamos chegando já na esplanada da catedral. A expectativa é grande, uma grande multidão ali do lado de fora e lá dentro também.
0: Sim.
1: As palavras do senhor cumprimentando os nossos ouvintes, principalmente da zona rural, e aqueles que nos acompanham pelo aplicativo, não é? Por esse mundo afora aí.
0: Com certeza, então, caro ouvinte, fique aí sintonizado conosco aqui na nossa oitava noite do novenário. Com muita alegria vamos festejar. Muito obrigado desde já pela sua presença aí através das ondas, né, sonoras da nossa rádio educadora, e vamos continuar muito felizes, né? A gente já começa a perceber aqui um clima diferente na Praça da Catedral, porque começa uma pequena garoa, né, Luiz? Antes, desde já o início, a gente já viu uma garoa, mas somente hoje, na oitava noite, é que a gente percebe que começa a aparecer uma garoa aí, Luiz.
1: E os antigos já diziam, é sinal da graça de Deus. Padre Elber, boa noite, que bom ver o senhor aqui novamente com a gente. Graças a Deus, bem recuperado, semblante diferente, cumprimentando os nossos ouvintes e falando da expectativa para essa noite, Padre Elber.
2: Pois bem, Luiz, pois bem, queridos ouvintes da Rádio Educadora, é uma alegria poder voltar depois aí de um tempo de convalescência, mas agora, graças a Deus, melhor. Graças e desde já agradeço a oração de todos vocês, também o carinho e a atenção de todos. Mas é uma alegria nesta nona noite, aliás, oitava noite da novena do Divino, nos reunirmos uma vez mais para louvar a Deus, para louvar o Deus Trindade que mora em nosso peito e que sempre está no meio de nós. Então vamos celebrar bem, louvando a Deus por tantas maravilhas que ele tem feito em nosso meio. Um forte fraterno abraço para todos vocês que nos acompanham e que a bênção de Deus chegue a todos.
1: Muito obrigado, Padre Elber. Um abraço, boa celebração. Estamos entrando aqui na Catedral de Senhora Santana, os acólitos já com a cruz processional. Meu caro Jota, e aqui começa uma garoinha, né? Começa uma garoinha bem fininha. É a graça de Deus.
3: É verdade.
1: A nossa catedral está repleta de fiéis, aguardando, todo mundo com ansiedade, esperando a chegada do cortejo para o início da nossa celebração. Vamos ver, daqui a pouquinho eu vou chegar aqui e vou usar o microfone aqui da catedral. Vamos ver.
3: Você que está acompanhando a 100,7, oitava noite da festa do Divino, ano 2026, um abraço para Ana Maria, tá ligadinha na gente, um abraço, viu, Ana?

irmãs presentes aqui na Catedral, Igreja Mãe da Diocese de Caetité, e aos que nos acompanham pelas ondas da Rádio Educadora Santana 100,7 FM e pelas ondas e pelas redes sociais das paróquias Senhora Santana e Nossa Senhora da Conceição Aparecida. Boa noite. Muito nos alegra a presença e participação de todos nesta oitava noite em preparação ao grande dia da festa de Pentecostes. Que o Espírito Santo nos ilumine, dando-nos os seus dons e fortalecendo cada vez mais a nossa fé. Na alegria deste encontro celebrativo, acolhemos a todos vocês. O presidente desta noite, Padre Ronielso Souza Silva, e a equipe de liturgia.

para os festejos do Divino Espírito Santo neste ano de 2026, apresentamos como tema central Família, promessa de um novo Pentecostes. E como lema, vós, famílias, sois a esperança da igreja no mundo. Família, célula primordial da sociedade, lugar onde se aprende valores, amor e fé. À luz do tema central, somos convidados a contemplar nossas famílias como lugar onde Deus continua realizando suas promessas. Nos tempos de Jesus, foi o silêncio do lar de Nazaré que a salvação começou a florescer. Nos tempos de hoje, em meio às crises e dificuldades, o Espírito Santo é a força que sustenta, ilumina e renova nossos lares. Ele transforma o medo em coragem, o conflito em reconciliação e o desânimo em esperança. Acolhamos o tema e o lema da nossa festa juntamente com os casais festeiros deste ano.

Celebrar o Divino Espírito Santo é reconhecê-lo como terceira pessoa da Santíssima Trindade. O amor personificado entre o Pai e o Filho e a força divina que guia a Igreja e seus fiéis. Desde a longa história da salvação até os dias atuais, Deus nunca abandonou o seu povo nas horas de provação. Jesus viveu a experiência do lar, conheceu as alegrias e as tensões do convívio humano. Por isso, nenhuma crise familiar é estranha ao coração de Deus. É na realidade concreta das angústias e dificuldades que o Espírito Santo age como consolo, sabedoria e fortaleza, sustentando o amor quando ele é posto à prova. O tema da nossa noite, para nossa reflexão, é o desafio das crises, angústias e dificuldades na família. Que iluminados pelo Deus do Espírito Santo, os dons do Espírito Santo, possamos reconhecer que toda dificuldade pode tornar-se caminho de amadurecimento, reconciliação e renovação. Acolhamos o tema dessa noite juntamente com os festeiros de 2022 e 2023 e os colaboradores da noite.

A efusão do Espírito Santo é uma promessa de Deus para todas as famílias, visando a salvação e transformação dos lares. Vamos acolher o casal festeiro da noite, Lucas e Daniela, juntamente com seus familiares, que vem conduzindo a bandeira do Divino Espírito Santo.

da família marcada pelo abandono, o Espírito Santo oferece o conselho.

na família, marcada pelo abandono, o Espírito Santo oferece o conselho.

cidade. Mansidão. Bondade. Paz. Paciência. Longanimidade. Benignidade. Castidade. Fé. Alegria. Salve o Divino Espírito Santo. Modéstia. Continência. Vamos aplaudir?

0: Vamos voltar à página 3 para a oração inicial.
1: Louvado seja nosso Senhor Jesus Cristo.
0: Para sempre seja louvado.
1: Antes, porém, da oração inicial, saúdo os irmãos padres, Monsenhor Ademar, Padre Danilo, Padre Elber, e a minha oração e comunhão junto ao Monsenhor Alex. Chamo os seminaristas para que se apresentem. Estamos aqui, a paróquia Santa Rosa de Viterbo, Guajiru, sou administrador paroquial, o seminário São José, em Guajiru. Os seminaristas vieram, vão dizer o nome e a paróquia de origem. A gente agradece e saúda também, muito especialmente, a OVM, Obra das Vocações e Ministérios. Vamos ouvi-los.
2: Boa noite a todos.
0: Boa noite.
2: Eu me chamo Ricardo, sou da paróquia Nossa Senhora do Livramento de Gaporã.
0: Seja bem-vindo.
3: Salve Maria. Eu sou Eduardo, da paróquia Santo Antônio de Condeúba.
0: Seja bem-vindo.
4: Obrigado. Boa noite. Eu sou o Edson, sou natural da paróquia Nossa Senhora, Mãe de Deus e dos Homens, em Palmas de Monte Alto.
0: Seja bem-vindo.
5: Eu me chamo Matheus, sou da cidade de Condeúba, paróquia Santo Antônio. É uma alegria estar aqui com vocês nesse dia.
0: Seja bem-vindo.
6: Boa noite. Me chamo José Santana, sou da cidade de Lagoa Real, paróquia Santa Virgem das Vitórias.
0: Seja bem-vindo.
7: Me chamo Marcos, sou natural da paróquia Senhor Bom Jesus de Malhada de Pedras.
0: Seja bem-vindo.
8: Me chamo Jean Jackson, sou natural da paróquia Santo Antônio de Condeúba.
0: Seja bem-vindo.

nossa oração inicial. Saudemos a Trindade Santa que está no meio de nós, cantando.

0: Senhor, que encaminha os nossos corações para o amor de Deus e a constância de Cristo, esteja convosco.
1: Bendito seja Deus que nos reuniu no amor de Cristo.

0: em comunhão com toda a nossa Igreja Diocesana, celebramos o ano da família. Rezemos, suplicando ao bom Deus que continue derramando suas bênçãos sobre nossas famílias.
1: Todas as mulheres, Deus Pai, amamos amoroso, fonte de vida e do amor, nós te suplicamos, derrame a tua graça sobre nós e nossas famílias. Os homens.
2: Jesus, Filho amado, vem hoje ficar em nossa casa. Faz da nossa casa a tua casa, do nosso coração a tua morada.
1: As mulheres. Espírito Consolador, console as famílias que sofrem, santifique e ilumine a cada membro da nossa família. Concede-nos a coragem para testemunhar com alegria o teu amor. Mulher, homens.
2: Maria, Mãe da Igreja, São José, patrono das famílias, inspirem-nos a escuta e a obediência à palavra do Senhor. Amém.
3: Amém.

0: A página 9 do nosso livrinho, oração inicial, motivando o tema.
1: Oremos. Deus onipotente,

0: desculpas, passemos agora à página 9.
1: São grandes os desafios e os conflitos enfrentados pelas famílias atualmente. A crise, embora dolorosa, ainda pode ser um momento de transformação, buscando a palavra de Deus e os dons do Espírito Santo para o fortalecimento da fé. O Papa Leão XIV nos recorda que a família, célula primeira e vital da sociedade, é um presente de Deus que exige corresponsabilidade na vida social e eclesial, e que o lar deve ser um lugar de oração, afeto e transmissão da fé. Ele também aponta as preocupações com a pobreza, falta de trabalho, abusos, migrações e guerras que ameaçam a dignidade familiar. Essas preocupações estão presentes no dia a dia das nossas famílias. Precisamos ter força, resiliência, oração e fé na Trindade Santa para o suporte material, emocional e espiritual.
0: Todos vamos acompanhar. Senhor, vós sois a rocha firme sobre a qual queremos edificar nossas vidas e nossas famílias. Em meio às crises, angústias e dificuldades, muitas vezes nos sentimos frágeis e inseguros, como casas expostas aos ventos e tempestades. Mas hoje renovamos nossa confiança em vós, que sois nosso sustento e fortaleza.
2: Para enfrentar as inúmeras dificuldades, é preciso que a família seja o lugar onde se aprende a amar, dialogar e a perdoar. A família é um recurso precioso.

para que, mesmo nas provações, permaneçam firmes em vós. Que nunca nos falte a vossa graça, para que possamos permanecer de pé e dar frutos de vida e esperanças. Escutando a palavra de Deus. Irmãos e irmãs, acolhamos com fé a palavra de Deus, luz que ilumina nossos caminhos e sustenta nossas famílias, frente às dificuldades e sofrimentos. Que a palavra seja consolo para os corações e eles se abram ao Senhor, que nos fala e nos conduz à vida.

0: O Senhor esteja convosco.
1: Ele está no meio de nós.
0: Proclamação do Evangelho de Jesus Cristo segundo Mateus.
1: Glória a vós, Senhor.
0: Naquele tempo, disse Jesus aos seus discípulos: nem todo aquele que me diz Senhor, Senhor, entrará no reino dos céus, mas o que põe em prática a vontade de meu Pai que está nos céus. Naquele dia, muitos vão me dizer: Senhor, Senhor, não foi em teu nome que profetizamos? Não foi em teu nome que expulsamos demônios? E não foi em teu nome que fizemos muitos milagres? Então eu lhes direi publicamente:

0: Jamais vos conheci. Afastai-vos de mim, vós que praticais o mal. Portanto, quem ouve estas minhas palavras e as põe em prática, é como um homem prudente, que construiu sua casa sobre a rocha. Caiu a chuva, vieram as enchentes, os ventos deram contra a casa, mas a casa não caiu, porque estava construída sobre a rocha. Por outro lado, quem ouve estas minhas palavras e não as põe em prática, é como um homem sem juízo, que construiu sua casa sobre a areia. Caiu a chuva, vieram as enchentes, os ventos sopraram e deram contra a casa, e a casa caiu, e sua ruína foi completa. Quando Jesus acabou de dizer estas palavras, as multidões ficaram admiradas com seu ensinamento. De fato, ele as ensinava como quem tem autoridade, e não como os mestres da lei. Palavra da salvação.
1: Glória a vós, Senhor.
2: Povo de Deus, saudação muito especial aos reverendíssimos padres, irmãos do ministério, Monsenhor Ademar, Padre Danilo, Padre Elber, minha comunhão e oração com Monsenhor Alex, pároco desta catedral. A você que nos acompanha pelos meios de comunicação, rádio, YouTube e demais meios de comunicação. Ao povo de Deus, irmãos e irmãs, especialmente os colaboradores, moradores da Praça da Catedral e Avenida Santana, ex-festeiros 2022 e 2023, catequés, batismo, crisma e primeira eucaristia, Ministério Público, DIRES, Unidade de Saúde CAE3, Associação das Senhoras de Caridade, Unidade de Educação Infantil Celcina Teixeira Ladeia, Escolas, Mundo Colorido, Arco-Íris e Copec, bancos, Banco do Brasil, Caixa Econômica Federal e Bradesco, Área Pastoral de Pajeú dos Ventos e Terço dos Homens, ao casal festeiro Lucas e Daniela, a nossa saudação estimada. Também saudamos com apreço as autoridades presentes ou representadas e mais uma vez também ofereço assim o meu apreço e saudação aos seminaristas propedeutas do Seminário São José, atualmente em Guajiru, me acompanham para esta noite de novena. O Divino Espírito Santo nos ilumina e aquece o coração. Bem, a gente poderia até cantar, e vamos, a nós descei divina luz, em nossas almas acendei o amor.

Que assim seja o nosso coração, palpite o amor de Jesus, à luz do Divino Espírito Santo. Neste ano diocesano das famílias, a graça de Deus nos acompanha sempre, mas especialmente para as famílias é um tempo de graça e conversão. É hora da família, meus irmãos e irmãs, a família biológica, podemos assim dizer, mas esta família biológica alarga a tenda do coração e do amor, porque temos a família de fé, a igreja. É uma grande família, podemos assim, numa imagem, expressar, porque também a família é convidada a ser igreja doméstica, onde reina o amor, o fraterno amor. Deus possa estar com as famílias e com todos nós. É um tempo de graça e conversão, porque Deus nos chama à vida, e vida em plenitude. Mas é preciso dar passos. Nós ouvimos bem o Evangelho. Não basta pronunciar o Senhor, Senhor. Dizer, eu tenho fé, acredito, eu rezo. É preciso viver como quem tem fé, acredita e reza. É preciso ser igreja, é preciso ser família verdadeiramente, a partir do coração de Deus e à luz do Divino Espírito Santo. As palavras podem, meus irmãos e irmãs, não serem suficientes para expressarmos o tanto que ainda precisamos caminhar, o nosso desejo e a vontade de nos aproximarmos de Deus para uma intimidade, e assim a gente também experimentar um caminho interior de vida e salvação. Portanto, as palavras devem surgir de um coração cheio do amor de Deus, porque se a boca fala daquilo que o coração está cheio, pois deixemos-nos, a graça de Deus vem ao nosso encontro, deixemos-nos encantar pelo amor de Deus, por sua misericórdia, graça e perdão. Assim, de fato, nós vamos testemunhar a nossa vida, vamos viver a caridade. A fé cristã é uma fé caritativa, do amor, da prática e vivência do bem. Os ritos, orações, a liturgia, toda a doutrina da igreja, a própria palavra de Deus, vai assim a palavra de Deus ajudar, e no conjunto da caminhada da igreja, a tradição, para que a gente possa viver a caridade. Não se trata de assistencialismo, nem tão

pouco de buscar mérito para dizer assim, ah, eu sou bonzinho, eu sou bonzinha, eu dou esmola, isto ou aquilo. Mas se trata de uma experiência profunda a partir do encontro com a pessoa de Cristo, numa vida de fé e relacionamento profícuo, a ponto de que quando meu irmão e minha irmã está sofrendo, eu veja nele a face do Cristo em sua paixão. Eu não vou carregar a cruz por meu irmão, nem vou salvar meu irmão ou minha irmã, mas eu posso ser um sirineu. As famílias são assim espaços, ambientes, podemos dizer lugares de a gente viver como sirineu, ajudar a carregar a cruz, suportar uns aos outros no amor de Deus e por amor a Jesus Cristo, porque Ele mesmo nos disse para amar e amar como Ele, Cristo, nos ama. Então, nesta noite, nós refletimos o tema, o desafio das crises, angústias e dificuldades na família. Talvez numa palavra, o mistério do sofrimento humano, a dor. Para a nossa espiritualidade ser mais fecunda, talvez nos ajude, porque é bom a gente saber, o sofrimento faz parte da vida humana. Quem ama realmente sofre, mas sofre com um sentido. Não é um sofrer por sofrer, é um sofrimento, mesmo em terras áridas, os desertos, presentes assim na mística cristã, mesmo em tempos de desertos, mesmo quando o sofrimento parece maior do que Deus, aí nós precisamos, meus irmãos e irmãs, do discernimento do Espírito Santo para compreendermos. Deus está nos chamando a uma conversão. O sofrimento não pode ser em vão nem à toa. O sofrimento precisa encontrar assim uma oportunidade para a vida nova. Daí nós chamamos muito de conversão. Desafios teremos, justamente para a gente também perceber. A coragem vem de Deus e nós precisamos suplicá-la. O desafio nos motiva à coragem. E a coragem para avançarmos em águas e para águas mais profundas. Quando as crises chegarem, como na imagem de um mar revolto, tempestuoso, ondas agitadas, a gente vai ter a confiança. Jesus está no barco. Jesus está no barco da família. Jesus está conosco. Ele garante: eu estou no meio de vós. O barco não vai afundar. Cristo está nele. Mesmo com o nosso desespero, quando a gente se torna tempestade, faz tempestade em copo d'água, precipita, mas Deus não. Deus é sábio, justo, e sua misericórdia nos abraça. Deus acalma o mar. Deus acalma as tempestades das crises e nos dá um ensinamento. Tenhamos confiança. A confiança nos faz caminhar para o amanhã, plenos da certeza
de que Deus está conosco e de que a gente não precisa virar uma crise, mas passar por ela e aproveitar da oportunidade para a gente ser um ser humano melhor, fazer escolhas mais acertadas na vida e dar conta da própria vida com responsabilidade, do chamado ao matrimônio, do sacramento recebido, tomar consciência dos direitos e deveres do próprio sacramento, da graça de Deus e do dom a ser colocado a serviço como doação. A família é um espaço de doação e serviço. Assim, também as outras vocações são compreendidas a partir do dom como doação e serviço, para a realização humana, de fato, a felicidade, a gente diz assim, tão sonhada e desejada, mas sobretudo é como cílio se gastar para a luz de Cristo brilhar. Talvez nós precisamos compreender um pouco mais deste sinal pascal, o cílio. No silêncio se gasta para a luz brilhar. Em família, pais, filhos, outras relações tantas. A vida em família é esse constante gastar-se, mas a luz da instituição familiar, da graça de Deus, da família como espaço, santuário da vida, ela brilha. Ela brilha, ilumina, aquece os corações e continua a sustentar a sociedade, a própria vida de igreja. Angústias e dificuldades na família. O sofrimento, de maneira geral, é esta oportunidade de a gente também se perguntar: eu estou de fato perto de Cristo? Quando vem toda esta realidade do sofrer, aqui nas palavras desafio, crises, angústias, dificuldades, eu procuro a intimidade com Jesus, a oração, a própria vida da igreja, a lexio divina, leitura orante da palavra de Deus, como eu dou testemunho da fé? Talvez seja muito tranquilo a gente dizer: Senhor, Senhor, eu acredito, e a gente até se empolgar demais, viver de sentimentalismos, só na praia da emoção, do oba-oba, do fogo de palha. Mas e quando no dia a dia a cruz se torna pesada? Seja porque nós temos às vezes questões pessoais, tanto no sentido espiritual como em outros. Deus conhece o nosso coração e sonda. Nem sempre a gente dá conta de lidar com nossos problemas, com nossas dificuldades, com nossas dores, mas Jesus vai nos ensinando, e a partir da vida de igreja, que é preciso rezar as dores, sofrimentos, para usar as palavras do tema, o desafio das crises, angústias e dificuldades. É preciso rezar, abrir o coração na presença do Senhor, se derramar. E o Espírito Santo é quem vem em auxílio da nossa fraqueza, ora em nós e por nós. Então, já nos dá um consolo: não estamos só. Eu não estou só, você não está só. Deus está conosco. O Espírito Santo nos ilumina, aquece o coração, nos sustenta, fortalece. Os seus dons vão assim conduzindo o nosso caminhar. Para a gente evitar o mal, jamais praticar o mal. A gente procurar
resistir ao pecado, não só lutar para não pecar, mas lutar e permanecer na graça. Porque não se trata de mérito, mas de graça, de receber o dom, de também ter o nosso esforço, o nosso caminho e caminhada, mas reconhecer a nossa vida está na palma da mão de Deus. Aí se encontra a prudência de fundamentar o nosso caminho, a caminhada, a vida em família e de família, na palavra de Deus, em Jesus Cristo. Construir a casa sobre a rocha. Nós sabemos, é bom ser família, mas não é fácil realmente. As famílias têm sofrido muito, como é a experiência de sofrimento também vivida por outras vocações, vocações de especial consagração, ministério ordenado, vocação à vida religiosa, os leigos e leigas e as famílias. Nós estamos neste barco e nós vamos remar juntos com a graça de Deus e por seu amor. Recebemos o dom do Espírito Santo no dia do batismo, quando a gente recebe também sacramento da confirmação, crisma. Então, meus irmãos e irmãs, a gente não precisa desesperar. De fato, Jesus diz para nós: não tenhas medo, não tenha medo, eu estou convosco. Bem, dá trabalho ser família, viver em família, em comunidade. Não adianta a gente iludir e procurar uma vida mágica, achando assim que a família vai ser aquela família do retrato, da fotografia, bonita, pronta e acabada para ser mostrada, para dar demonstração. Não é tão simples, não. No dia a dia a gente descobre se a gente ama ou se a gente gosta. Se a gente escolheu amar de fato, quando você suporta aquela pessoa difícil de sua família, quando você mesmo pode ser a pessoa difícil, quando você pode dar mais trabalho em sua casa, em sua família, quando você mesma não compreendeu o sacramento do matrimônio ou como se vive em família, as realidades e tudo mais, quando de repente se empolgou e já foi lá, formou a família, daqui a pouco desandou, e aí? A gente lida com vida. Família, santuário da vida. Igreja doméstica. Então, requer de nós muita responsabilidade e compromisso. Mesmo se tratando da família de fé, a igreja. Sobretudo, ainda mais. Porque a gente lembra, prova de amor maior não há que dar a vida pelo irmão. Jesus nos ensinou a amar assim. Você é capaz de dar a vida por sua família, pelo irmão, pela irmã, de igreja? Ou é só aquela promessa romântica, ou aquela coisa bonita, que o pai, a mãe, o filho, a filha diz assim: eu dou a vida por meu pai, dou a vida por minha mãe. Ah, não, eu dou minha vida. Hã? E quando a onça aparece, será que a gente fica amigo da onça ou amigo de quem está próximo? Eis a questão, meus irmãos e irmãs. Não é tão simples, mas também não é um bicho de sete cabeças. De repente, este ano diocesano das famílias vem para chamar a nossa atenção com a necessidade de conversão. Assumir a realidade como ela é, mas para transformá-la, aqui está uma luz. Transformar a realidade. Agora é preciso dar conta de abraçar a si mesmo, seu coração, a sua mente, a caminhada de vida e fé, para depois a gente abraçar
a família, quem está ao nosso lado, a igreja e assim por diante. A gente não pode ajudar uma outra pessoa a carregar a cruz se a gente não carrega a nossa. E a forma como nós a carregamos vai dizer se a gente de fato vai ser um sirineu ou se a gente vai zombar, murmurar, reclamar de como nós vamos ajudar ou até atrapalhar a outra pessoa que de repente já sofre demais. A família é a menina dos olhos de Deus. Assim a gente pode dizer em imagens bonitas, metáforas, por aí vai. Até para nos dar um consolo, a gente ficar assim com aquela alegria, satisfação. Mas para a menina dos olhos de Deus brilhar, é preciso que os olhos estejam bem abertos, lúcidos, e enxerguem. E só o Espírito Santo pode nos dar essa luz, a clareza da visão, para a gente viver toda a nossa vida a partir da fé em Cristo, de forma a praticar a caridade, mais do que uma prática, a ser caridade, amor. Amor a gente escolhe, não é tão natural. E se a gente escolhe amar, escolhe morrer por amor e de amor, dar a vida. Deus nos ajude, o Divino Espírito Santo nos ilumine.

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1: Nossa família, a vossa é.
0: Jesus, Maria e José.
1: Nossa família, a vossa é.
0: Jesus, Maria e José.
1: Nossa família, a vossa é.
0: Eu peço que vocês fiquem de pé. No silêncio do coração e na paz do Cristo, pense em você, em sua família, a nossa igreja, como uma grande família de fé. Vamos pensar nas alegrias, tristezas, dores e sofrimentos, mas sobretudo na oportunidade da graça e da conversão. E vamos rezar assim: Vinde Espírito Santo, enchei os corações dos vossos fiéis,
1: enchei os corações dos vossos fiéis,
0: e acendei neles o fogo do vosso amor,
1: e acendei neles o fogo do vosso amor.
0: Enviai o vosso Espírito,
1: enviai o vosso Espírito,
0: e tudo será criado,
1: e tudo será criado,
0: e renovareis a face da terra,
1: e renovareis a face da terra.
0: Oremos.
1: Oremos.
0: Ó Deus.
1: Ó Deus.
0: Que instruístes os corações dos vossos fiéis.
1: Que instruístes os corações dos vossos fiéis.
0: Com a luz do Espírito Santo.
1: Com a luz do Espírito Santo.
0: Fazei que apreciemos retamente todas as coisas.
1: Fazei que apreciais retamente todas as coisas.
0: Segundo o mesmo Espírito.
1: Segundo o mesmo Espírito.
0: E gozemos sempre da sua consolação.
1: E gozemos sempre da sua consolação.
0: Por Cristo Senhor nosso.
1: Por Cristo Senhor nosso.
0: Amém.
1: Amém. Vamos à página 36 do nosso livrinho e acompanhemos a ladainha.